0: Luan Santana, o showman Luan Santana, Olho Marrom, no nosso Misturadão, edição de quinta-feira. Quentou, minha gente. Que honra, que alegria saber que você tá junto com a gente aqui na sua rádio favorita. E agora é hora de saber tudo o que está acontecendo, as novidades da música. Você fica antenado em mais uma edição do Mundo Pop.
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2: Oi, como é que você tá nesta quinta-feira? Hoje é dia 21 de maio e eu tô chegando

0: as novidades do segundo volume do Projeto Astral, gravado em Belo Horizonte. E a primeira música já chegou com tudo. A faixa escolhida foi a inédita Meu Silêncio, que traz a participação especial da coleguinha Simone Mendes. A música mistura o estilo romântico, que é a marca registrada da dupla, com o vozeirão da Simone, criando uma parceria que tem tudo para ser o grande hit deste novo DVD. O lançamento já está preparando os fãs para as próximas músicas que vêm por aí, mostrando que a sintonia entre eles está mais forte do que nunca.
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2: Não tem jeito, meu compadre. Vambora.

0: Murilo Rufi, deixa eu aqui na programação Show no seu Misturadão, que também teve Grupo Menos é Mais, Duzão e Companhia, Coração Partido. Ainda teve Luan Santana com o Seu Olho Marrom, também a Simone Mendes, Erro Gostoso. Mais um sucesso que o Brasil canta e você canta junto com a gente. Uma boa quinta-feira pra você. Já já a música boa tá de volta, hein?
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0: 9:11.
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Fácil lançar em fevereiro a música Te Amar é Meu Talento. Essa música ela faz parte do álbum Sertanejo Respira e nesse projeto eles resgatam o sertanejo romântico lá dos anos 90.

0: talento é o que não falta pra eles. Essa banda é demais, esse conjunto, né? Trai a Véia com a sua lembrança boa. Na sua quinta-feira ainda teve a Isa, também teve Maroon 5. Abrimos a sequência com o talento irreverente da dupla Fred e Fabrício. Uma boa quinta-feira pra você. Valeu demais pelo carinho da sua audiência. Você que ligou o rádio agora, bem-vindos. Esse é o seu misturadão nessa hora gostosa, recheada com as melhores músicas. Já já quem canta aqui é as gêmeas Maiara e Maraísa. Segura que é um tiquinho só, eu tô de volta com você.
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0: Golden na nossa programação, na sua quinta-feira, sua música boa. Olha, o Thiaguinho lançou em 2024 o projeto Sorte, com várias parcerias. Uma das faixas do projeto chama-se Em Busca da Minha Sorte, uma das minhas preferidas, com Billy SP, trazendo uma mensagem de positividade e esperança. Bora curtir? Eles são demais. Thiaguinho com Billy SP, Misturadão.
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0: Live Felipe Araújo. E assim a gente fecha a edição de hoje, quinta-feira. Foi bom demais estar com vocês. A nossa gratidão pela audiência, pela amizade, pela companhia também. Forte abraço em cada um de vocês. Amanhã a gente volta a se falar em mais uma edição do nosso Misturadão. Até lá.
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1: Agora é hora do Cidade in Love, criado para envolver e unir os corações. Eu sou Gil Garcia e convido você a experimentar cada palavra, cada pausa e cada som como partes integrantes da sua história. Neste lugar, cada elemento ganha importância, já que a essência romântica guia nosso percurso. Neste espaço, cada momento intenso se eterniza em memórias, enquanto as emoções se moldam em companheiras. Inicialmente, permita que melodias invadam o espaço e traduzam emoções que as palavras deixam escapar. Intensifique o som e aprecie a primeira música desta jornada.
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0: A música anterior deixou uma vibração emocional no ar que ainda se mantém. Permanecendo em harmonia, a próxima faixa avança nossa narrativa.
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0: A música se encerra e deixa fluindo a essência dos sentimentos experimentados até o momento. Está na hora de pausarmos brevemente aqui no Cidade em Love. Segue o romance neste espaço após o intervalo, onde novas emoções continuam a ser expressadas.
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1: O programa Cidade in Love está de novo em cena, despertando sentimentos que fazem de cada segundo uma experiência única. Neste lugar, cada termo vira um abrigo e cada segundo é ainda mais significativo. Continue a se deixar levar pela música, permita que ela envolva você e complete o encanto que apenas o coração pode compreender.
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0: A música acaba, mas o sentimento persiste e se transforma. E já entramos em uma nova fase com a música que toca a seguir.
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0: término da melodia, preparamos um pequeno intervalo. Vamos fazer uma breve pausa. Continue conosco. Assim que voltarmos do intervalo, mais músicas serão tocadas neste espaço criado para o coração.
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1: Cidade in Love retorna ao ar. E vivendo a magia que faz cada momento ser especial. É momento de deixar-se levar pela nova música e continuar essa jornada emocional.
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0: final de música é também uma porta para novos sentimentos. Assim, deixe a nova canção que se inicia agora conquiste você.
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0: Chegamos ao término de mais uma edição do Cidade em Love. E cada momento vivenciado aqui fica gravado nas memórias de quem participou. Todos os sons, cada letra e silêncios compartilhados formaram recordações indeléveis para quem presenciou. Ainda guiados pelo romantismo, mesmo que a última canção tenha tocado. É que os sentimentos verdadeiros nunca se despedem. Eu sou Gil Garcia e agradeço por sua companhia, pela sintonia de emoções que compartilhamos neste encontro especial. Nos veremos novamente no próximo Cidade em Love para mais experiências emocionantes. Um forte abraço.
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0: 12:49.
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0: Alô, gente, bom dia, bom dia. Tem alguém ligado aí? Então, avisa a todos que cheguei, hein? Cheguei com o Canta Brasil. Manhã, super manhã de sexta-feira, dia 22 de maio de 2026. Muito bom dia pra você, bom dia minhas amigas, bom dia meus amigos, bom dia pra você ligado na programação 99 em mais uma manhã, bom dia, estamos chegando e a partir de agora até às 7, Sivaldo Miranda comanda o Canta Brasil pra tocar a melhor música sertaneja, música de qualidade pra toda a família ouvir. Aqui sempre com a sua participação pelo Zap 99 é 3031-0099. 3031-0099 é o Zap 99. Muito bom dia para todos, bom dia para você. Você que está em casa, no trabalho, onde quer que esteja, fazendo o que você quiser, com quem você quiser. Bom dia!
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0: Canta Brasil já tá no ar, pra nossa alegria. São 5 horas e 2 minutos na 99 FM, a Rádio Mais.
2: Oi, Sivaldo, bom dia.
0: Bom dia, meninas e meninos. Bom dia, gente boa.

0: Vontade Dividida, Milionário José Rico. Começamos assim o Canta Brasil de hoje. Bom dia, gente, bom dia para todos, bom dia, minhas amigas, bom dia, meus amigos. E aí, como estão todos? Estão bem? É o nosso desejo sempre que todos estejam bem, que nosso Deus Pai Todo-Poderoso, Criador do céu e da terra, esteja presente na vida de cada um. É isso que nós desejamos sempre, tá bom? Que todos estejam sempre bem. Seja, chega para cá, seja bem-vindo à nossa programação. E aqui eu quero pedir licença aos senhores para justificar a nossa ausência ontem. Aliás, a programação da rádio ontem não estava normal. Nós perdemos uma pessoa assim muito querida, né? O pai do proprietário desta emissora, do diretor-presidente desta emissora, o pai, o senhor Arlindo Soares, partiu para o andar de cima, foi chamado por Deus. E aí, né, a gente estava ontem em luto, né? Como a gente está ainda sentindo por isso. Por isso nós não tivemos ontem programação normal, motivo da nossa ausência ontem. Mas já estamos aqui, né, para seguir a nossa caminhada, a nossa jornada, contando sempre com a sua audiência, contando sempre com a sua participação, tá bom? Chega para cá, seja sempre bem-vindo ao Canta Brasil, a programação 99. 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Falou, gente boa? Quem tá comigo desta manhã, já tem alguém comigo? Tem sim. Tem alguém aqui querendo soltar a voz no Canta Brasil? Então vamos lá. Bom dia, solta a voz.
1: Bom dia, Miranda aqui. Bom dia, Limeira.
0: Bom dia, Limeira.
1: Vamos tocar a música de Léo Magalhães.
0: Onde, Léo Magalhães?
1: Agradeço pra minha esposa, Márcia, e pra quem gostar da música. E obrigado.
0: Valeu, camarada. Obrigado, bom dia. O Manel de Limeira, não é isso? Bom dia, obrigado pessoal de Limeira pelo carinho, pela audiência do programa Canta Brasil. Acordou cedo esse, hein? 3:00 da manhã ele mandou a mensagem pra cá. 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Quem tá comigo nesta manhã, tem gente soltando a voz do Canta Brasil. Bom dia.
2: Bom dia, Silvaldo.
0: Bom dia.
2: Sou Maria,
0: bom dia.
2: Do Carmo Teixeira de Freitas.
0: Fala, Maria.
2: Desde as 4 eu tô acordada ouvindo rádio.
0: Opa,
2: agora
0: que beleza.
2: Tô ouvindo sua voz.
0: Vamos lá.
2: Vou mandar meu pedido.
0: Muito
2: porque
0: bem.
2: Porque ontem eu mandei e você certo. Não veio.
0: É.
2: Quero ouvir com Bruno e Marrone, Coração de Pedra.
0: Valeu, obrigado, Maria. Bom dia, bom dia. Quem tá comigo também é a Vanessa, já me deu um oi aqui. Bom dia, Vanessa. Bom dia, obrigado pela companhia. Pode deixar que eu vou tocar a sua também, tá bom? Obrigado aí pela companhia. Bom dia, todo mundo acordando, né? Aliás, acordando pouco a pouco. Tá vindo pra cá, começou a cair uma chuvinha ali e molhou. Bom dia, gente. Vamos nessa. Canta Brasil, Léo Magalhães.

0: Irineu, voltei pra ficar, pedido da Vanessa aqui do Canta Brasil. Daqui a pouco eu toco a sua, viu, Maria? Bom dia, gente. Ó, são 5h16.
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0: Aquele bife acebolado. Ah, aquela carne ensopada. E aquele churrasco, então.
6: Ei, tá sonhando?
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2: 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Tava falando o seguinte, saí de casa, falei tudo seco, sinal que não tem chuva. Na hora que eu andei assim 50 metros, começou aquela chuvinha fina. Eu falei, não, não dá pra voltar pra buscar o Calhambeque, não, dá pra chegar. E aí foi engrossando um pouquinho, tive que correr. Um velhinho correndo na madrugada. E aí cheguei aqui, viu? Mas cheguei um pouquinho molhado. Já secou também, né? Vamos lá. Bom dia, gente. Bom dia pra você. Eita, gente boa. Vamos acordar? Tem algum padeiro acordado aí? Tem algum padeiro? Tem algum enfermeiro acordado? Um técnico de enfermagem acordado aí? Tem algum? Bom dia, bom dia. Tem gari. Tem algum gari acordado, gente? Tem algum gari acordado? Será que tem? Bom dia, responde pra mim ali no Zap 99, tá bom? Motorista, taxista, mototaxista, tem algum acordado? Dona de casa, tem alguém acordado? Tem a minha amiga Maria, né? Minha amiga Maria tá acordada, então ela é dona de casa. Já mandou a sua mensagem aqui no Canta Brasil. Professor, tem alguém acordado? Tem esse aqui, ó, que tá acordado. Bom dia.
3: Grande Sivaldão, bom dia, meu amigo, professor Gerson de Alcobaça.
2: Professor Gerson.
3: E aí, Sivaldão, sextou, hein, meu amigo?
2: Sextou,
3: Sivaldão. É. Meus sentimentos a todos, da FM 99, viu?
2: Manda
3: pra gente aí, Chico Rei Paraná, com a música Quem Será Seu Outro Amor. Um abraço, meu amigo, bom dia.
2: Bom dia, os agradecimentos em nome da... Em nome da família, tá? Em nome da família. Nossos agradecimentos pelo gesto de solidariedade aí. Vamos nós, né, gente? Bom dia, bom dia. Quem mais tá comigo nesta manhã? Opa, pedreiro, apareceu um aqui. Meu primo Sérgio. Ah, tem que trabalhar, né? Né, jovem? Tem que trabalhar, né? Muito bem. Já tá aí. Pedreiro, sim. Já tá acordado, ele colocou aqui. Muito bem. Bom dia. Tem algum confeiteiro? O cacau tá caindo aqui em Pradim, e tá chovendo lá em Prado, né? Chovendo? Muito bem, muito obrigado pela informação. É assim, né, gente? Bom dia. Ô, cabra bom, obrigado aí pela audiência, viu? Pessoal, assim, acordando, padeiro já perguntei, padeiro tem acordado, pedreiro já apareceu um, professor já apareceu um, gari, tem algum gari acordado? Tem algum queijeiro acordado? Queijeiro, né? O fazedor de queijo. Tem algum acordado aí? Bom dia. Os colhedores de café também já estão de pé? Fala pra nós. Faz favor. Fala pra nós, tá bom? Bom dia. Quem mais? Eu tenho que chamar a atenção aqui. Daqui a pouquinho eu chamo mais, né? Frentista. Tem algum frentista acordado? Carteiro. Tem algum carteiro acordado também? Bom dia. Bom dia, né? Vamos nós. Canta Brasil. Essa aqui foi pedida pela minha amiga Maria. E a gente atende aqui no Canta Brasil. Bom dia, gente.

0: Canta Brasil, no Canta Brasil, Chico Rei Paraná. Quem será seu outro amor? Bruno Marrone, Coração de Pedra. Gente, as pedidas hoje, hein? Estão, ó, daquele jeito, hein? É, caprichadas mesmo, viu, gente? Capricharam aí nos pedidos, hein? Seleção, hoje, seleção musical hoje tocou no coração da rapaziada. Ó, gente, bom dia, são 5h33, mandaram acordar aqui um personal trainer. Ô, personal, tá na hora de acordar, preparar a turma, né? Faz favor, a turma tá esperando você já, personal trainer. Será que tem algum acordado? Ô, Juliana, é difícil, viu, Ju? O personal tem que acordar essa hora, tá? Bom dia, mas vamos lá, Vaqueirama, vamos acordando, Vaqueirama. Os pescadores já estão acordados, estão em alto mar, bom dia. Todos os pescadores, alô, Erildo, bom dia, Erildo, tá lá em Caravelas. Bom dia, Mané de Badejo, bom dia. É pescador, Lebra, tá no berço ainda, isso aí tá com preguiçoso. É, bom dia, Paíso, Wilson, aqui na, de Prado, né? Heleno aposentou. Heleno agora já não é mais pescador, é pescador aposentado. Os demais pescadores aí que não citei os nomes, são muitos, né? Muito obrigado pelo carinho, pela atenção também do programa Canta Brasil. Rapaziada toda que tá acordando nesta manhã, muito bom contar com vocês aqui, tá? E daqui a pouquinho eu atendo mais, viu, gente? Daqui a pouquinho eu atendo mais.
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6: Vamos conferir como está o tempo em algumas cidades aqui da região. Vamos lá então, né? Começando sempre por Itamaraju, que registra nesta manhã ventos a 10 km por hora. A umidade relativa no ar está em 98%, visibilidade comprometida, viu? Aqui em Itamaraju, viu, gente? Muito cuidado aí. Bom, tempo como está? Nublado. Já choveu nesta manhã, choveu fraco, mas choveu. Temperatura em Itamaraju, segundo o serviço de meteorologia, é de 22 graus. Agora vamos saber o tempo em Vereda? Vereda tá assim, ó. Ventos a 12 km por hora, a umidade relativa do ar está em 96%, visibilidade também muitos pontos comprometidos na região de Vereda, com céu maioritariamente nublado, temperatura 22 graus. Jucuruçu registra ventos a 10 km por hora, a umidade relativa do ar está em 98%, visibilidade também muito cerração na região de Jucuruçu. Tempo maioritariamente nublado, temperatura 21 graus em Jucuruçu. Agora vamos saber como está o tempo em Itabela. Itabela com ventos a 11 km por hora. A umidade relativa do ar está em 99%, visibilidade também com muitos pontos comprometidos. Tempo nublado, nublada, parcialmente nublado. Temperatura em Itabela é de 23 graus. Prado, vamos ao Prado, saber como está Prado nesta manhã. Manhã de com ventos a 15 km por hora, a umidade relativa do ar está em 94%, visibilidade também muito comprometida na região de Prado. E por lá é assim, ó, tempo, tá chovendo há pouco instante lá em Prado, chovendo, cacau caindo. Temperatura em Prado é de 23 graus. E ó, gente, há um em andamento aqui, segundo um alerta laranja. Um alerta laranja aqui para Prado em andamento, chuva forte. É o que aponta aqui. Por sinal, o meu primo informou aqui que estava chovendo forte lá em Prado. Vamos saber, Teixeira de Freitas, nesta manhã, como está? Tempo maioritariamente nublado, temperatura 22 graus, ventos a 12 km por hora, umidade relativa do ar está em 96% e visibilidade também muito comprometida em Teixeira de Freitas.

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10: Vamos lá, apareceu um vaqueiro aqui, né? Oswaldo, Rio do Sul. Tá acordado, né, Oswaldo? Bom dia, meu amigo. Bom dia com Jesus, né? Um abraço, obrigado aí pela companhia, dona Jandira. Acordou também, dona Jandira. Dona Jandira é aquele tipo de mulher guerreira que acorda, já vai fazer o café, já vai pega a vassoura, já vai cuidando da casa. E se Oswaldo não sair de baixo, cai, né? Pó de telha na cabeça dele. Ela pega a vassoura até o telhado, ela já vai limpando logo cedo. É assim. Já tô contando a vida dos outros aqui, né, gente? Bom dia, 5h44, acorda aí, manda mensagem pra nós, tá? 3031-0099 é o zap 99. Bom dia, Sivaldo. Gostaria de ouvir a música de Daniel, Menino da Porteira, que é Eliane da Fazenda Três Irmãos, Rio do Sul. Que Deus abençoe seu dia. Amém. Que Deus abençoe nosso dia, tá? Obrigado aí pela companhia, pela audiência do programa Canta Brasil. Obrigado mesmo. Quem mais tá comigo nesta manhã? Tem gente soltando a voz. Cadê? Bom dia, né? Vou soltar aqui essa voz. E tá comigo nesta manhã, bom dia.
11: Meu áudio, me responde aí, quem foi que aconteceu, alguém da 99?
10: Opa, o cidadão mandou aqui, gente, bom dia, vou lá, deixa eu explicar mais uma vez. Bom dia pra vocês aqui, a questão de respeito, ontem a 99 estava em luto porque faleceu o pai do proprietário desta emissora. Seu Arlindo Soares é pai do proprietário desta emissora. E seu Arlindo Soares partiu pro lado de, o andar de cima, né? E aí a gente estava ontem respeitando esse luto aí, ok? Foi isso que aconteceu. Pronto, assunto encerrado, né, gente? Porque sempre que a gente toca no assunto, acaba mexendo, não é verdade? Beleza? Certo? Dado o recado, vamos lá. Jorge Luiz, agente de saúde de Tabela, bom dia. Tá acordado, né? Muito bem. Solano, acordou cedo, Solano? Acordou cedo? O que que aconteceu com você aí, Solano? Acordando cedo, bom dia, todo mundo. Aí pronto, só isso que acordaram cedo, né? Solano é... Qual a profissão de Solano mesmo? Não faz nada? Vixe. Vai, Sivaldo, mexe. Mexe com quem tá quieto, né? Bom dia. Nerival tá acordado? Tá nada, tá dormindo. Né? Ah, Solano tá seguindo o exemplo de seu Arlindo, o avô dele. É, fica essa boa lembrança, né, Solano? Lembrança de pessoa que tem uma qualidade de vida incrível. Né? Meu Deus. Então vamos lá. Posso soltar seu áudio? Posso? Posso soltar seu áudio, Solano? Fala pra mim, daí dá um sim aí. Posso soltar seu áudio? Fala aí pra mim, se eu posso ou não. Eu vou dar um tempinho pra você falar, tá bom? Quem mandou a mensagem aqui apagou a outra pessoa. Então vamos lá. Ó, gente, aqui, ó. Esse aqui é dono da rádio, esse aqui. É filho do dono, ó.
12: Que pra luta, senhor. Temos que pra luta.
10: Tem pra luta.
12: Não pode parar.
10: Pode parar mesmo, não. É isso aí, filho. Muito bem. É isso aí. Não pode parar, não. A vida continua. Continua mesmo. Ali, beleza. Quem mandou mensagem? Deixa eu ver quem tá comigo nesta manhã, soltando a voz.
13: Bom dia, Sivaldo Miranda.
10: Bom dia.
13: Manda um abraço aí pro meu esposo Braz e dona Denira lá do Pia do Rio. E uma música de Bruno e Barrone. Bom final de semana, que é Rafaela do Pradinho de Açúcar.
10: Rafaela Pradinho de Açúcar, bom dia. Tá acordada também aí. Dona Denira, ó, mandaram um alô pra senhora, né? Pessoal aí da beira do Rio, ó, que beleza, todo mundo acordando. É assim, né, gente? Vamos nós. Vamos acordar, gente. Ô, Neidizão, você emendou já quinta, sexta, sábado, domingo, só para na segunda? Tá bravo, hein?

0: Canta Brasil, Roberto Miranda, Sol da Minha Vida. Daniel, Menino da Porteira, pedidos aqui na programação 99. Daqui a pouquinho eu pago a outra música de Bruno Marrone que eu tô devendo aí, tá bom? Ó, vamos nós aqui com Canta Brasil. Bom dia, gente boa. Bom dia, Silmária, do bairro Cristo Redentor, tá ouvindo Canta Brasil. Bom dia, muito obrigado. Obrigado pela companhia, tá? 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

São 6 horas. Lucanta Brasil. Você já se deu conta de que Deus nunca desiste? Se ainda não havia percebido, observe o mundo ao seu redor. Se você amanhece triste, Deus lhe oferece o canto dos pássaros, antes mesmo do amanhecer. Pois seu canto sonoro se faz ouvir quando a noite ainda não se despediu por completo. Se você se sente só no mundo, Deus lhe acena com inúmeras oportunidades de conhecer pessoas e fazer novas amizades, desfazendo essa sensação de abandono. Deus nunca desiste. Para aqueles que não gostam dos dias chuvosos, o Criador enfeita as folhas verdes com pequenas gotas brilhantes, como querendo mostrar que a chuva tem seus encantos e belezas. Para quem não gosta dos dias quentes, Deus oferece o espetáculo dos insetos alados em graciosa dança, a dizer que o verão tem sua graça. Deus nunca desiste. Aos seus filhos, que não apreciam os dias frios do inverno, Deus mostra as noites mais limpas e cravejadas de estrelas e os dias de céu mais azul de todas as estações. Deus nunca desiste. Se você ainda não havia percebido essa realidade, comece a olhar ao seu redor. Há muitos motivos para você acreditar que o Criador está sempre fazendo o máximo para que você perceba o seu empenho. Só no dia de hoje, quantas amostras da ação de Deus não se podem contemplar. Se para você o dia parece inútil, as situações sem graça e os problemas sem possibilidade de solução, pare e observe. Pare e observe melhor. Você notará uma árvore lhe oferecendo sombra, uma flor ofertando perfume, um pássaro cantando para você, uma borboleta convidando a bailar. Porque Deus nunca desiste. Ainda que a morte se apresente como vencedora da vida, mesmo que se diga o ponto final da relação de amor que nos une a outros seres, ainda que se proclame devastadora de sentimentos e capaz de aniquilar sonhos, não se deixe levar por essa façante cruel. Porque do outro lado do túmulo a morte será desmascarada. Porque Deus nunca desiste e a vida segue adiante. O Criador tem planos de felicidade para você. E jamais desistirá enquanto você não tomar posse da herança que lhe foi destinada. Essa herança está depositada no íntimo de cada um de nós. E mesmo que os milênios se escoem, que nos pareça que jamais a conquistaremos, um dia a felicidade será a realidade. Deus nunca desiste. Ainda que no dia de hoje você não tenha nenhuma conquista significante, que a tristeza lhe ronde as horas, que a alegria pareça distante e a esperança esteja de férias, Deus não desiste. Quando hoje partir e nada mais restar, nada mais restar de suas horas, Deus lhe assinará com um novo dia.
e novas oportunidades surgirão para que você dê mais um passo na direção da felicidade efetiva. E se esta existência não for suficiente para você atingir a felicidade suprema, ainda assim, Deus não desistirá. Uma nova oportunidade irá surgir, uma nova existência lhe será oferecida. E novamente teremos a prova de que Deus não desiste. E se Deus não desiste é porque Ele ama cada filho seu. E se assim é, por que você, que é herdeiro desse Pai amoroso e bom, irá desistir? Pense nisso e observe os acenos divinos em cada convite da vida para que você jamais deixe de caminhar na direção da luz. Porque Deus nunca desiste. Bom dia.

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4: Bom dia, gente. Bom dia pra você. Bom dia, minhas amigas. Bom dia, meus amigos. Bom dia pra você ligado na programação 99. Mais amanhã. Bom dia. Amanhã de sexta-feira, né? Amanhã de sexta-feira. Dia 22 de maio 2026. Um ótimo dia para todos. É que nós desejamos que nosso Deus Pai Todo-Poderoso, Criador do céu e da terra, esteja presente aí no seu coração, em sua vida, em seu coração, no leito da sua família. Paz, amor, alegria e muita saúde sempre, tá bom? É o que nós desejamos. Beleza, gente? Sabe por quê? Porque Deus nunca desiste, tá, gente boa? Desiste não. E um ótimo dia pra você, tá? Vamos acordar, despertar pra vida. O dia já amanheceu, o dia tá claro. Mandaram a mensagem aqui pra mim. Bom dia, Sival Teixeira de Freitas, chovendo a noite toda. Tardelli, ô Tardelli. Beleza, hein? Mandou a foto aqui. Ô, rapaz, caiu água com vontade aí em Teixeira de Freitas, hein? Poxa, a noite toda chovendo em Teixeira de Freitas. 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Bom dia, gente, bom dia pra quem mandou mensagem aqui pra mim, rapaz, bom dia, Josi, no bairro de Fátima, tá ouvindo o Canta Brasil, bom dia, muito obrigado, um abraço, né? Quem tá acordando cedo, vem fazendo companhia a cada manhã, tem gente que tá com a coragem daquela, né? Bom dia, Márcia, bom dia. Opa, Kaique, bom dia. Bom dia, Cabra, bom, tá acordado também, já se preparando pra luta. É assim, né? Tem Nelson e Davi do Canta Brasil, Viva a Vida, tem Bruno e Marrone também, vamos nós.

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19: Vamos nessa aqui com Canta Brasil. Não acredito, não. Deixa eu ver aqui. Mando parabéns pra Écio fazendo 60 anos. 60 anos hoje. Eu não acredito que a Écio tenha completado 60 anos, não. O cara mandou a mensagem aqui, é doido, rapaz. Quem mandou a mensagem, hein? Deixa eu ver aqui. Vamos. A Écio é instrutor de autoescola, né? Não é? O cara mandou a mensagem aqui, ó, Écio.
20: Bom dia, Sivaldo.
19: Bom dia.
20: Um feliz aniversário pro meu amigo Écio, beleza? Fazendo 60 aninhos hoje. Valeu? Feliz aniversário aí, Écio.
19: Tá bom. Tá todo mundo convidado pro churrasco? Tá? É todo mundo convidado pro churrasco, será? Ele mandou outra mensagem, né? Então vamos lá.
20: Eu tô indo pra Teixeira trabalhar.
19: Tá indo Teixeira?
20: Tô aqui no carro ouvindo o seu programa.
19: Muito bem, muito obrigado. É, quem é que mandou esse... Como é o nome dele, hein? Quem foi que mandou? Deixa eu ver se tem ele aqui. Não tem nos meus contatos, mas... É, Ivan. Ah, Ivan! Ivan mandando ali, um feliz aniversário pra Écio. Pra Écio. A Écio foi colega meu de aula. É. No antigo, quando o reitor funcionava lá, onde é o presidente Médici, que era polivalente lá, né? Durante o dia, à noite era reitor. E a gente foi colega de aula, ele é instrutor de autoescola, né? Né? Muito bem. Écio, parabéns, felicidades, viu? Essa semana eu encontrei com ele, me parece que foi na quarta-feira eu encontrei com ele na rua. Um abraço, Écio, felicidade pra você, muitas bênçãos, que Deus o abençoe, saúde e alegria, tá? Muitos anos de vida, que Deus abençoe mesmo. Bom, são 6h24, viu, gente? 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Bom dia, Sivaldo. Eu, Júnior Sampaio, toca Gustavo Lima, retrovisor. Já atendi essa mensagem? Não, né? Não atendi, não. Então tá bom. Obrigado, bom dia, bom dia. Quem mais tá comigo? Tem gente soltando a voz aqui no Canta Brasil. Então vamos lá. Solta a voz. Bom dia, bom dia, bom dia, bom dia, bom dia. Solta a voz, por favor.
21: Vamos nós. Sivaldo.
19: Bom dia.
21: Bom dia, Sivaldo.
19: Bom dia mesmo.
21: Sivaldo, aqui é Maria Bonfim, de Cachoeira do Mato.
19: Sim, Maria.
21: Gostaria de ouvir o almoço com Zezé de Camargo e Luciano. Linda, linda. Ofereço para meu esposo, Moacir Vereda, para você, para Valdeir e Jamil, no Piau, e para todos que gostarem da música, Sivaldo.
19: Certo.
21: Um bom dia para você e um bom trabalho. Fique com Deus, Sivaldo.
19: Amém, obrigado, viu, Maria? Bom dia pra você, obrigado aí pela companhia aqui no Canta Brasil, né? Obrigado aí pela audiência, tá ouvindo a 99 FM. Eita, vamos lá. É assim, gente.
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19: Vamos lá. Canta Brasil.

0: Canta Brasil, Zezé de Camargo e Luciano. Zezé de Camargo e Luciano, linda, linda. Retrovisor, Gustavo Lima, bom dia. Isabela, tá ouvindo Canta Brasil aí, Pradim de Açúcar, muito obrigado, bom dia. Tá indo pra academia também, né? Obrigado, viu? Abraço, bom dia. Rapaziada que tá no volante, muito cuidado, há muita neblina aqui na região, viu, gente? Muita neblina mesmo, encerração daquelas, então tem que ter muito cuidado, tá? A visibilidade pouquíssima mesmo, preciso ter cuidado. 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Ó, bom dia, pessoal de São Paulinho, ouvindo Canta Brasil. Bom dia, Vila União, bom dia. Muito obrigado, tá? Obrigado aí pela companhia também. Turma que acorda cedo, tá com a gente. É propaganda? Obrigado aí pela audiência também, bom dia. Tá acordando, né? Ó, tem uma pessoa que mandou aqui uma mensagem, eu não entendi seu nome, desejando um bom dia pra todos. E bora trabalhar, só não entendi seu nome. Tá? Não entendi seu nome, não. Se puder, manda mensagem em áudio aí, pra eu entender seu nome, tá? Tá bem? Manda uma mensagem em áudio. Basta traduzir seu nome, que eu não preciso, não vou colocar no ar, não. Eu mesmo vou interpretar aqui, tá bom? Beleza? Obrigado, bom dia. São 6h35, gente boa.
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5: Vamos nós aqui, bom dia, gente, bom dia. 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Ó, deixa eu mandar um abraço aqui pra galera que tá ouvindo o Canta Brasil aí na Praça da Rodoviária. Bom dia. Bom dia pra Josiane. Bom dia, Josiane, tá com a gente aqui. Bom dia. Ah, sim. Grace, bom dia, Grace. Ela é personal trainer, mandou uma mensagem aqui falando que a mãe dela fez o desafio pra ela. Sivaldo Miranda tá perguntando lá se tem alguma personal trainer acordado. A mãe deu o recado, aí ela acordou e falou, tô acordado agora. Ai, ai, tá bom, né? Tá bom. Assim é bom demais. Deixa eu ver quem participa comigo aqui no Canta Brasil. Tem gente soltando a voz, então vamos lá. Solta a voz. Bom dia.
6: Bom dia. Sou Maria dos Anjos, Cachê do Mar. Eu gostaria de ouvir a voz de Paulo e Paulinho. Malu, e agradeço a vocês. Bom dia.
5: Obrigado, bom dia, abraço, obrigado pela companhia. Quem mais tá comigo? Tem mais gente aqui? Tem mais gente soltando a voz no Canta Brasil. Bom dia, bom dia, bom dia.
7: Bom dia, Sivaldo Miranda.
5: Sim.
7: Uma ótima sexta-feira aí, que Deus abençoe.
5: Amém.
7: Muita paz, saúde e felicidade a todos nós.
5: Amém.
7: E que tenhamos aí um final de semana cheio de muitas realizações.
5: Que bom. Amém. Capitão Natalício, bom dia. Muito obrigado, meu amigo Nel, variedade, bom dia, muito obrigado por me cumprimentar, bom dia. Ei, Alex Davan, solta a voz.
8: Bom dia, Sivaldo Miranda.
5: Bom dia.
8: Alex Davan por cá.
5: Cabra, bom.
8: Estou com chuva.
5: Dormindo
8: chuva
5: demais.
8: Boa.
5: Né?
8: Sivaldo Miranda, tô com a moda com essa galera de Alcobaça e região, toda a galera do 40-45, meu sogro Miguel, minha sogra Hilda, que tá na sintonia.
5: Fez tchau, média.
8: Obrigado.
5: Fez média com os dois, né? Tá bom então, claro que sim. Bom dia, Arnaldo, vamos acordar, Arnaldo. Valentina não tá acordando mais cedo não, né, Arnaldo? Bom dia, Arnaldo, bom dia. Rapaziada toda acordando cedo nesta super manhã. Bom dia, Sandro, bom dia.

Esse é o Canta Brasil de Paulo e Paulino no Canta Brasil, e eu tenho a grata satisfação de registrar aqui a audiência do meu amigo Tiago Souza, o cantor Tiago Souza, lembra-se dele? Pois é, meu caro, tá ouvindo o Canta Brasil, mandou aqui um bom dia, né? Tá aí seguindo em frente, né? Aos poucos, é isso aí, meu camarada, não pode parar não, então vamos ouvir ele, né?

0: Tiago Souza, tá me ouvindo, tá ouvindo o Canta Brasil, ouvindo a 99 FM, curtindo o Canta Brasil. Obrigado, Tiago. Ele mandou aqui a agenda dele, ó. Dia 30 de maio, ele estará no acampamento Dalva Mota. Dia 30 de maio e no dia 27 de junho, estará na comunidade do Quartinho, no município de Prado. Valeu, Tiagão. Um abraço, querido. Quando quiser aparecer, tomar um cafezinho, já sabe, né? Já sabe o caminho, já sabe o telefone também. Valeu, bom dia. Deixa eu atender a última mensagem aqui no Canta Brasil. Quem tá comigo nesta manhã, solta a voz. Bom dia, solta a voz. É a última.
1: Bom dia.
0: Bom dia.
1: Bom dia.
0: Fala, Roberto.
1: Queiro da Barra, Chique do Sossego.
0: Ô, morando no
1: primeiro. Fala a música aí de Mundo Barrão pra nós aí, meu amigo. Sim. Bom final de semana aí pra você, aí, pra família.
0: Obrigado, um abraço, Roberto. Obrigado, obrigado. Não dá tempo de tocar a música, viu? Essa música aí, eu pedi atender seu pedido. Valeu. Bom dia, tem um cidadão aqui me ouvindo também. Não tem o nome dele aqui, mas valeu. Bom, deixa eu ver. É, Gilmar, bom dia, Gilmar. Hora de ir embora, deixando um grande abraço a todos, agradecendo pelo carinho e pela audiência, agradecendo principalmente nosso bom Deus por ter permitido que tivesse aqui mais uma manhã juntinho com você.
2: Brasil!
0: Volta amanhã, 5 da matina, no novo encontro com você e a boa música sertaneja. O programa amanhã vai até às 8, tá? Na programação 99, chegando aí o Café Rural, em seguida tem Vaninha com Amanhã Mais. Meio dia a gente se fala no Tribuna. Ótima sexta a todos. Tchau, gente boa.

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0: Muito bom dia, amigos. Bom dia, pessoal. São 7h09 desta sexta-feira, dia 22 de maio. Nós estamos ao vivo diretamente da área de eventos do posto BemTV, local da Feira do Produto Rural. Essa semana nós começamos as montagens da estrutura. Já foram montados 4 estandes. Que no fundo a estrutura ainda sem receber a pintura, né? Nós estamos na fase de montagem, depois vem a fase de acabamento, trazendo, aproveitando esse ambiente, os preparativos agora menos de 60 dias, um pouco mais de um mês, na verdade, para a sexta edição da Feira do Produtor Rural, e nós estamos nesse batidão. Ontem nós ficamos aqui até as próximas 9 da noite com a nossa equipe trabalhando, muito trabalho pela frente, galpão lotado com a estrutura para a sexta edição da Feira do Produtor Rural. E lembrando que nós estamos aqui na área de eventos do posto BemTV. Esse ano é a nossa despedida daqui, né? A Feira do Produtor, esse local já foi alugado para uma grande distribuidora, mas eles vão assumir após o final da Feira do Produtor. Ou seja, esse é o ano de despedida desta área maravilhosa, o local onde nós realizamos as últimas 5 edições e realizaremos a sexta edição da Feira do Produtor. Muita gente achando, poxa, vai para onde? Vai para o parque? Não. Esse ano continua aqui na área de eventos do posto BemTV em Itamaraju. E ano que vem nós vamos, com a permissão de Deus, tudo certinho, para Café Norte Agropecuária. A Vanderlei já nos deu autorização e a partir de janeiro do próximo ano, com as bênçãos de Deus, nós estaremos já trabalhando no projeto para lá, que será lançado, inclusive, aqui durante essa sexta edição da Feira do Produtor Rural. Nara, um abraço para você, minha amiga Nara, meu amigo Sidney Zuc. Amigo Sidney Zuc está em Tabatã nesse momento e está confiando que vai dar um solzinho lá hoje. Meu amigo, a previsão do tempo, a nossa aqui bateu certinho. Filipinho aí, quem também nos acompanhando via YouTube, Instagram, Facebook, via rádio, sabe que desde a semana passada que nós estávamos falando que existia probabilidade de chuva no final da quinta-feira, noite de quinta-feira, início dessa sexta-feira, e bateu exatamente da mesma forma como nós falamos. Queda nas temperaturas, friozinho, aqui em Itamaraju agora pela manhã, uma chuva fina, um friozinho super agradável. Essa foi a noite que deu para dormir aí sem o conforto do ar-condicionado, porque o clima estava tão gostoso que deu para a gente fazer desse jeito. E minha amiga Nara está aí na Jirê, em Itabela, e está trazendo a informação para a gente seguinte, que nesse momento em Itabela também uma chuvazinha gostosa e agradável. Pô, Nara, faltou só a garrafinha de café aqui agora, né, minha amiga? Hoje quase que eu chego atrasado aqui. Pessoal passando por aqui, cumprimentando. E é isso aí, pessoal. 7h12, nós dissemos, e a previsão do tempo bateu exatamente como tínhamos na previsão. Chuva, e para esse restante de maio, pessoal, eu sei que muita gente está aí na ânsia da panha do café, mas, e os amigos também que estão trabalhando na área de terraplanagem. Amigos, nós vamos trazer o nosso radar meteorológico, mas pelo jeito teremos pouquíssimas janelas de sol para esse restante do mês de maio. Assunto para agora, em mais esta edição do nosso programa. Felipe, pode rodar nossa vinheta.
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0: Estando aqui, Filipinho, fazer só um pequeno ajuste ali no nosso equipamento, mas nós já estamos de volta trazendo os detalhes, tá? Falando da previsão do tempo, deixa eu me dar uma olhada aqui para toda a nossa região, para a região extrema sul, se o Felipe conseguir trazer algumas imagens de satélite. Olha, aqui para Itamaraju, nesse momento, amigos, nós estamos com 22 graus de temperatura nesse momento, chuva fina e constante, 22 graus também é a sensação térmica. Existe alerta para chuvas intensas aqui para a nossa região. Deixa eu ver, ele é um alerta amarelo de acumulado de chuvas, tá? Existem 2 alertas para aqui. Então, agora dando uma olhada para hoje, a temperatura máxima hoje não deverá ultrapassar os 26 graus para hoje e 28 para amanhã. Um bom volume de chuva, tanto para esta sexta quanto para este sábado. Deverá ficar chuvoso aqui em Tamaraju, com uma pequena janela, abertura de sol no domingo. Apesar de que tem probabilidade de chuva, deve aparecer alguma aragemzinha rápida. E no decorrer da semana, segunda-feira, dia 25, já a previsão de mais chuva aqui para Itamaraju. Na terça-feira, o sol aparecendo entre muitas nuvens, mas ainda chuvoso. 27, 28, 29 e 30 continua com bastante volume de chuva aqui também para Itamaraju, de acordo com o nosso radar meteorológico, né? Zenaldo, abraço para você, tá lá na audiência conosco, prestigiando o programa Café Rural. Zenaldo, no Corre do Chumbo, assistindo via na TV, via nosso YouTube. Abraço, meu amigo, abraço para todos os amigos. Aí, no Corre do Chumbo deve estar um friozinho organizado, né? Que aí é sempre, a altura é um pouco mais fria do que para cá. Tá. Teixeira de Freitas, tempo muito fechado, temperatura nesse momento de 22 graus, a sensação térmica nesse momento em Teixeira de Freitas está em 23 graus. Hoje a máxima não ultrapassa os 27 graus e chuva para Teixeira de Freitas também, assim como Itamaraju. Antes de continuar aqui com o nosso radar meteorológico, ontem nós não tivemos o programa Café Rural, a programação da 99 ficou suspensa, lamentavelmente. O proprietário, nosso diretor-presidente da Rádio 99, Ronaldo Soares, perdeu seu pai antes de ontem, o sepultamento foi ontem, e aí a programação da emissora ficou suspensa, tá? Ficou suspensa ontem, durante todo o dia, um momento triste para todos nós, em especial para o diretor-presidente aí da Rádio 99, Ronaldo Soares, que perdeu o seu pai, o velório, o sepultamento foi ontem. Voltando aqui, então, Teixeira de Freitas, pequenas aberturas de sol a partir de entre domingo, segunda, terça-feira chuva, quarta-feira um solzinho, depois o restante do mês de maio com mais previsão de chuva também. Deixa eu dar uma olhada aqui para as outras regiões. Paulo Tonini está trazendo as informações, daqui a pouco eu trago. Itabatã, Posto da Mata, essa região registrando 22 graus nesse momento, sensação térmica está em 23. Meu amigo Sidney Zuc, que está aí agora, chuva tanto para hoje quanto para amanhã, viu, nego? Então, aí domingo, dia 24, abertura de sol com probabilidade de chuva, segunda de sol, terça e quarta, 26, 27 de chuva e o fechamento do mês, dia 30, também com chuva. Abertura de sol, Sidney, pequenas aberturas, tanto na dia 24 quanto dia 25, 28 e 29. Felipe está mostrando aqui nas imagens de satélite. Isso, olha aí, gente, ó. Tá pegando aqui desde o norte do Espírito Santo, olha aí quanta chuva, todo o extremo sul da Bahia, fecha mais, Filipinho, para me dar uma olhada, a região sudoeste da Bahia também recebendo um pouco de chuva, para esses próximos dias, tá bem aqui na nossa região, esse volume, em alguns pontos, essa mancha mais esverdeada para amarelada é mais chuva, aí depois vai limpando, dá pequenas aberturas de sol, entre domingo, tá? Para domingo principalmente, em alguns pontos ainda continua chuvoso, de acordo com os nossas fontes aqui do nosso radar meteorológico. Na faixa bem litorânea, bastante chuva ainda. E mais chuva para a próxima semana. Não tem jeito, não. O restante do mês de maio, em alguns pontos, pequenas aberturas de sol, mas o tempo está mais inclinado mesmo é para chuva. Então, não conte com muitas aberturas de sol. Sei que muita gente agora, cara, pelo amor de Deus, meu amigo, você sabe que o período de colheita do café, tradicionalmente, é o período que cai essa chuvinha maravilhosa. E principalmente que nós estamos falando, tão se falando muito em El Niño. Eu estava observando o professor Luiz Carlos Molion em sua entrevista, um bate-papo muito interessante. Eu acredito que vamos ver se nós vamos conseguir ver com o Filipinho aqui, se a gente consegue fechar o programa com essa análise, uma entrevista que foi conduzida pela grande jornalista, hoje especializada no agro, Kellen Severo. Fez um bate-papo muito importante com o professor Luiz Carlos Molion, quem não teve oportunidade de assistir, ele ainda não está convencido, os dados, ele ainda não está convencido de que nós teremos esse El Niño, esse super El Niño. Ele trouxe umas explicações bastante consistentes, bastante interessantes, isso é uma informação boa para nós, porque ele está falando que por conta de um terremoto que teve de magnitude 7 alguma coisa no Japão, que trouxe muita água quente, ele falou que esses números podem ser provenientes disso daí, E aí, Felipe já está me pedindo o link aqui, eu vou te mandar o link, Felipinho, você já prepara que daqui a pouco a gente vai trazer essa entrevista, dando todos os créditos para Kelly Severo, que conduziu essa entrevista com o professor Luiz Carlos Mulion, mas um assunto muito importante que a gente vai trazer aqui hoje no programa Café Rural. Meu amigo Paulo Tonini, grande abraço para você. 14 milímetros essa noite aqui na propriedade. Cadê? Graciele está assistindo também via Instagram. Instagram, pena que não aparece para a gente aqui. Abraço para toda essa turma prestigiando o programa Café Rural. Vamos lá então, amigos, muito bom dia. Eu sou Carlos Brito, estou falando aqui da área de eventos do Posto Bem de Vinho em Itamaraju. Daqui a gente linka com o nosso estúdio em Teixeira de Freitas e lá a gente volta para Itamaraju fazendo link com a Rádio 99 FM e desse pedaço bom de Brasil. A gente fala ao vivo para todo o extremo sul da Bahia, uma lasca de couro do Espírito Santo e pelo menos uns 4 fios de costela das Minas Gerais que prestigia o programa Café Rural através da Rádio 99 e para o Brasil e o mundo através das nossas mídias sociais. 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Chega para compor conosco também as demais empresas que nós vamos trazer agora no nosso bloco completo. E na sequência, já vou ver com o Felipe aqui para a gente trazer essa entrevista, professor Luiz Carlos Mulion, trazendo uma análise muito interessante sobre essa questão do El Niño. Tem gente que está colocando como se fosse o El Niño do final do mundo. O professor Luiz Carlos, ele faz muitas ponderações sobre o assunto que nos traz um pouco de esperança de que a coisa talvez não venha do jeito que muitos estão vendendo, né? Mas, de qualquer forma, nós vamos tentar trazer aqui no programa Café Rural, dentro de instante. Pode rodar nosso blog, Felipe.
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0: Muito bem, Filipinho. 35 minutos de vídeo, então já vai dar tempo certinho. Agora são 7 horas e 25 minutos. Nara, previsão de chuva, muita chuva para Itabela, tá? Bastante chuvoso para Itabela para esse restante do mês de maio. Felipe, ele conseguiu fazer um download da entrevista conduzida pela jornalista Kelly Severo. Ela fez bate-papo especial com o professor Luiz Carlos Mulion, dando todos os créditos pela brilhante condução, pela brilhante entrevista. É um assunto extremamente importante e nós replicamos aqui no programa Café Rural, lembrando, passando todos os créditos para Kelly Severo. Felipe, pode colocar para a gente, por favor. Felipe está tentando colocar aqui ainda, enquanto ele... Felipe está... Na hora que tiver no jeito, aí você pode me falar aqui, Felipinho. Pronto. Então, só aproveitando aqui, enquanto o Felipe está me pedindo um tempinho aqui para ajustar, eu estou trazendo aqui as informações com relação à previsão do tempo para Itabela, tempo chuvoso agora pela manhã. O pessoal lá da Gire perguntando para a gente, hoje amanhã chuva, no domingo o sol pode aparecer, na verdade que não, aqui para Itabela. Tabela está mais chuvoso que aqui para Itamaraju, para você ter uma ideia. Chuva para hoje, chuva para amanhã e chuva até o final do mês. No domingo pode ter acontecido uma pequena abertura de sol, aquela aragemzinha, mas mais inclinado para chuva, tá, gente? Aí depois, 25, 26, 27, 28, 29 e 30, chuva. E a primeira quinzena do mês de junho ainda está trazendo a... mais abertura de sol, mas sem descartar a probabilidade de chuva, tá? Tá bem distribuído ainda, as boas chuvas continuando. Nós estamos mais no clima de laninha do que El Niño, como muitos estavam prevendo, que já estava começando agora. Parece que a coisa não é exatamente desse jeito. Felipe, já dá para trazer? Na hora que der para trazer, você traz essa informação para a gente? São 35 minutos desse bate-papo muito esclarecedor. Mesmo que a gente passe uns minutinhos aí na rádio hoje, mas o assunto é tão pertinente, o assunto é tão importante pela gravidade, caso se transformasse aquele super El Niño, como muitos estavam falando, que vale a pena a gente acompanhar de pertinho tudo que está acontecendo aqui, tá bom? Pensei que já dá para trazer, Felipe? Um dilúvio, meu amigo, tá caindo muita chuva aí. Não, não tem muita previsão de muita chuva forte para Itabela, tá? Previsão mais dessa chuva constante, uma chuva boa, mas nem para tanto essa chuva tão grande. Felipinho, se não dá, pode trazer nossa vinheta rapidinho, tá? A chamada da feira, enquanto você termina de introduzir aí essa entrevista. Se não der pra gente veicular toda hoje, a gente faz uma parte, amanhã, na segunda-feira, a gente traz o restante. Tá bom? Roda a chamada da feira pra gente.
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1: Muito bem, estamos de volta com o programa Café Rural, às 7 horas e 30 minutos. A nossa equipe, o Felipe está lá no estúdio da Café Rural, está tentando trazer o bate-papo, essa entrevista muito importante para fechar essa sexta-feira, é um assunto muito pertinente que envolve todas as culturas. Tem 34 minutos esse bate-papo, acho que a gente pede a rádio aí para segurar 4 minutinhos, tá passando um pouco das 8, porque o assunto é muito pertinente. Pode colocar, Felipe.
2: Sejam muito bem-vindos à nossa primeira entrevista sobre El Niño, o que esperar sobre esse fenômeno Super El Niño, ameaça ou exagero? É hora de entrevistar o PhD em meteorologia, Luiz Carlos Molion, e nós vamos trazer o máximo de respostas às dúvidas de todos vocês, fazendo aqui uma tentativa nova de conexão com o professor Molion, para que a gente possa responder a essas questões.
3: Responder à água quente. E se a atmosfera não responder, não tem impacto nenhum na nossa chuva. Como é que a atmosfera responde? Ela responde pela variação do campo de pressão, que nós já sabemos há mais de 100 anos, que é uma região que é tomada como referência. Tahiti, nas Polinésias Francesas, no Pacífico Central, e Darwin, que é a cidade no norte da Austrália. Esses dois centros funcionam, em termos de flutuação de pressão, eles funcionam como uma espécie de gangorra. Quando a pressão baixa em cima do norte da Austrália, ela sobe em cima do Tahiti, e quando acontece o contrário, baixa em cima do Tahiti, ela sobe na Austrália. Então, muito importante isso. A atmosfera precisa responder à água quente. Como é que ela faz isso? Baixando a pressão em Tahiti e subindo na Austrália. Essa diferença de pressão é medida por um índice chamado índice de oscilação sul. E é chamado de oscilação sul porque ela se processa todinha no hemisfério sul. Esse índice, quando ele é negativo, ele é indicativo de El Niño, pressão mais baixa em cima da água quente. E quando ele é positivo, é o contrário, a pressão está mais alta em cima da água quente. Nesses primeiros 3 meses do ano, aliás, até janeiro, fevereiro e março, a pressão estava mais alta em cima de Tahiti. Não estava havendo resposta da água quente. E a pressão continua com todas as características de uma situação de laninha, e não El Niño, de água fria. Os ventos também continuam soprando normalmente da América do Sul em direção à Austrália. Quando temos El Niño, os ventos enfraquecem, ou às vezes até mudam de direção, soprando da Austrália em direção à América do Sul. Então, todos os indicativos estão ainda como se a atmosfera estivesse no modo laninha. Agora, o porquê dessa água quente? Inclusive, eu enviei aí uma série de slides, que não sei se foi possível colocar para as pessoas.
2: Os slides estão aqui, mas a ferramenta do Instagram não permite que eu exiba as imagens enquanto o senhor fala. Só por isso elas não serão exibidas, ok? Tá
3: bom. Então, veja bem, as pessoas não levam em consideração que água quente, ela não necessariamente é resultante de um El Niño clássico. No El Niño clássico, o vento sopra da América do Sul, da costa do Peru, do Chile, em direção à Austrália. O vento arrasta a água do oceano e vai empilhando essa água naquela região próximo da Austrália, da Indonésia. Muitas vezes, como no caso do El Niño 2015-2016, o 97 e 98, o nível do oceano lá na Austrália chega a ficar 50 centímetros mais alto do que o nível do oceano na costa do Chile e do Peru. Uhum. Essa pressão que é feita lá vai comprimindo, tentando comprimir as camadas inferiores do Pacífico, e elas rebatem e expulsam a água quente. Então a água quente passa a dominar o Pacífico todinho, desde a Austrália até a América do Sul. Uhum. Esse é o El Niño clássico. Mas de repente, o que foi que aconteceu? Surgiu uma água quente. E não é resultante desse El Niño clássico. O que foi que aconteceu? O dia 20 de abril, agora passado, mês atrás, houve um terremoto de 7,5 graus na escala Richter, portanto, um terremoto com bastante energia. Esse terremoto ocorreu no nordeste do Japão,

0: 5 a 6 graus mais quente do que o normal, porque nas condições atuais, a corrente marinha chamada Kuroshio, ela está tirando água do Pacífico Equatorial e jogando lá para cima, para o Japão, norte da China e da Rússia. O Japão, o clima do Japão se beneficia muito dessa corrente de água quente e torna-se um clima bem mais ameno do que se você pegar no continente, a Rússia ou a China. Essa água quente estava acumulada lá e o terremoto, então, lançou essa água quente para o Pacífico todinho. Como vem da Ásia em direção às Américas, e essa seção vertical que é feita pelo Centro de Previsão Climática dos Estados Unidos, da NOAA, ela é feita só na região equatorial. São 70 boias fixas entre a América do Sul e a Austrália, algumas com instrumentos que vão até 1.000 metros de profundidade. Essa seção vertical vai até 450 metros de profundidade e pega o Pacífico todinho, desde a Austrália até a América do Sul. Então você vê a água se deslocando como se fosse uma onda normal de El Niño. Qual é a diferença? A diferença é que a onda normal de El Niño, ela sai da Austrália e ela leva 3 meses para chegar na América do Sul. E essa daí chegou em menos de 1 mês. Nós temos o início dela na metade de março, quando foi em torno do dia 15 de abril, ela já tinha chegado. Isso significa que não é uma onda clássica de El Niño, que nós chamamos de onda de Kelvin. Não é uma onda clássica. E tem mais. Na costa do Chile, Valparaíso, as águas estavam frias no final de março. E de repente você olha agora e vê que as águas estão quentes. Então significa que esse terremoto jogou essa água quente, passou pela região equatorial, dando a impressão de que era uma onda de El Niño, ligada ao El Niño, mas não é. Então, o que nós temos que aguardar, eu tenho monitorado, hoje mesmo ainda vi as imagens de satélite em cima do Pacífico, não mostra nenhuma anormalidade. Está tudo normal. Como eu disse, a pressão na região de Tahiti, que seria baixa caso a atmosfera estivesse respondendo à água quente, ainda continua alta. E as águas, pelo mapa de hoje, as águas ainda na região do Pacífico Central, o Niño 3, que é uma região mais próxima da América do Sul, está normal, ligeiramente aquecida, e o Niño 3.4, que é o que os americanos normalmente enviam dados para nós, também está da ordem de 0,6 graus acima. Bom, então o que esperar? A atmosfera, ela é muito lenta ao responder à água do oceano. Ela pode levar da ordem de 4 meses, 5 meses, até se acoplar ao oceano. Essa é a palavra que é utilizada. A interação, o acoplamento da atmosfera respondendo à temperatura da água. Portanto, tudo que está sendo falado não passa de especulação. Nós temos que esperar essa água quente e ver se a atmosfera vai responder.
1: Professor,
0: então, o que nós temos que fazer é monitorar constantemente tanto a pressão nessas duas regiões, Darwin, no norte da Austrália, e Tahiti, nas Polinésias Francesas, olhar os mapas que são feitos diariamente de temperatura da superfície de água e ver se também há inversão do vento ou não. Por enquanto, nenhum sinal de que vamos ter um El Niño e muito menos um super El Niño. A própria previsão do CPC, que foi do Centro de Previsão Climática, que foi liberada agora, no dia 14 de maio, eles apresentam uma barra, por exemplo, em novembro, com 98%

0: 1% de probabilidade de se ter um El Niño. Só que como a barra vem sólida, todo mundo acha que é 98% de se ter um super El Niño. Mas não. Tem uma pequena parcela, 9% de probabilidade de se ter um El Niño fraco, meio grau. Tem quanto? Acho que 14% de se ter um El Niño moderado. Uhum. Tem 30% de se ter um El Niño forte, que estaria entre 1,5 e 2 graus. E 37%, isso em novembro, em 37% de probabilidade de se ter um El Niño acima de 2 graus. Uhum. Então, somando tudo, dá os 98%. Mas, na realidade, a probabilidade de se ter um super El Niño, de acordo com os modelos deles, é apenas 37%, praticamente um terço. E mais, lembrar que modelos são códigos de computador que tentam imitar a natureza. E esta época do ano, abril, maio, em geral, as previsões não têm um índice de acerto que nós gostaríamos que tivesse. Uhum. Então, existe muita incerteza nessa previsão. Se foi só uma onda gerada pelo terremoto, ela vai passar e acabou. E a atmosfera, como a atmosfera ainda está no modo de laninha, os ventos vão se manter e novamente a água vai esfriar. Então nós temos que esperar para ver se essa água quente vai permanecer aí, porque infelizmente não temos seções verticais em profundidade no Pacífico como um todo.
1: Professor, essa primeira parte aqui da nossa resposta, nós estamos com milhares de pessoas nos assistindo, dada o alto interesse no assunto e também a sua respeitada trajetória. E a primeira pergunta que eu lhe fiz é: teremos um El Niño? E pelo que eu concluo da sua resposta é: não é possível afirmar que teremos um El Niño neste momento. A segunda resposta que você me traz é que nós devemos aguardar toda essa resposta da atmosfera para clarificar se a gente não poderá continuar com efeitos semelhantes a um La Niña. Então é o cenário oposto do que a maioria dos modelos estão projetando. Eu gostaria que o senhor fosse bem claro nisso, porque a exemplo do que o Juliano comentou aqui, tem muita decisão no campo que muda a partir daquilo que se prevê de fenômeno climático. Objetivamente, cedo para dizer que temos um El Niño.
0: Objetivamente, não se pode confiar nas previsões dos modelos. Modelo, por exemplo, não sabe fazer esse transporte de água quente da região equatorial, por exemplo, em direção ao Japão. Os modelos não conseguem fazer isso. Os modelos não previam que as águas iam estar 5 a 6 graus mais quentes na região do Japão. Vocês se lembram, no inverno, mostraram aí reportagens do Japão, que as pessoas não conseguiam sair de casa de tanta neve acumulada na porta, né? Não conseguiam abrir a porta. Por quê? Muita água quente evapora muito, e durante o inverno essa umidade cai na forma sólida, na forma de neve. Então precisa tomar muito cuidado, muita cautela com as previsões do modelo. Modelo é um código de computador e não consegue, por exemplo, fazer essa circulação oceânica de uma maneira que seja confiável. Modelo não consegue resolver o ciclo hidrológico. Por isso é que muitas vezes ele acerta que vai chover, diz que vai chover 10 milímetros, como foi o caso do jogo do Santos e do Remo lá no Pará. Diz que ia chover 10 milímetros e choveu 80. Então o modelo não consegue resolver o ciclo hidrológico. Então eu diria cautela. Uhum. Observação é observação. Professor, previsão de modelo precisa ter muita cautela em tomar decisões em cima de resultados de modelos.
1: Essa é uma questão muito importante que o senhor coloca, de ter cautela, que a sua posição é que não é conclusivo que teremos um El Niño para 2026. Então, a pergunta que segue é: o ano de 2026 será parecido com qual ano que já tivemos na história, para que os nossos espectadores possam tentar antecipar um pouco do que deve vir pela frente?
0: Muito bem. Quem tiver dados, o ano de 2007 tem um clima global parecido com esse nosso. Obviamente, com a exceção de que naquele ano não houve esse terremoto. Não aconteceu. Portanto, de novo insisto, as pessoas têm que lembrar que a atmosfera, ela é aquecida por baixo, o ar em contato com a superfície. E que nós vivemos num planeta com 71% de oceanos. E os oceanos são muito importantes em determinar o clima global. Portanto, esse transporte de água quente, tanto no Oceano Pacífico como no Oceano Atlântico, por exemplo, vai fazer com que o gelo do Ártico derreta. Nós devemos chegar nesse ano de 2026, provavelmente já com 600 mil quilômetros quadrados de menos gelo. Na última vez chegou em 2012, chegou a 3 milhões e 900 mil quilômetros quadrados. Esse ano nós vamos chegar a 4 milhões, porque a água quente está sendo transportada também no Atlântico em direção a Escandinávia e entra no Ártico. Então tem que lembrar disso, que as previsões não são confiáveis por conta que a atmosfera é aquecida por baixo e os oceanos são predominantes. Eles dominam 71%. Então quem tiver dados de 2007 pode usar isso. A minha previsão é que é para outubro, novembro e dezembro haja uma redução de chuva na maior parte do país, com exceção da região sul e parte da região sudeste. Então, vamos ter o oeste da Bahia, que é um grande produtor de soja, vamos ter Tocantins, que está entrando, Goiás e todo o leste do Mato Grosso, vamos ter um atraso no início da estação chuvosa. Mas depois, janeiro, fevereiro e março, seguindo 2008, nós teríamos chuva em boa quantidade, exceto na região sul e parte da região sudeste. Por enquanto, estou trabalhando com isso. Como eu disse, a atmosfera é muito lenta para responder à mudança na temperatura da água. Então, nós temos que ter cautela e cuidado com as previsões.
1: Professor,
0: Certo? Código de computador.
1: uma ótima questão que acabou de vir aqui da nossa audiência, excelentes comentários que nós temos recebido. E o senhor disse, então, eu vou separar em duas partes o que o senhor disse. A primeira é que o modelo que vem mais próximo ao que temos hoje é o que aconteceu no ano de 2007, 2008. E aí o senhor separou, trazendo a sua primeira projeção de condição climática entre outubro, novembro e dezembro, e disse que projeta aumento de chuva no sul, diminuição de chuva em áreas lá do norte, parte do centro-oeste. A pergunta que eu lhe faço e que também a precisa consultoria faz: isto é uma característica de El Niño, não é? Mais chuva concentrada nos estados do sul, menos chuvas em áreas do centro-norte.
0: Sim, mas pode atrasar a estação chuvosa nessas regiões mencionadas em função de outras características, não necessariamente do El Niño. Porque se fosse, como estão dizendo aí, um super El Niño, nós provavelmente teríamos aí 2 anos, praticamente como foi 2015, 2016, já com a estação chuvosa prejudicada. Então, não seria só outubro, novembro, dezembro, mas continuaria janeiro, fevereiro e março. O que eu estou dizendo é que vai haver um atraso agora nessa estação chuvosa, nessas regiões, parte do centro-oeste e norte, sul do Pará, oeste da Bahia, mas depois, janeiro, fevereiro e março, sendo março, provavelmente um mês muito chuvoso em todas as regiões, o que o pessoal também não gosta, porque muita gente está colhendo, né? E quando março é chuvoso, atrapalha a colheita e atrapalha muitos que querem fazer a safrinha também. Então, haveria uma inversão. Chovendo razoavelmente bem, não muito no sul. O pessoal está preocupado lá com as enchentes, né? Excesso de chuva, mas não vejo isso. Eu vejo chuvas regulares em alguns lugares, talvez um pouco a mais, 25 a 30%, mas nada parecido com 2024, que foi abril, maio, mas que foi menos do que a cheia de maio de 1941. Veja bem, 84 anos, 85 anos atrás. Por isso, quando falam muito que o homem é responsável por eventos extremos, isso é uma grande besteira, porque eventos extremos sempre aconteceram. Pantanal secou em 1910. Qual era o desmatamento que existia naquela época? Qual era a mudança do uso do solo? Então, precisamos tomar cuidado com isso. O que eu digo, eu estou trabalhando agora, amanhã já vou estar em Luiz Eduardo Magalhães, no oeste da Bahia, estou trabalhando com isso. Mas, ou esperando, monitorando, não só usando as imagens de satélite, como também os dados que vêm particularmente da NOAA e do Bureau de Meteorologia da Austrália. A gente olha esses dados para ver como é que está variando a pressão. Se a pressão continuar caindo na região do Pacífico Central, em Tahiti, é sinal que a atmosfera está começando a responder à água quente. Porém, se a água quente foi, na realidade, que eu estou pensando, resultante de esse terremoto que aconteceu no nordeste do Japão, que foi muito intenso, 7,5 é um terremoto gigante, esse terremoto gerou essa água. E se essa água quente é uma onda interna, então ela vai passar e se espalhar pelo Pacífico até a Antártica. E pronto, e passou. E a água quente não vai aflorar a superfície. Ela vai ser subsuperficial. Então nós temos que monitorar e, infelizmente, pode até se trabalhar, né, como se fosse ter um El Niño, ou como se essa minha previsão, digamos assim, tivesse um bom índice de acerto. A gente acerta mais com essa similaridade, ou seja, escolher um ano em que o clima global esteve parecido com o que nós estamos vivendo, a gente acerta mais porque os grandes eventos são produzidos pela escala global e não local. Mas vamos trabalhar como se a estação chuvosa, particularmente no centro-oeste e norte do país, fosse atrasar, para não se afoitamente irem já colocando semente no chão, né? A procurar aprofundar o sistema radicular da planta quando plantar. Eu já vi em eventos que eu estive, já vi produtores mostrarem soja com 1,20 metros de profundidade da raiz, procurar coletar toda a água que cair por infiltração. Existem vários sistemas, um é usando rotação de capim, você já mencionou isso várias vezes. Existe uma outra possibilidade que nós brasileiros precisamos testar mais, que seria o sorgo.
1: Sim.
0: Né? Se você olhar a safra americana, foram quase 150 milhões de toneladas de sorgo que eles colheram este ano.
1: Né? Sim, e soja, a maior área plantada da história, né, professor?
0: E soja colheu menos, colheu 115 milhões de toneladas. Então, O sorgo é uma grande opção, porque o sistema radicular do sorgo, ele chega até 5, 6 metros de profundidade. É uma planta que precisa de pouca água, 350 a 400 milímetros, já produz mais de 100 sacos. E o uso do sorgo pode ser praticamente como trigo. E mais, como estão sendo implantadas muitas destilarias de etanol, que em princípio usam milho, mas pode usar sorgo também, porque o sorgo tem um percentual de carboidrato maior do que o milho. Então, o rendimento por peso seria melhor o etanol nessas destilarias. Então, sorgo é uma grande opção, principalmente para se ter como safrinha.
1: Professor, quero agradecer profundamente pela sua disponibilidade em nos atender, pelas milhares de pessoas que estão aqui, e eu preciso encerrar essa nossa conversa revisando alguns pontos, né? Primeiro, o senhor...
2: Oi. Muito bem. Beleza, são 7:57. O crédito foi para a entrevista com Kelly Severo, hoje uma grande jornalista referência no agro brasileiro, que faz um trabalho brilhante, levando informação e desmistificando tantos mitos e tantas inverdades. E o professor Luiz Carlos Molion, nessa entrevista, até trouxe uma informação muito pertinente, lá de 1910, quando o Pantanal secou. Aí a gente vê tanta gente indo para as mídias sociais, indo para a televisão, trazendo que o produtor que desmata, que o produtor que destrói, que o produtor interfere. Tudo isso daí é conversa para boi dormir, sabe, pessoal? De pessoas sem o menor nível de caráter e de responsabilidade com conhecimento para levar informação de qualidade. Por isso que nós aqui no Café Rural sempre procuramos balizar o nosso trabalho diante de fatos que são realmente, que condiz com a realidade, tá bom? 2 minutos só. Estando agora para as 8:00 da manhã, quero agradecer a todos vocês que nos prestigiaram durante essa semana, mais uma edição do programa Café Rural. Semana que vem, se Deus nos permitir, estaremos de volta, da agora até mais até julho, mais de forma remota do que propriamente no nosso estúdio. Na verdade, o que nós estamos trabalhando é para sumir do estúdio. Investir cada vez hoje com essa tecnologia que nos possibilita fazer o programa praticamente de qualquer lugar. Então, a gente quer investir muito mais e estar mais próximo do produtor, mais próximo da realidade. Esse é o objetivo do programa Café Rural. Muito obrigado a todos, que Deus nos guarde, nos proteja e até segunda-feira, se Ele nos permitir. Tchau, pessoal.
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1: Olá, muito bom dia. Bom dia a todos vocês. Tudo certo por aí? Bom dia e prontos aqui pra gente trazer mais uma programação. Na Rádio Mais são 8 horas e 20 minutos. Sou Vania Meirelles e a gente sexta aí com uma chuvinha. Nada que atrapalhe. O povo diz que é essa que molha mesmo, né? A fininha. Mas não tem nada não. O dia tá uma delícia. E a gente tá na época que você tem que pensar o que que vai fazer, não é? Se combina com o dia ou não. 22 de maio, 2026, a gente chega aqui numa sexta-feira deliciosa, não é? Com muita coisa pra gente fazer e você fazer junto também, tá? 30310099 pra participar da programação. A gente não podia entrar, chegar, né, no nosso programa hoje sem citar. Recebi algumas mensagens, acho que os colegas também. E aí, por que que vocês, né, não estavam ontem no ar, os comunicadores? O pessoal gosta tanto. Por que, gente? A 99FM está de luto, né? E ontem, com o falecimento do senhor Arlindo Rodrigues Soares, que é o patriarca da família Soares, que é o pai do nosso chefe Ronaldo, a gente chama carinhosamente de chefe, não é? A gente tirou o dia para prestar essa homenagem a ele. Então é por isso que vocês sentiram a falta da gente aqui. Que bom, né? É isso mesmo. Faça falta na vida das pessoas pelas coisas boas. E falando nisso, né? Ele teve aí uma vida longa, próspera, uma família maravilhosa, né? Construída aí com muita força, trabalho e honestidade. Cumpriu a sua parte, fechou a sua jornada e a gente passou por ele, não é? Fez essa viagem junto e ainda estamos nesse trem aí, no trem da vida. Então vamos fazer a nossa parte, continuar trabalhando, né? É uma homenagem que a gente presta às pessoas que se vão também. A gente tem que ficar aqui e fazer, né? E mostrar sempre o melhor de nós. Não é isso sempre que eu digo no programa? Não é? Fazer o melhor que você tem pelas pessoas que estão ao seu lado, que seja um pouquinho, um tempo para ouvir, né? Uma palavra, às vezes a pessoa precisa que você só escute ali um pouquinho. Não é aquela pessoa lamuriosa, não, mas ela às vezes não tá legal o dia dela, não é? E aí ela vem conversar com você, você tem esse tempo, doe, né? Porque às vezes as pessoas falam, eu não tenho muito para dar. Tem! Ah, eu não tenho o que fazer hoje, é minha vida, levante! Se levantando e partindo para cima, para a vida, você já tá fazendo muito, tá? E é a homenagem que a gente presta para ele, que me deu aí, né, o senhor Arlindo, um nome muito carinhoso. As meninas mandavam mensagem para a rádio, né, ele ouvindo a rádio, claro, o maior fã do filho, mandava mensagem, né, ele tá aqui ouvindo a programação e tal, Vania, manda aí um bom dia. Ele falava a moça do rádio, a menina do rádio. Então, quando eu falo aqui, gente, que o pessoal me chama assim, a primeira pessoa a me chamar assim foi o senhor Arlindo. E aí o Solaninho fala a mesma coisa, ele fala a moça da rádio, a sala de música, né? Então é isso, a gente tem que ficar e continuar vivendo, né? E dando, como eu disse, né? Doando aí o de melhor que a gente tem para todas as pessoas. Vamos lá fazer o nosso programa? Vambora, tem gente esperando aí do outro lado do rádio. Bom dia, meu povo!

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1: Oi, uma ótima sexta-feira para você. Sou Luana de Oliveira, chegando na programação hoje, dia do abraço. Um abraço especial a você, o nosso melhor ouvinte. E vamos começando com o nosso horóscopo, Áries, Touro e Gêmeos.
0: Áries.
1: Ariano, muitas coisas podem ser feitas para sua alma se sentir mais segura. Mas talvez a mais importante de todas seja de acalmar sua alma antes de empreender qualquer tipo de ação, para acertar na tecla pertinente. E a cor para hoje é o creme.
0: Touro.
1: Oi, Touro. Nem sempre há clareza suficiente para entender qual, dentre todas as opções de ação, seria a acertada. Nessa hora, o melhor a fazer é depositar um voto de confiança na vida e se entregar a ela com desapego aos resultados. A cor para hoje é o preto.
0: Gêmeos.
1: Oi, Gêmeos. Pensar muito não significa conquistar esclarecimento, porque acontece frequentemente de sua alma embarcar em linhas de pensamento que levam a verdadeiros becos sem saída. Aprender a pensar é o melhor objetivo possível. A cor para hoje é o roxo. Daqui a pouquinho, Câncer, Leão e Virgem.
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7: Depois do pequeno intervalo, a gente já tá de volta na Rádio Mais, 9 horas em ponto, uma ótima sexta-feira pra você. 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
1: Oi, de volta na programação, você de Câncer, Leão e Virgem.
0: Câncer.
1: Oi, Câncer. As melhores orientações nem sempre provêm de pessoas reconhecidamente sábias. Em muitos casos, o que sua alma precisa ouvir provém da boca de pessoas anônimas, que dizem coisas aleatoriamente, mas que marcam. A cor pra hoje é o rosa.
0: Leão.
1: Olá, Leão. Melhor fazer várias coisas ao mesmo tempo do que concentrar seu poder de fogo no que pareceria trazer resultados imediatos. Não se trata de obter resultados, mas de preservar a dinâmica de tudo funcionando o melhor possível. A cor pra hoje é o vinho.
0: Virgem.
1: Oi, Virgem. Quando a mente se abre e enxerga perspectivas e pontos de vista antes ignorados, não dá mais para voltar atrás. Como se fosse possível deixar de fazer o que se percebeu? O avanço do esclarecimento é implacável. E a cor para hoje é o salmão. Daqui a pouquinho, Libra, Escorpião e Sagitário.
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0: Pode aplaudir Henrique e Diego.
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2: Olá, meus queridos, chegando por aqui com um resumo de novelas. Vou te contar tudo de A Nobreza do Amor. Hoje, Malungo garante a Gendal que trará a Lica de volta à Batanga. Todos estranham o comportamento de Viriato, sem perceber que se trata de carrapato disfarçado. Miguel e Fátima repreendem a postura de Salma na festa de noivado, mas Fuad não se importa. Pascoal tem uma nova informação sobre o paradeiro de Dumi. Dumi conta a Kim e Ladissa que escreveu para Lica. Caetano e Cício se preocupam com os planos de Mundica. Salma confessa a Lica que está tentando fazer com que Fuad desista do casamento. A Lica questiona se Tonho lutaria a seu lado para salvar Batanga.
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1: Oi, de volta na programação, agora você de Libra, Escorpião e Sagitário.
0: Libra.
1: Oi, Libra, algumas manobras se tornaram necessárias, mas cuide para que isso não tire sua espontaneidade, porque não daria sequer para imaginar o que seria uma vida sem espontaneidade, sempre presa a manobras e estratégias pré-concebidas. E a cor para hoje é o azul.
0: Escorpião.
1: Oi, Escorpião. Fazer ajustes nos relacionamentos há de ser um exercício cotidiano, porém sempre com leveza suficiente para que não fique parecendo o pesado conceito de discutir a relação. Ajustes alegres e despreocupados. A cor para hoje é o laranja.
0: Sagitário.
1: Oi, Sagitário. Nem todas as potencialidades podem ser exploradas, porque cada assunto que você empreender toma tempo e recursos. E o dia continuará tendo as mesmas 24 horas de sempre. Adapte o necessário. A cor para hoje é o vermelho. Daqui a pouquinho, Capricórnio, Aquário e Peixes.
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1: Muito bom dia e bem-vindos à nossa programação de sexta-feira. O Congo registrou no dia 15 de maio um novo surto de ebola na província de Ituri, no nordeste do país, causada pela espécie bundibugio. Em 48 horas, dois casos confirmados, sem aparente ligação entre si, foram detectados em Kampala, Uganda, em pessoas que viajavam, né, da República Democrática do Congo. A velocidade da disseminação foi suficiente para que a Organização Mundial da Saúde declarasse o surto aí uma emergência de saúde pública de preocupação internacional em 17 de maio de 2026. Até o dia 19 de maio, o surto havia acumulado 536 casos suspeitos, 105 prováveis, 34 confirmados e 134 mortes na República Democrática do Congo, além de dois casos confirmados e uma morte em Uganda. O que torna a situação mais grave, segundo a OMS, é a ausência de ferramentas médicas eficazes, diferentemente das cepas Ebola Zaire, combatidas por vacinas aprovadas. Não há terapêutica nem imunizante específico para esse novo vírus, não é? E especialistas dizem qual é o risco desse vírus chegar ao Brasil, né? Existe aí esse risco? É. Pode sim, mas é improvável no momento, é o que diz Flávia Bravo. Segundo ela, o risco é mundial e não exclusivamente brasileiro. E a própria OMS reconhece que as chances de uma epidemia ou pandemia ainda são distantes. O que motivou a declaração de emergência foi exatamente a necessidade de que os países reforcem seus mecanismos de vigilância antes que a situação se agrave. É preciso aí para... né, o contágio tem um contato íntimo com secreções, sangue, fezes de um indivíduo infectado. É o que está dizendo a Flávia Bravo, não é? Que é diretora da Sociedade Brasileira de Imunização. E tem outros profissionais também que, junto com ela, né? Eles entraram num consenso aí sobre isso. Mas a gente tem que aprender realmente, ver um todo antes que algo maior aconteça. Ah, estamos aprendendo, mas na Covid erramos um tantinho. Eu não sei se só o Brasil ou outros países, mas aqui a gente sabe que, né, tiveram aí muitos erros. A advogada me recusa a dizer influenciadora, porque vai influenciar o quê, gente? A Deolane Bezerra, que foi presa ontem, afirmou que estava trabalhando, né? Ao ser questionada, estou trabalhando. Mas... trabalhando, lavando dinheiro, né, para o grandão lá do PCC. Não gosta de dar nome, não tem que dar palco não, viu? Ela foi um dos alvos da Operação Vernix, do Ministério Público e da Polícia Civil. Lembra de outra vez que estava ligada a Beth, estava não sei o quê, e saiu. O povo foi na porta gritando, pagou, recebeu até marmita, né, na porta do presídio lá, para poder falar, soltem ela, isso é inocente, isso é uma maldade. Pois é, soltou. Segundo a investigação, o esquema envolve uma transportadora de cargas com sede em Presidente Venceslau, controlada pela cúpula desta facção. A empresa repassa recursos para outras contas com o objetivo de dificultar o rastreamento de dinheiro. Duas pessoas, ou melhor, duas contas estão em nome de Deolane e várias pessoas, no caso, presos, que passaram bilhetinhos. Tá aí? E agora todos os envolvidos, né, porque não é pouca gente que está defendendo ela, advogados e tal, estão dizendo que está tudo errado, que é mentira, que criaram isso aí. Falando nela, né, ela foi transferida do Presídio Feminino de Santana, na Zona Norte de São Paulo, para a unidade do interior do estado. O trajeto para Tupi Paulista, que tem cerca de 674 quilômetros, pode ser realizado por via terrestre. Aproximadamente 8 horas. Deolane foi colocada em uma viatura descaracterizada para a viagem. Mas já contaram onde ela está, já está tudo. E disse que, olha, vamos levar para lá, porque senão o povo que é fã vai para a porta igual da outra vez. Não faltaram, acho que até o CEP eles passaram, né? É o Brasil. Onde é que está preso? Você vai para outros países? Onde é que fulano? Não sei. Eu não sei. A gente tem ali, né? A gente imagina para onde tem levado, dependendo de você conhecer o país um pouco. Mas aqui não, já dão logo a rota todinha. Não tem jeito, eles vão parar lá. A não ser que façam, né, um perímetro longo até chegar à porta. Se não acontecer isso, 24 horas por dia eles vão estar lá no portão batendo. E daqui a pouco eu vou estar aqui contando que ela saiu. Lembra dos dois MCs lá? Pois é. E se quebra a tal custódia aí que lascou tudo, né? Pega esses bilhetinhos, passa pra mão de um, aí printa e coloca no WhatsApp. Acabou, já não serve mais pra justiça. E já fazem sabendo, né? Policial que trabalha errado já faz sabendo. Lembra lá do áudio do outro, lá pra Polícia Federal? Eu falo, ele não amanheceu de um dia pro outro. Hoje eu vou pegar um áudio aqui de fulano de tal e vou colocar. Não, você é pago, ganhou alguma coisa, enfim, né? Então é isso, mas tomara. Talvez se ela for condenada e ficar presa, pode ficar até 18 anos na prisão. Mas aí tem os, né, faz aqui acolá, fica. Não fica. Mas a gente tinha que passar a informação, né? O Brasil tá de cabeça para baixo com a justiça. Incrível, gente. E é de ponta a ponta. Na Rádio Mais 9h36. A gente continua com a nossa programação. Acompanha a novela? Tá chegando o capítulo de hoje.
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2: Chegando por aqui com o resumo de Coração Acelerado. Hoje, João Raul e Nayane planejam a divulgação do pedido de casamento. Eduarda diz que apoiará Valéria em sua cirurgia. Zilá acredita que se reaproximará de Alaurzinho com o casamento de Nayane. Agrada-se Rita com a declaração de João Raul para Nayane. Gael se decepciona ao saber que Nayane se casará com João Raul. Zilá prepara o jantar de noivado de Nayane e João Raul. Valmir se incomoda com o discurso de João Raul sobre Nayane. Eduarda se abre para Leandro.
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1: Olá, de volta na programação. Agora você de Capricórnio, Aquário e Peixes.
0: Capricórnio.
1: Oi, Capricórnio. Em alguns casos, fazer o que se deseja não é o mesmo que suprir uma necessidade. Porque os desejos, em geral, trazem resultados particulares. Enquanto suprir as necessidades, atende demandas de relacionamentos. A cor para hoje é o dourado.
0: Aquário.
1: Oi, Aquário. Encontre o jeito de mudar alguma coisa nos ambientes nos quais você passa uma boa parte do seu tempo. A mudança de cenário propiciará dinamismo em sua alma também. Um sopro de ânimo renovado atravessando seu ser. A cor para hoje é o amarelo.
0: Peixes.
1: Oi, Peixes. Rejeitar e criticar é muito mais fácil do que propor algo diferente. Esse é um erro muito comum que, na maior das hipóteses, serviria para ganhar tempo e apresentar ideias, mas na pior delas é para perder tempo. A cor para hoje é o verde. Galerinha, obrigada pela companhia, beijo e até a próxima. Tchau!
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0: Ela, Quem Ama, Cuida, nova novela da Rede Globo. E para essa sexta-feira, a Adriana se emociona quando Pedro entrega a pulseira que ela havia perdido. A Adriana se surpreende com Pilar, que surge na casa que Arthur emprestou para a família da jovem e questiona o que eles estão fazendo no local. Pilar é hostil com a Adriana e acusa ela e a família de terem invadido a casa onde foi criada. André fica contente ao saber que Pedro será pai. Ulisses, Pilar e Silvana decidem falar com Arthur sobre o irmão ter alojado a família de Adriana na casa em que eles moraram. Arthur discute com a família. Otoniel fica animado com a possibilidade de trabalhar em uma banca de flores.
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0: Uma das dicas mais simples para desinchar é trocar o saleiro por ervas naturais. Temperos como salsinha, aipo, gengibre, têm propriedades medicinais que estimulam a urina e melhoram a circulação. A salsinha, especificamente, é um dos diuréticos naturais mais eficazes que existem. Sabia dessa? Experimente temperar sua comida com ervas frescas e usar o gengibre em chás ou sucos. Você reduz o consumo de sódio, ganha em sabor e mantém o corpo muito mais definido e livre do inchaço indesejado. Pega essa dica.
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15: Pois bem, muito bom dia. Na Rádio Mais, agora 9 horas e 59 minutos. Voltamos e hoje a gente tem a presença, né, de duas princesas muito bonitas, educadas e que atendem vocês aí num lugar que eu também acho muito especial o atendimento. A gente tá falando da Jaqueline e da Carol da Indiana. Indiana, né, gente? É pra gente, é pra família toda. Hoje a gente tem um bate-papo bem gostoso aqui, mas vamos dar bom dia para elas duas primeiro. Jaqueline, bom dia, bem-vinda.
16: Bom dia, obrigada.
15: Tudo bem, minha querida?
16: Tudo jóia.
15: Carol?
17: Bom dia, tudo bom?
15: Só um minutinho aqui, Carol. O seu microfone, pega mais, chega, pode pegar aqui e virar pra você. É ao vivo, gente. O povo pergunta se é gravado a programação. É ao vivo agora, tá certo?
17: Bom dia, perfeito. Gente, tudo jóia?
15: Tudo jóia. Carol, gravidíssima, linda.
17: Obrigada.
15: E a gente hoje vai falar sobre uma coisa muito importante, gente. Pra mim também, né? Você aí, mesmo que não use medicamentos continuamente, mas todo mundo acaba precisando uma hora ou outra, né, do medicamento. Então a gente vai falar sobre a Semana Livre de Impostos da Farmácia Indiana, essa ação que chama a atenção para a alta da carga tributária no Brasil, e é alta mesmo, e para explicar como funciona a campanha, né, quais os produtos vão entrar na ação, a gente conversa hoje com a Jaqueline e também com a Carol aqui, as meninas da Farmácia Indiana, não é? 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
10: De nada, obrigada a vocês.
15: Tá certo. E o neném, chega quando?
10: Previsão é pra... Na verdade, tá marcado pro final de junho. Vamos ver se ele vai esperar ou vem antes.
15: Tá certo. Pois é, que Deus abençoe essa chegada, né?
10: Amém,
15: mais
10: amém.
15: Vida. Um abraço, meninas.
16: Obrigada.
15: Um ótimo dia de trabalho pra vocês. Tudo de bom. O pessoal agradece.
16: Igualmente.
15: Tá bom?
16: Bom dia.
15: Obrigado. Bom dia. As meninas aí, nós, Jaqueline e Carol, com a gente aqui da Indiana. 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

0: estou com aquele look cheio de luz e informação de moda. A camisa cropped com nó e estampa patchwork é a escolha certa para um visual divertido e super moderno. Então combine com uma saia midi vibrante e, se quiser ousar, finalize com uma bota estilosa, uma sandália de tiras. É a produção perfeita para emendar o trabalho com o happy hour, esbanjando criatividade. Arrase, minha linda, nessa sexta-feira e no fim de semana. Você nasceu pra brilhar.
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2: Fique linda.
1: Arrase.

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1: Chegando por aqui com o resumo da sua novela preferida, quem está acompanhando a novela Coração de Mãe da Rede Record, hoje na clínica Phyllis pede para realizar novos procedimentos para bater o valor diretamente no seu salário. Porém, Sardan não concorda. Merti liga para irmã que explica que para atender a um pedido de Átila, voltou a morar com o pai. Na cafeteria, Razan ouve um desabafo de Phyllis e comovido lhe faz uma proposta de emprego. Enquanto observa Merti no show, Irmak é abordado por um galanteador. Karsu passa por cima do orgulho e pede ajuda a Razan para tentar localizar os filhos. Irmak agride uma cliente e corre o risco de ficar desempregada novamente. Phyllis surpreende Ulia e diz que agora vai trabalhar para Razan.
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0: programação de sexta-feira pra você. Um bom dia, Manuel Messias. Lá o pessoal de São Paulinho. Muita chuva, né? Pois é. Aqui não tá muito, não, mas tá um dia, menino, inverno todo, viu? Um abraço pra todos vocês aí. A gente espera que essa chuva toda, né, não traga problemas, mas precisamos dela, não é, gente? Vamos falar aqui com alguém que tá falando comigo. Vaninha, eu esqueci o nome da música. Tem nada não, o pessoal esquece o nome aqui, a Lu, ela disse que esqueceu, mas a gente aqui dá um Gemini, tem Google, tem tal do ChatGPT, tem Gemini, tem Gemini, tem um monte de coisa que dá pra procurar. Gente, eu sou de uma época que eu conversava, aí fala, você é velha, não é velha, gente, eu sou uma pessoa com experiência na vida. Trabalhava eu, a locutora, e um programador. Eu não gostava muito porque às vezes ele dormia no ponto e era o marido. E tinha que bater no vidro e dizer, acabou aqui, né? Trilha, vinheta, tudo vinha de lá. A gente só falava. E na hora que falava assim, eu quero a música de fulano de tal. Esta pessoa tinha que sair do estúdio. Isso não é mentira, não. Ia lá na sala de discos, na discoteca, muitos discos. A gente já sabia os lugares, não podia trocar. Então você tinha que pegar aquela música lá. Na época era Spending My Time, diga aí, né? Uma música assim, e era a mesma época. E aí tinha que trazer essa música e colocar no ponto para poder tocar pro ouvinte. Ah, hoje não, é com a IA, você acha na hora, só fazer um... Já aparece. Vambora aqui que ela disse que esqueceu o nome.
1: Bom dia, Vaninha. Bom dia, amanhã mais. Vaninha, se possível, manda para nós aí. É Edson Gomes, eu esqueci o nome da música, mas você é inteligente, você vai saber.
0: Não, é a IA mesmo.
1: É aquela... Há muito tempo eu queria ter um grande amor como você. E é essa, e viu? Demorou. Beijo, tchau, obrigado. Lu Muniz falando.
0: Não é cantar mais não, é? Deixou eu falando aqui sozinha, cantando sozinha? Já achamos, tá bom, Lu? Um abraço, tá aqui. Não, essa nem precisa, né, gente, de IA não, que a gente já é... fã e íntimo do Edson Gomes, mas tem algumas que a gente precisa. Então você digita ali, manda lá, que rapidinho, é segundos, já tá na mão. Hoje a gente trabalha bem demais, tem que agradecer com tranquilidade, antes não era assim não. Ele hoje vai aparecer aqui duas vezes, porque ontem, né, todo mundo sabe, a gente não tava por aqui na programação, não podia recebê-lo. Hoje teve até entrevista, não é, com a Jaque, Carol, o pessoal da Indiana, falando da semana livre aí de impostos, né, que vai de quanto? De 25 a 31 de maio, então bora aproveitar. Então hoje, todo mundo que vinha ontem, eu trouxe hoje, que beleza. E ele vai aparecer duas vezes aqui. Bom dia, bom dia, bom dia, bom dia.
2: Bom dia também pra você, alô, grande amiga Vaninha, abraço, alô Itamaraju, a turma que gosta de comprar barato, a partir de agora redobrando as atenções, Emerson Reis chegando pra falar dele e pra soltar as ofertas, Mineirão Atacarejo, é ou não é, Vaninha?
0: Com certeza, meu bem, já que não veio ontem, né, apareça, apareça.
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0: Abraço, Emerson Reis, já é de volta, tá falando em carne, já que eu sou liberado pra comer carne vermelha pelo menos uma vez ao mês, né? Então eu guardei, deixei bem final de semana desse mês. Eu não queimei a minha vez desse mês ainda. Então já vou passar lá também, que eu quero carne aí. Bora aqui pro intervalo. 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

0: 3 músicas inéditas. A estratégia é dominar tudo. Ele foca em vários estilos diferentes e já está quebrando recordes no streaming, com grandes chances de ocupar quase todo o topo das paradas da Billboard na semana que vem. Para completar a surpresa, o rapper ainda soltou 10 clipes novos de uma vez só. Todo esse conteúdo foi mostrado primeiro em uma live e depois liberado para os fãs. Com esse lançamento gigante, Drake mostra porque é um dos artistas mais produtivos do planeta, jogando uma avalanche de música e vídeo para garantir que ninguém tire o seu lugar do topo.
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0: mais uma aulinha, viu? Passou essa? Deixa eu olhar aqui. Não, mais pra frente tem outra. Bora distrair aqui só um pouquinho? Eu acho que esse povo não tem mesmo o que fazer, gente. Coitada da Luana Piovani. Eu nunca tinha visto, agora estão reavivando, sei lá como é que fala, desenterrando, os vídeos dela cantando na tal da churrascaria lá em Portugal. Estão trazendo os vídeos de volta. Porque pelo que eu tô vendo aqui, isso não foi agora, né? Então ela disse que tem um espetáculo chamado Cantos da Lua. Aí conta a vida dela, a carreira. Quem quer saber?
1: Não interessa.
0: Muito triste. As músicas... Eu não sei, ela é uma mistura de... E olha que eu gosto do Ney Mato Grosso, tô falando da roupa, né? Uma mistura de Ney Mato Grosso, sei lá o quê. A dança dela também parece ser do Ney Mato Grosso. E ela fala umas frases estranhas e faz uma cara tão feia. Eu não sei se esse trem tá lá na churrascaria, não. Mas desenterraram isso aqui. Eu não sei o porquê que desenterraram. Não fui atrás, não. Diz que o povo paga 20 euros, né, pra poder assistir. Gente, é horrível, ela entra assim, as cadeiras, o pessoal sentado na mesa. Tem gente que não tá nem aí, tá no celular, tava aí. É um espetáculo, né? Como é que você tá olhando no celular? Não é bom de ver e nem de se ouvir. Ela é feia? Você é doido, mulher é bonita, só que ela se perde nessa questão, né? Por que que a gente tá tocando num assunto aqui que não tem nada a ver? É porque na vida, né, a gente vai fazendo, porque não existe mais isso de karma. Você tem certeza disso? Ela é bem da época ali, acho que até trabalharam juntos, né? Ela é... Quem mais dessa época dela? Rodrigo Santoro, acho que trabalhou junto. Tem uma série, algo assim. Muito bom. Olha o caminho que esse homem tomou. Mais na dele, mais tranquilo, né? Ela não, ela tirou pra falar mal dos outros. Ela briga, ela fala até de Portugal. O povo que tá lá já quer que ela vá embora. Porque como é que você tá no lugar e tá falando mal dele, né? Então ela inventou isso aí. Eu não sei se ela tá em turnê, não. Porque isso aqui tem um tempo. Mas um ano depois, o povo não esqueceu. Eu não sei por que apareceu. Não, alguma coisa ela fez aí. A maldade, né? Que ela faz com as pessoas, as outras estão fazendo. Então não faça isso. Não seja igual o coleguinha ruim, tá? Eles estão trazendo, né? Desenterrando esse vídeo. Mas, gente, ela cantando tipo as músicas do Lulu Santos... Tu vai o quê? É pra eu te amo calado e canto calado. Tem que fazer tudo calado. A moça olha assim e fala: misericórdia. O churrasco indigesto.
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1: É o Aroma e Sabor sextando na sua cozinha, tudo bem? Hoje é sexta-feira, dia 22 de maio de 2026 e é dia do abraço. Então um abraço para você que acompanha a gente durante toda a semana aqui na programação. Um abraço para você que faz as nossas receitas e recebe a gente sempre com muito carinho. Eu sou a Kelly Gomes e vamos comemorar esse dia do abraço abraçando uma receitinha de bobó de camarão. Vamos lá? Você vai precisar de 1 quilo de camarão limpo sem casca, 500 gramas de mandioca cozida, 1 vidro de leite de coco, 1 cebola picada, 2 dentes de alho, 4 tomates picados, 1/2 pimentão picado, 1/2 pimenta picada a gosto. E para fechar, uma colher de azeite de dendê. Você vai começar temperando os camarões com sal e pimenta do reino. Sela então os camarões no azeite e deixa lá reservado. Cozinha agora a mandioca em pedaços. Na mesma panela que você selou os camarões, você vai refogar cebola, tomate, pimentões, o alho e a pimenta, ok? Aí você bate esse refogado no liquidificador junto com a mandioca e o leite de coco. Volta tudo para a panela, junta os camarões e acerta o sal. E por último, vai o dendê. Aí você finaliza com salsinha picada ou então coentro, o que for da sua preferência. E tá aí nossa receita para essa sexta-feira, bobó de camarão, gostoso que nem um abraço. Beijo, ótimo final de semana.
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2: Essa receita de hoje eu tô pulando, tá? Eu vi só o finalzinho ali, porque só te falar o nome já sabe, né? Se tem esse probleminha com esse crustáceo aí também, já sabe o que eu tô falando, é horrível, né? Não, o prato é uma delícia. Não posso mais nem ver. Comia, aí no meio da estrada da vida, não posso mais. Acontece, né? Fui atrás, fiz testes, o médico disse, sim, acontece, minha querida. Então, gostou? Vai fazer em casa? Não, não, você me convida outro dia. Não pode, não. Ó, ó, ó, ó, aulinha. Gostoso, né, gente? Ai. Eita, delícia! Você acredita que tem gente que tem vergonha deste país? A gente tem das coisas que acontecem aqui, não do país, das pessoas. Mas assim, da cultura, isso aqui, ó. Você acredita nisso? Fazer o quê? Cada pessoa é o que é, né? Bom, falando nisso, ó, São João, Dia dos Namorados, vai tudo ali, gente. Aqui na cidade vai ser tudo ali coladinho. 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Vamos partir aqui, sabe pra onde agora? 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
1: De volta agora, 11 horas em ponto, volto aqui para falar essa delícia que eu posto, tá? Não que o bobó que passou aqui, gente, não é uma delícia, mas que eu não posso? Agora isso daqui, gente, lá em Minas a gente colocava no leite, que mais? Fazia doce, o doce é uma delícia, só que o açúcar hoje também, Marca, o que você come? A gente respira e toma água. E é feliz. Bom dia, Bela! Tudo de bom, minha linda? Eu tô ótima, tem que estar, né? Ela disse que tá fazendo o quê? Cortar de abóbora aí. É já, tá cedo ou dá pra ir pra casa agora? Eu vou fazer um, tem lá também, pronto aí, tá vendo? Ih, a gente pode fazer isso, é uma infinidade, não é? A gente faz ali um... Quando você quer uma coisa mais fitness, né? E abóbora você pode comer todo dia, não vai te dar problema. A gente coloca na sopa e também tem um purê. O purê é um espetáculo. E lá, forra, é carríssimo, né? Um rato com purê de abóbora é carríssimo. Pois é, que delícia, né? Uma coisa que é barato, você pode fazer todos os dias aí pra família. Que delícia! Ó, um almoço, tudo de bom pra você, Bela, e pra família.

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1: Uma excelente sexta para você e um abraço, porque hoje é o dia do abraço. Papo Sério está no ar. Está comprovado. Ouvir música traz vários benefícios para a saúde, corpo e mente e tem sido usada inclusive por médicos e terapeutas como tratamento, sempre com ótimos resultados. A música pode auxiliar no alívio de dores, na melhora da memória e até mesmo como estímulo para a prática de atividade física. E está cientificamente comprovado que ouvir música também faz bem ao coração. E não é só na hora de aliviar a dor de amor ou para melhorar o mau humor. A música deixa seu coração mais forte, a ponto de melhorar a recuperação de pacientes que sofreram problemas cardíacos. Isso acontece porque a música ativa o centro de prazer do cérebro, assim como o sexo e o chocolate, causando aquela sensação de bem-estar. O fundamento é bem simples. Ouvir música deixa todo mundo feliz, o que libera endorfina, que é um hormônio que causa o bem-estar e a sensação de prazer. Então aumente o volume do rádio e aproveite suas músicas preferidas. O Papo Sério desta sexta fica por aqui. Bom final de semana e até mais.
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2: Interessante o que a música faz com a gente, é verdade, né? E às vezes a gente não gosta, tem certos tipos de música que não te faz bem, mas faz pra outra, não deixa a outra pessoa ouvir pra lá. Agora, a musicoterapia mesmo, né? É uma terapia muito interessante. Conheci a Enya e Kitaro e Anne, tudo assim, através da musicoterapia, né? Fazendo quem são, né? E a gente vai atrás da história e tudo mais. Muito, muito legal mesmo. E que bom, né? Dia do abraço. Abraço também é bom pro coração, sabia? Dá um abraço na pessoa, vem aqui falando, vem aqui, te dá um abraço. O coração da gente, né? Pulsa mais forte. Isso é legal. Ah, porque tem a ver amor com coração. Bom, coração, amor pra mim tá no cérebro e na alma. Mas o coração sente também, dá as pontadas, gay, fulano não me quer mais. Mas é só isso, tá? Se a pessoa não quer, deixa ela andar sozinha, vai caçar outro rumo pra você. Ele tá chegando na época também que o povo termina o namoro, né? É coisa, viu? Acho que não fazem isso mais hoje, não. Mas eu gostei bastante aí do Papo Sério de hoje. Falando da gente, né? A gente aqui é muito musical. 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O corpo todo é muito importante. Mas tem que saber aí se o bonitão tá bombando direitinho. E eu falei que ele ia voltar aqui, o Emerson Reis. Marquei com ele já agora? Será que é agora? Vamos ver se tá aqui, gente. 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
2: É?
3: O povão quer saber a hora
2: perdido,
3: certa.
2: Ah, 11 horas e 11 minutos.
3: Aí, meu povo, tá na hora. 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
2: Mais uma aulinha, vambora lá. Afasta os móveis.

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1: Confere com a gente na Rádio Mais agora, 11 horas e 23 minutos. Três pessoas foram presas nesta sexta-feira durante uma operação contra um grupo investigado por tráfico de drogas, comércio ilegal de armas de fogo e lavagem de dinheiro, com atuação na Bahia. Será por quê, né? Eles mexem num lugar e outros tantos aparecem. Investigação boa. A justiça autorizou o bloqueio de bens de até 15 milhões de reais vinculados aos investigados. Segundo informações da Polícia Civil, dos 13 presos, 11 foram encontrados em Salvador, uma blogueira no município de São Borja, no Rio Grande do Sul, e o investigado no Instagram, né, que é de Sergipe, na cidade de Nossa Senhora do Socorro. Também foram cumpridos 25 mandados de busca e apreensão em vários bairros de Salvador. Eles fazem, né? A polícia vai lá, faz o trabalho dela, a Polícia Federal também. Mas aí agora, gente, é com a justiça do nosso país. Aí já é outra conversa. Imagens divulgadas pelo Irã nessa sexta-feira mostram que 35 embarcações comerciais atravessaram o Estreito de Hormuz. O secretário de Estado dos Estados Unidos, o Marco Rubio, disse a jornalistas na quinta-feira que houve alguns bons sinais nas renegociações, mas que não haveria solução se Teherã impusesse um sistema de pedágio do Estreito de Hormuz, que fechou efetivamente a maior parte da navegação após o início da guerra em 28 de fevereiro. Os Estados Unidos impuseram seu próprio bloqueio aos portos iranianos e afirmaram que até domingo, 17 de maio, havia redirecionado 81 navios comerciais e mobilizado 4 embarcações para garantir o cumprimento do bloqueio. Vamos ver o que acontece agora aí nos próximos dias. E o Ceará foi destaque nacional na participação de estudantes concluintes da rede pública do Exame Nacional do Ensino Médio, Enem 2025. Segundo o Ministério da Educação, MEC, o Estado alcançou 96,87% de inscritos, totalizando 104.250 estudantes. O resultado coloca o Ceará na liderança nacional, à frente de Alagoas e Goiás, reforçando o compromisso da rede estadual com o acesso dos jovens ao ensino superior. Não é? E falando ainda do Enem, o Ministério da Educação publicou hoje também um edital, né, aí para o ensino médio, o Enem, 2026. As provas serão aplicadas em 8 e 15 de novembro. A edição de 2026 deve manter algumas novidades muito boas apresentadas em 2025. Pré-inscrição automática e certificado de conclusão do ensino médio também vai estar aí. Isso é maravilhoso, né? Então, tem que entrar no portal com sua senha, tudo certinho, para saber mais informações aí. O pessoal também, né, já fazendo a inscrição, já vem também, chegam as mensagens, não é? Educação. Sem educação, meu bem, não há crescimento. Meio-dia, tem Tribuna Popular. Sivaldo Miranda traz as informações aí para você.
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2: Alô, alô, sexta-feira, aquele abraço. E aí, como é que você tá? Sexta-feira, 22 de maio, dia do abraço.

0: inteligência artificial. O engenheiro Ricardo Câmara usou tecnologia de ponta para limpar a voz da cantora, tirando ruídos e deixando o som perfeito. O projeto é tocado pelo filho dela, João Marcelo Boscoli, e vai fazer parte de um novo álbum. A música ainda traz a participação de Paulinho da Costa, o famoso percussionista brasileiro que acaba de ganhar uma estrela na calçada da fama em Hollywood. O lançamento é um encontro histórico que traz de volta a voz imortal da Pimentinha com toda a qualidade atual.
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1: Pois é, e você na boa, né? 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Fico por aqui com a programação de hoje. Muito obrigado pelo carinho de vocês. Cuide-se muito bem, tá? E aproveite bastante aí o seu tempo e amanhã a gente volta. Vamos fechar essa semana junto comigo? Então tá. Tribuna Popular chegando, Descontrolados também. E a nossa programação que é feita totalmente, especialmente pra você. E nessa época agora, a gente ouve rádio. É que é uma delícia, não é? Estavam falando aqui de sopinha, caldinhos. Chocolate quente. Delícia, né? A gente aproveita pra se sentir lá em cima, né? O povo fala muito, né, do inverno, dessa época que a gente aproveita pra ficar elegante também e pra aproveitar as comidinhas. Tchau, amanhã vamos estar por aqui. Continua essa conversa com você, tá? Boa tarde, valeu!
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0: Amiga, se os seus cabelos estão com fios opacos e sem vida, a hidratação semanal é obrigatória para repor a água e as vitaminas que o sol e a poluição levam embora. E atenção para quem tem franja, ela também precisa de máscara, hein? Mas nada de encostar no couro cabeludo para não causar aquela oleosidade. Aplique apenas no comprimento, enxague muito bem e garanta aquele balanço natural. Cabelo hidratado é sinônimo de brilho intenso da raiz às pontas.
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0: Mais uma rodada emocionante do Campeonato Municipal de Futsal em Itamaraju. Em Itamaraju acontece neste domingo a abertura do Campeonato de Futebol Primeira Divisão. Consulta da restituição do imposto de renda é liberada pela Receita. Confira aqui os passo a passo. Agro, governo e parlamentares avançam em negociação sobre linha de crédito para produtores atingidos por crises climáticas. Justiça da Itália julga nesta sexta recurso contra extradição de Carla Zambelli ao Brasil. Caso Master, Alcolumbre barra CPMI e vira alvo de críticas. André Mendonça resiste a acordo de delação de Vorcaro, apesar de negociação com PGR. Ministério Público recomenda anulação da eleição de Rosineide Cunha para a presidência da Câmara de Vereadores de Itamaraju. Alexandre Garcia comenta os principais acontecimentos.
1: De hoje eu vou falar sobre o Brasil dos milhões, dos bilhões e nada honesto. É o Brasil dos vigaristas, dos venais, dos compráveis e dos que compram, das lavagens de dinheiro. Vou falar sobre isso. É porque está insuportável e o problema nosso é a nossa imobilidade, a nossa acomodação enquanto o Brasil vai afundando lentamente nessa crise, nesse lamaçal de crise moral. Detalhes daqui a pouco no nosso encontro diário. De Salamanca, Alexandre Garcia.
0: E você vai conferir também aqui no Tribuna. Movimento Bahia pela Educação promove encontro territorial para gestores de Eunápolis. Começa amanhã o 19º encontro de capoeira do projeto Ginga Criança em Itamaraju. Também tem uma matéria sobre saúde e movimento que está acontecendo hoje aqui em Itamaraju.
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0: Sexta-feira, 22 de maio de 2026. Agora meio-dia e três, quase meio-dia e quatro, na 99 FM. Estamos no ar com mais uma edição do Tribuna Popular. Aqui começa o nosso encontro com você e a notícia. Nós noticiamos os fatos como eles acontecem. Notícia que a gente trata sempre com muita responsabilidade. 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
0: Nós começamos esta edição do Tribuna Popular falando de esporte. Ontem finalizou a segunda rodada do Campeonato Municipal de Futsal de Itamaraju na categoria adulto masculino, com dois jogos pelo Grupo B. Às 19h30, a equipe sub-20 do Itamaraju Futsal venceu o Cocobongo Futsal pelo placar de 2-1, com gols de Zezinho e Manchinha, que acabou de chegar da Europa jogando uma temporada na Bósnia. Ele, que é natural de Mineiros Neto, já pela Cocobongo Futsal, o gol foi marcado por Juninho Bueno. No segundo jogo da noite, Lacerda e Jardim Futsal venceu a equipe do Cariacica Futsal pelo placar de 5-1, com 3 gols de Milker, que se tornou o artilheiro da competição com 5 gols marcados em 2 partidas. Com essa vitória, Lacerda Jardim Futsal se junta à equipe do Lions Gin Futsal como as únicas equipes com 100% de aproveitamento na competição. A terceira rodada, que começa na próxima quinta-feira, dia 28 de maio, definirá os 4 finalistas da competição, que tem R$15.000 em premiação. Quem estava presente lá foi o secretário de esporte, Eurico Batalha, que falou ao jornalismo sobre o campeonato em si.
3: Mais uma rodada do Campeonato Municipal de Futsal, uma parceria da Secretaria de Esporte com a Liga de Futsal, agradecendo o grande público, aos torcedores e casa cheia. Mais rodada virão. Servir, cuidar e viver.
0: Bom, pensei até que ia estender mais essa matéria, mas vamos lá. O Thiago Silva, Itamaraju Futsal Sub-20, também falou ao jornalismo da 99. Ele é treinador profissional formado no Magnus Futsal, time da Liga Nacional. Ele é de Itajimirim e tá treinando aí o Itamaraju Futsal. Ele falou aqui ao jornalismo da 99 FM.
4: Bom dia, Sebaldo Miranda, programa Tribuna Popular.
0: Bom dia, boa tarde.
4: A avaliação do jogo de ontem foi positiva, né? Os meninos do Sub-20 vêm fazendo uns treinos muito bom, né? Eu costumo dizer que quando a gente treina bem durante a semana, o jogo seguinte é bom, né? Claro que nós tivemos o apoio de um jogador acima da idade, como a gente diz, né? Ítalo Mancha, né? Conhecido na região todo no futsal, jogador, né? Já prestigiado na região, né? Mas nossa equipe é 99% de atletas 17 anos, 18, 19 anos, né? Então, jogo bom, né? Claro que respeitando a equipe da Cocobongo, né, nós entramos para ganhar o jogo e foi no que deu. Um grande jogo, uma grande vitória, né? Claro que a gente não estava ainda satisfeito, né? A gente tem que melhorar muita coisa, mas ao decorrer do campeonato, ao longo do ano, o Itamaraju Sub-20 vai dar muitas alegrias aí para a torcida. O Campeonato Municipal de Itamaraju, né, de futsal, acho que é o segundo ou terceiro que eu participo, né? Eu já conheço bastante o futsal da cidade, né? Já comecei um trabalho aí junto com o COS, o pessoal da Liga aí lá no 2018-2019. Né? Uma cidade que me acolheu bem, a organização muito boa, né? Os horários pontuais, né? Isso tem que deixar registrado aqui. Mas o que deixa um pouco desejar a arbitragem, né? Que a gente, todo mundo reclama, os dois times reclamou um monte, acho que um erro muito grotesco de arbitragem, mas não é da carga da organização, e sim da nossa região, né? Por isso que acho que a Liga de Futsal aí junto com o Cosme aí, no nome de Cosme, vai fazer um curso aí com o Noildo, né? Que é a FIFA, então acho que deve melhorar, né? A equipe Sub-20 foi colocada nesse campeonato, na verdade, para dar bagagem para chegar no estadual, na Copa das Costas, no estadual Sub-20. É uma equipe com bastante jovens, né? A gente sabe que é um desafio, né, para eles jogar com adulto, mas a gente tem certeza que a categoria é sub-20, mas as atitudes são de adulto. É um time que está bastante dedicado, bastante focado, né, e temos certeza que vamos fazer um grande campeonato, sim. Sobre o próximo jogo, né, a gente tem um jogo difícil, né, diante da equipe do Cariacica, que a gente precisa vencer mais uma vez para a gente passar de fase, né, que é o nosso principal objetivo da primeira fase é classificar. Assim que a gente classificar, claro que toda equipe que entra, seja sub-20, seja adulto, seja lá qual for a sua categoria, a gente vai ser campeão, né? Como a gente já é acostumado, a minha especialidade é competitivo, né? Categoria de base competitivo e adulto, enfim. Então a gente sempre com o objetivo de ser campeão, né? Tenho certeza que no próximo jogo, né, nós vamos estar mais uma vez com o time focado e determinado para vencer a partida.
0: Muito bem, agora vamos ouvir o jogador Manchinha, que fala também do jogo de ontem.
5: Aqui quem fala é Manchinha, atleta profissional de futsal. Queria agradecer a Deus pela vitória de ontem, né? Todos sabemos a importância desse jogo. Conseguimos vencer uma forte equipe da Cocobongo, que é uma das favoritas aí no campeonato. Mas graças a Deus o Sub-20, tá de parabéns aí, Itamaraju, fez um jogo de gente grande. E é isso, vamos continuar nosso objetivo, continuar treinando para dar o nosso melhor no campeonato. E também falar um pouco da minha experiência, né, no futebol profissional fora do país. Todo mundo sabe que hoje em dia é difícil, tem muitas dificuldades, idioma, costume, cultura, mas graças a Deus deu tudo certo. E o que eu espero é que a gente possa alcançar nosso objetivo em Itamaraju, de chegar na final, de ser campeão, fazer um bom campeonato, para cada vez mais esse projeto estar crescendo, né? E tô muito feliz, né? Graças a Deus o futsal de Itamaraju tá voltando. Todo mundo sabe que a camisa de Itamaraju hoje na região é muito pesada, seja no campo, seja no futsal, é muito pesada, é muito conhecida, é muito falada. Então, fico feliz que está voltando o futsal. Cada vez mais o futsal está crescendo em Itamaraju, está sendo visto. Então, que possa crescer cada vez mais, que COS continue na frente do projeto e o projeto possa crescer, possa formar grandes atletas profissionais, cidadãos de bens e que dê tudo certo.
0: Muito bem, agora 12:00 na 99 FM, falar para você, você cuida bem do seu sorriso? 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A gente continua falando de futebol. Nesse final de semana acontece a abertura do Campeonato Municipal de Futebol, Primeira Divisão. E nos confrontos deste final de semana, ó, Cruzeiro versus Bomba, Nacional versus Onguemar. Luciano Lucaco, presidente da Liga de Futebol de Itamaraju, boa tarde.
6: Olá, Sivaldo, olá, ouvintes da rádio. Sivaldo, domingo agora daremos início, né, ao campeonato elite da nossa cidade, campeonato da primeira divisão, no estádio Juarez Barbosa, né? A partir das 12:45 teremos o confronto do Cruzeiro enfrentando o time do Bomba. E às 2:45, o atual campeão, né? Que é a abertura do campeonato nacional da Vaza Alegre, enfrenta o time do Onguemar. São dois jogos disputadíssimos. Convido a todos para vir prestigiar. A entrada será gratuita no estádio Juarez Barbosa. Pode levar sua família, seu filho, né? Para prestigiar esse campeonato. Agradecer o apoio da prefeitura, né? Prefeito Jorge Almeida, Secretaria de Esporte e todos, sua cúpula de secretário que está dando total apoio, Secretaria de Obras, Secretaria de Saúde, sempre dando aquele apoio. Obrigado, Sivaldo, estamos aí, agradeço pelo espaço, estamos juntos.
0: Valeu, muito bem, muito obrigado, Luciano, obrigado aí ao Cosme também por ter dado suporte aí pra gente fazer da cobertura aí pro futsal, tá? E você aí de qualquer região, de qualquer lugar aqui da região, tiver algum esporte aí, futebol, campeonato sendo desenvolvido e quiser mandar os resultados pra gente, os resultados na segunda-feira, você pode mandar aqui pro zap da 99, é 3031-0099. Pode mandar os resultados, mas mande logo antes da abertura do programa para que a gente possa agendar direitinho, tá? Inserir na programação, ok? Será motivo sempre de satisfação dessa atenção para todos. Agora, 12:15 na 99 FM. 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
0: Daqui a pouquinho aqui no Tribuna, vamos falar sobre o Saúde e Movimento, acontecendo hoje em Itamaraju, tem também Alexandre Garcia.
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0: Agora, meio-dia e 23 da 99 FM. Vou chamar o doutor Roberto aqui para falar sobre ultrassom. Olá, doutor José Roberto.
1: Olá, tudo bem? 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Nós temos a biópsia por agulha fina, que é a PAF, e a biópsia por agulha grossa, que é a coribiópsia. 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
0: Bacana, né? Essa questão da ultrassom. Agora, meio-dia 24 na 99 FM. 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Agora, meio-dia e 24, na 99 FM, vamos falar de política. É, quando se trata de política, a gente lembra sempre de lambança por esse Brasil afora, né? A última instância da justiça italiana julga nesta sexta-feira, hoje, né? O pedido feito pelo Brasil para que a ex-deputada federal Carla Zambelli seja extraditada. A audiência na Corte Suprema de Cassação em Roma está marcada para começar pela manhã. Já começou, então, na sexta sessão penal. A expectativa é que a decisão seja publicada até o início da noite. A corte vai analisar recursos da defesa de Zambelli apresentado contra a autorização da extradição emitida pela Corte de Apelação de Roma, onde o caso começou a tramitar. Nessa primeira instância, os juízes rejeitaram em duas sentenças os argumentos dos advogados contra a entrega da ex-deputada ao Brasil para que ela cumpra pena de prisão por duas condenações. A defesa sustenta que Zambelli é vítima de perseguição política no Brasil, que seus julgamentos no Supremo Tribunal Federal não foram imparciais e que as condições carcerárias são um risco à ex-deputada. Zambelli está presa há quase 10 meses no complexo penitenciário de Rebibbia, em Roma. Ela fugiu do Brasil em junho do ano passado, ficou quase 2 meses foragida na Itália e foi presa no fim de julho. Não está prevista a participação dela na audiência desta sexta-feira. E o caso Master, hein? Caso Master, Alcolumbre / CPMI e vira alvo de críticas. Vamos conferir com Yuri Hudson.
2: Crise envolvendo o Banco Master elevou a pressão sobre o Congresso Nacional nesta quinta-feira. Parlamentares da oposição e também da base do governo Lula cobraram a instalação de uma comissão parlamentar mista de inquérito para investigar suspeitas de fraudes financeiras envolvendo o banqueiro Daniel Vorcaro, preso pela Polícia Federal na Operação Compliance Zero. Durante a sessão do Congresso desta quinta, o presidente da Casa, Davi Alcolumbre, decidiu não fazer a leitura dos requerimentos que pedem a criação da CPMI. Segundo ele, a sessão havia sido convocada para análise de vetos presidenciais e a decisão sobre a leitura de uma CPMI cabe exclusivamente a Alcolumbre.
3: As matérias do expediente serão objeto da leitura a juízo do presidente. Portanto, o momento da leitura é um ato discricionário da presidência da mesa do Congresso Nacional.
2: Mesmo sem a leitura oficial, Davi Alcolumbre teve que ouvir bastante no plenário do Congresso Nacional. tanto parlamentares da direita quanto da esquerda cobraram do senador uma posição para a abertura da CPMI. O senador Flávio Bolsonaro, um dos que estão em meio ao escândalo do Banco Master, foi à tribuna da Câmara para defender a CPMI.
4: Eu quero Daniel Vorcaro e Augusto Lima sentado naquela CPMI, falando qual é a relação que eles tinham com Flávio Bolsonaro. E também qual a relação que eles tinham com o Lula. Qual a relação que eles tinham com Alexandre de Moraes. Porque eu não tenho nada a temer. Eu não tenho nada a esconder. Estou desafiando aqui a esquerda brasileira.
2: Já o líder do governo, o senador Randolfo Rodrigues, disse que o Palácio do Planalto não teme uma CPMI sobre o caso Master.
5: O que a gente compreendeu com o caso Master é que Master, Vorcaro e Bolsonaro são mais do que relação, é uma coisa só. Qualquer delação do senhor Vorcaro, eu acho que deve ter trazer elementos em relação a isso.
2: Já no Espírito Santo, o presidente Lula, durante uma agenda oficial, também comentou o caso Master. Em tom irônico, ele criticou o financiamento de ações culturais por meio do banqueiro Daniel Vorcaro, sem citar diretamente o filme do ex-presidente Jair Bolsonaro.
6: Nós nunca vamos atrás da lei Daniel Vorcaro para financiar nenhum artista brasileiro. E ainda vai aparecer muito mais coisa.
2: Atualmente existem pelo menos 5 pedidos de investigação sobre o Banco Master protocolados no Congresso. 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Produção e reportagem, Yuri Hudson.
0: Sim, mas aí é que tá o negócio. Peraí. Venhamos e convenhamos. Se não existe, não deve nada ao Banco Master, se não tem nada a temer, por que a bancada governista não assina a CPMI? Essa é uma pergunta que não quer calar. Por quê? Assina a CPMI, coloque tudo a pratos limpos neste país, pelo amor de Deus. Está escondendo o quê? Agora vem dizer que nunca pediu. Peraí. E aquele financiamento do filme de Lula? Saiu de onde? É outro Banco Master? Existe outro Banco Master neste país? Então, eu acho mais do que nunca que se existe, que se não tem nada a temer, que deve assinar a CPMI. Deve assinar, colocar tudo a pratos limpos, saber quem tem culpa no cartório e pronto. Para não ficar essa dúvida na mente do brasileiro. Por quê? Não estou aqui defendendo ninguém, mas pegaram o nome do filho aí do Bolsonaro, Flávio Bolsonaro, e fizeram estardalhaço. Por quê? Porque ele pediu um patrocínio lá pro filme do pai dele. E aí ele escancarou, ele falou mesmo, foi colocou a cara a tapa, falou, não, eu vou mostrar. Eu não imaginaria que o cara tivesse essa mancha tão grande. E órgão tal recebeu o dinheiro, ele patrocinou o programa de televisão. E aí, vocês sabiam que o cara vivia nesse emaranhado de lama? E patrocinou também. Agora, se for olhar a questão de dinheiro que patrocina filme e outras coisas mais, e a escola de samba? Hã? E a escola de samba, que de uma certa forma teve favorecimento político? Tem um monte de coisa, tem muita coisa que tem que ser passada limpo nesse país. Mas, sem tirar ninguém, tem que investigar todos. Meio-dia 32, na 99 FM, continuamos falando de política. Ainda que a defesa de Daniel Vorcaro mantenha ativa a negociação com a PGR, que é a Procuradoria-Geral da República, por uma delação premiada, o ministro do STF, Supremo Tribunal Federal, André Mendonça, segue cético quanto à viabilidade de homologar um acordo que dê benefícios ao ex-banqueiro. O relator do caso na corte avalia que o fato da Polícia Federal ter rejeitado a proposta de delação corrobora o que ele já vinha dizendo desde o princípio da investigação, que dificilmente o dono do Banco Master será capaz de entregar informações adicionais àquelas que já foram obtidas de forma independente pelos investigadores. Saindo de lá, vem para cá falar da política aqui no Itamaraju. O Ministério Público da Bahia recomendou a anulação da eleição da vereadora Rosineide Cunha, conhecida como a Rose da Saúde, eleita presidente da Câmara de Vereadores de Itamaraju para o biênio 2027-2028. A recomendação, expedida pela primeira Promotoria de Justiça de Itamaraju, também questiona a escolha dos demais integrantes da mesa diretora e foi encaminhada ao atual presidente da casa, vereador Francisco das Chagas Feitosa Giló. No documento, assinado pelo promotor de justiça, em substituição José Dutra de Lima Júnior, o MP aponta que a eleição realizada no dia 26 de fevereiro de 2026 ocorreu com antecedência considerada excessiva em relação ao início do mandato, previsto apenas para 2027. Segundo a promotoria, a antecipação do pleito contraria entendimentos recentes do Supremo Tribunal Federal sobre a contemporaneidade das eleições das mesas diretoras das casas legislativas. A recomendação cita decisões do STF nas ADIs 7.350 e 7.733, que estabeleceram que as eleições para o segundo biênio devem ocorrer somente a partir de outubro do ano anterior ao mandato correspondente. O Ministério Público afirma ainda que a autonomia das casas legislativas deve respeitar os princípios republicano e democrático previstos na Constituição Federal. O Ministério Público recomendou que a Câmara de Itamaraju adote, no prazo de 10 dias úteis, as medidas necessárias para anular a eleição da mesa diretora do biênio 2027-2028. O documento alerta que o descumprimento poderá resultar na adoção de medidas judiciais cabíveis. Agora meio-dia e 35 na 99 FM.
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0: Daqui a pouquinho aqui no Tribuna, vamos falar com o Alexandre Garcia, vamos falar também sobre capoeira. Tem encontro de capoeira neste final de semana aqui em Itamaraju.
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1: 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Vamos falar de ofertas, vamos falar de economia. 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
2: 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Agora, 12:42 na 99 FM, vamos falar de educação. Evento Movimento Bahia pela Educação promove encontro territorial para gestores de Eunápolis e região. O evento será no auditório do Complexo Integrado de Educação Básica, Tecnológica e Profissional de Eunápolis, o CIEBTEC, no dia 26 de maio. O Movimento Bahia pela Educação realizará, neste dia 26 de maio, em Eunápolis, o sexto encontro territorial para gestores em educação. Programação, como já falei, será nesse auditório do Complexo Integrado de Educação Básica, né? Como já falei. O evento reunirá representantes dos territórios de identidade Costa do Descobrimento e Extremo Sul, que somam mais de 20 municípios. Prefeitos e vices, secretários, coordenadores, diretores escolares e técnicos pedagógicos são chamados para esse momento de diálogo e mobilização em torno da educação pública. Com a participação de especialistas, o encontro terá como foco os desafios da alfabetização na idade certa, além de discussões sobre financiamento educacional e a apresentação de experiências reconhecidas pelo Prêmio Municipal Alfabetizador, iniciativa do Movimento. Quem vai falar aqui no programa sobre este evento é... aqui no tribuno é Daniela Bittencourt, que é doutora em educação e coordenadora executiva do Movimento Bahia pela Educação. Daniela, por favor.
3: Estou aqui para falar do encontro territorial do Movimento Bahia pela Educação, que será realizado dia 26 de maio em Eunápolis. O evento é gratuito e vai reunir gestores da rede pública da região, no auditório do Complexo Integrado de Educação Básica, Tecnológica e Profissional. Vamos abordar os desafios e os caminhos para o fortalecimento da alfabetização na idade certa. Já são mais de 120 inscritos de cidades como Itabela, Itamaraju, Porto Seguro. E ainda temos vagas disponíveis. O link de inscrição está no nosso Instagram, @BahiaPelaEducação. Será um dia inteiro de palestras com nomes importantes da educação brasileira. Para ver a programação completa, E saber mais sobre o nosso trabalho é só seguir nosso Instagram.

0: @BahiaPelaEducação. Obrigada.
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1: Saúde em movimento. Alunos de enfermagem da Faculdade Facisa estão nesta sexta-feira prestando atendimento gratuito à população. A ação faz parte do programa Saúde em Movimento. Marcelo Santos, colaborando aqui com o Tribuna, tem mais informações. Boa tarde, Marcelo.
3: Ouvinte da Rádio 99, aconteceu na manhã desta sexta-feira, aqui na Praça Castelo Branco, em Itamaraju, um evento realizado pelos alunos de enfermagem do terceiro e quarto semestre da Facisa aqui de Itamaraju. É um evento realizado chamado Saúde em Movimento. A gente vai entrevistar, na verdade, agora a professora Sandra. Professora, seja bem-vinda à Rádio 99. A gente queria que você falasse um pouquinho mais sobre esse evento aqui, gratuito, em prol da nossa população e, claro, a saúde sempre em primeiro lugar, Rádio 99.
4: Bom dia. Então, como você já me apresentou, né? Meu nome é Sandra, sou professora desses alunos de terceiro e quarto semestre da disciplina de sistematização de assistência da enfermagem. Estamos aqui na praça oferecendo serviços como pressão arterial, glicemia e testes rápidos. Então, assim, o intuito é justamente, né, no pré-diagnóstico, para descobrir e ajudar a população nessa questão, né? Porque muitas vezes é o que está acontecendo hoje, na verdade. Chega aqui pessoas que não têm diagnóstico e está com a pressão muito alta. Então, o intuito da gente é isso, ajudar a população em relação a levar saúde, né? Então, assim, a gente está aqui ainda. Quem quiser pode vir, tá? E é isso. Obrigada.
3: Inclusive, igual você falou, uma coisa interessante, muitas pessoas deixam para depois, acabam prolongando, e é sempre bom estar de olho também, né?
4: Isso, estar de olho. E é isso que está acontecendo muito aqui. Pessoas surpresas, né? Não, eu falei, as meninas estão aferindo a pressão e tá vendo 17, 18.
3: E não sabe.
4: Né? E não sabe. E aí, quando chega aqui que tem o diagnóstico, a gente fala, não, fica alerta, né? Para essa população.
3: E o bom é que isso aqui é de graça, todo mundo pode chegar aqui, ficar à disposição, conversar com vocês, tirar dúvidas também.
4: Isso, os alunos estão doidos para atender, né? É de graça, pode vir.
3: E mostrar serviço também, né?
4: Mostrar serviço, né? Será por quê?
3: Professora, a gente deixa espaço aqui, mais alguma coisa que queira falar aqui na Rádio 99, a gente deixa espaço e agradece mais uma vez. Com certeza, saúde, mais uma vez, a gente lembra, né? Em primeiro lugar, e claro, esse trabalho que vocês estão fazendo aqui, parabéns aí, viu?
4: Então, a gente quer deixar assim esse espaço, né? Agradecer. E agradecer também à Secretaria de Saúde e Agricultura, né, que apoiou a gente nesse projeto. E assim, gratidão mesmo à população de Itamaraju que está vindo aqui, né, confiando nos meus alunos, e muito obrigada.
3: Ok, Marcelo Santos para o Tribuna Popular.
1: Muito obrigado, Marcelo, agora 12:49 na 99 FM. Vou chamar Alexandre Garcia, boa tarde.
5: Boa tarde, Civaldo Miranda, boa tarde, ouvintes do Tribuna Popular. Você pagou imposto dia 20, vai pagar imposto no fim do mês? Já percebeu o quanto de imposto que você pagou no que você comprou hoje? No quanto de imposto que é descontado do seu contra-cheque? No quanto de imposto que você paga em tudo, na escola dos filhos, na gasolina, no diesel, no gás, na eletricidade? Pois é, juntando o seu imposto com os dos outros, vai dar 5 bilhões para os partidos políticos fazerem a campanha eleitoral deste ano. 5 bilhões. Você não tem a menor ideia do que seja isso. Né? Talvez você não tenha a menor ideia do que seja 1 milhão. Ou 5 bilhões. Né? São 5 mil milhões. É uma coisa incrível, né? Então, o que você acha da ideia de que o partido devia viver sustentado pelos seus seguidores, pelos seus associados, inscritos, e não por... Como é que eu vou pagar imposto que vai ser usado no partido que é o adversário do meu partido? Né? Não faz sentido. Mas fizeram essa lei. Além dessa lei, a Câmara dos Deputados aprovou limite de multa para o partido que não prestou contas desse dinheiro que é seu também, né? E que partido que ficou devendo, que tem 15 anos para pagar, quer dizer, gastou mais ainda do que recebeu, administrou mal o nosso dinheiro, quer cargo de governo e administra mal o próprio dinheiro do partido. Imagina que loucura isso. Então, é um absurdo. É um absurdo. Eu queria comentar com vocês esse absurdo, porque a gente está num tempo em que se fala em bilhões, milhões, né? Contrato com a família de Alexandre de Moraes, 129 milhões. Aporte no Taiaiá do Toffoli, 35 milhões. Ciro Nogueira, agora, mais 14 milhões. Lewandowski recebeu 6 milhões. É assim, patrocínio do filme também, lá do Flávio, sobre Bolsonaro. Né? Parece que o Vorkaro entrou com 12 milhões de dólares. Né? Então, é muito dinheiro aí. E eu acho que é um dinheiro que vem de gente que não suou. Porque o dinheiro correto é aquele que vem, é resultado do trabalho. Pode não ser o trabalho físico, o trabalho corporal, mas o trabalho mental também. Mas o trabalho legal e honesto. E a gente vê aí a dona Deolane, tem 20 milhões de seguidores essa mulher, já tinha sido presa, Deolane Bezerra foi presa de novo ontem pela Polícia Civil de São Paulo, lavagem de dinheiro pro Marcola, pro PCC, gente, é o crime tomando conta. Foram bloqueados dela 327 milhões, mais 17 veículos, que a notícia diz veículos de luxo. Eu duvido que tenha lá um Rolls Royce, um Maybach, né? Um veículo realmente de luxo, porque eles põem veículo de luxo. É veículo mais caro, mas não é veículo de luxo em geral. Né? 4 imóveis. Gente, isso que eu não estou falando do dinheiral que roubaram de 4 milhões de aposentados. Roubaram 6 bilhões dos aposentados. Tem um que está preso, tem outro que está envolvido, que é o filho do Lula, que está aqui na Espanha. Né? Então, gente, esse é o Brasil. Imagina se eu for contar para os espanhóis, é que eles não vão acreditar que haja tanto dinheiro, tanta riqueza nesse país e haja tanta pobreza. E haja um povo, uma maioria do povo que paga imposto, que trabalha, que é honesta, né? E que é explorada por essa gente que ocupa cargos para ganhar dinheiro. Eu conheço a história de muitos, né? Não é só na área federal. Na área municipal também e na área estadual. Infelizmente é isso. De Saragossa, Espanha, Alexandre Garcia.
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1: Capoeiristas de Itamaraju e toda a região têm agenda marcada para o 19º encontro de capoeira, que acontece neste final de semana aqui em Itamaraju, na Praça Castelo Branco. Quem fala sobre o assunto é o mestre Roseno. Confira essa matéria com o nosso colega Josival Silva. Boa tarde, Josival.
7: Boa tarde, Sivaldo. Boa tarde, ouvintes da Rádio 99. Amanhã, o grande dia, o 19º encontro de capoeira. Estou aqui com o mestre Roseno. Mestre Roseno, tudo pronto para amanhã?
1: Opa, boa tarde, Sivaldo Miranda, boa tarde, ouvinte da 99. Com certeza, graças a Deus, está tudo pronto, só esperando o dia de amanhã para nós realizar o nosso 19º encontro de capoeira lá na Praça Castelo Branco, às 3 horas da tarde. Esperamos aí o pessoal que vão chegar hoje, alguns, a maioria dos outros vão chegar tudo amanhã. A expectativa aí é para todos os alunos que vão pegar a corda, né? Que vão participar desse evento e é que chegue logo esse dia de sábado para realizar esse trabalho. 2 horas, já tô lá na praça com os capoeiristas, entendeu? E 3 horas ainda início, dizendo para vocês que vai ter muita capoeira mesmo, ver os meninos jogando, os pequenos, antes do começo do evento, a gente vai botar logo todas as crianças, vão ter 3 rodas, dessas 3 rodas aí, uma roda de pequenininho, tem que ir de 5, 6 anos, outro mais de maiorzinho e tal, e vai. Depois vai ter os adultos, são 3 rodas para vocês se divertir bastante lá e saber escolher qual é a roda que vocês vão ficar para assistir vendo uma criança ou um adolescente jogando capoeira.
7: Vai lembrar que essas crianças fazem parte do projeto Ginga Criança e Adolescente, né?
1: Realmente, é um projeto que nós temos aí na Praça 2 de Julho, um projeto lá na Beira Rio. E os meninos, tá todo mundo ansioso para participar dessa festa. 95% desses meninos do projeto nunca participou de um evento. É o primeiro evento que eles vão participar aí agora.
7: Mestre Roseno, do ensaio ali, capoeira ali, treinando as crianças, você também ensina ali doutrina com as crianças.
1: Bem lembrado aí, porque na verdade a capoeira não é você só ensinar uma criança a jogar capoeira. Você tem que educar a criança através do ensino da arte da capoeira, através de diálogo, através de disciplina, respeito, enfim. Eu acho que o capoeirista, ele tem que ser completo. O capoeira, para ele dar aula para criança, ele tem que ter sua infância, porque todos nós temos infância. E quando você tem uma infância, você quer algo melhor para aquela criança. Então, é o que eu faço sempre com esses meninos. Graças a Deus, todos têm uma boa disciplina, respeito, enfim. Eles me incentivam bastante para me fazer e continuar esse trabalho aí, que é onde eu estou. Estou feliz muito com esses meninos hoje.
7: Mestre Roseno, a gente tá falando sobre a doutrina. Para participar, a criança tem que ser boa na escola também, né?
1: Ô, rapaz, com certeza, porque o objetivo desse projeto é assim, é para manter eles nas escolas e trazer aqueles que estão fora da escola para o projeto, para que eles voltem para a escola. É tanto que não tem um aluno que está fora da escola, todos estão na escola. E se tiver alguém que tá fora da escola, para ele entrar num projeto, ele tem que estar na escola. Volta para a escola para vir pro projeto. E aí o projeto só aceita assim, crianças que estejam na escola.
7: Tanto que depois que voltou às aulas, você mudou até o horário lá do Beira Rio para poder dar tempo às crianças fazerem as aulas de capoeira.
1: Exatamente, você vê como é que é, né? A aula lá era 5 horas da tarde e ficava muitas crianças, né? Sempre, às vezes chegava lá atrasado devido ao horário que saía da escola. O que eu fiz? Falei, o horário é de 5 às 5:30, que os meninos estão aqui. Então eu joguei para 5:30, meia hora a mais, porque aí é o tempo que eles saem da escola e vai para capoeira. E aí eu acabo pegando todos os meninos e nenhum falta.
7: Pronto. Mestre Roseno, agradeço a sua participação, sucesso. Deixo o espaço aberto para convidar a população de Itamaraju e região.
1: Agradecer primeiramente a Deus, vocês, né, pelo espaço e a 99, que sempre deu aí essa oportunidade para mim. E convidar aí as pessoas de Itamaraju para participar desse evento, que vai ser um evento muito bonito, certo? É o primeiro evento de criança, é esse agora. Projeto que a gente tem que estar lá na praça para a gente ver como que esse projeto funciona. É importante vocês ir lá, os pais, levar seus filhos que não participou da capoeira ainda, para ir lá, talvez uma criança tenha uma dúvida de que arte ele quer aprender. De repente ele vê aquela capoeira e é bom, pai, eu quero fazer capoeira, e aí acaba entrando na capoeira. A capoeira hoje ela tá no mundo todo, a capoeira ela era discriminada, era mal vista a capoeira, hoje a capoeira tá no mundo todo, então hoje nós temos que valorizar a capoeira e saber que a capoeira transforma. Quantos e quantos alunos do projeto que hoje é formados, né, que hoje é cidadão de bem. Para mim isso aí nada paga é ver um aluno no projeto crescer e eu saber que ele tá no caminho certo.
7: Tem até aquele filme Besouro que fala muito da capoeira, muito bom aquele filme.
1: Com certeza, o Besouro fala tudo, realmente isso aí. É uma história muito bonita, a história do Besouro. Então a gente, a maioria do filme que tem de capoeira é baseado tudo no começo da capoeira. Discriminação, a capoeira é mal vista, tudo isso aí. Então eu acho que hoje a capoeira ela tá praticamente no mundo todo, praticamente não, tá no mundo todo, e é onde que nós temos que defender o nome da capoeira, porque a capoeira já foi muito discriminada, entendeu? Marginalizada, e hoje é o momento da gente chegar e tá sempre ali preservando esse nome capoeira. Porque quando um erra na capoeira, não é ele que vai pagar, quem paga é o nome da capoeira. Então a capoeira é que paga, a palavra capoeira. Então, quando os professores, alunos, alguns capoeiristas que vai dar aula em algumas escolas ou em algum lugar, ele erra, faz algo de errado, ninguém vai falar assim, fulano e tal fez errado, não. Vai falar assim, ah, ele é capoeirista, fez a capoeira e tal. Então, a capoeira fulano que paga.
7: Capoeirista, já.
1: Exatamente, é a capoeira que paga, entendeu? Você chega ali, vê uma briga, vê uma briga na rua, tem um menino, um aluno lá, com uma roupa de capoeira e tal. Então, só que paga é o cara, o capoeira, entendeu? O outro não paga, mesmo que foi ele que provocou a briga, mas é. Então, a gente tem que estar sempre saber com quem você coloca o seu filho, né, na aula de capoeira, porque a aula de capoeira não é só ensinar capoeira. É ensinar, é educar, é transformar a vida da criança em relação à cidadania. Isso é importante aí, você chegar e ter alto diálogo com a criança quando a criança pratica capoeira.
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8: Final da edição de hoje do Tribuna Popular. Temos um novo encontro com a notícia na segunda-feira ao meio-dia. Amanhã, 5 da matina. O nosso encontro é com a boa música sertaneja no programa Canta Brasil. A partir das 14 horas, na programação 99, tem Descontrolados. A todos uma ótima tarde de sexta-feira e até o próximo encontro, se Deus quiser.
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1: E aí, tudo certinho? Sextou! E sextou no dia do abraço. Não se esqueça de abraçar alguém importante hoje, certo? 22 de maio vai começar o Ritmo Perfeito. Eu sou Priscila Pera e é um prazer estar aqui. Ana Castela, olha onde eu tô.
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0: Felipe Rodrigo, ignora. E agora dicas de bora emagrecer.
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0: Uma das dicas mais simples para desinchar é trocar o saleiro por ervas naturais. Temperos como salsinha, aipo, gengibre, têm propriedades medicinais que estimulam a urina e melhoram a circulação. A salsinha, especificamente, é um dos diuréticos naturais mais eficazes que existem. Sabia dessa? Experimente temperar sua comida com ervas frescas e usar o gengibre em chás ou sucos. Você reduz o consumo de sódio, ganha em sabor e mantém o corpo muito mais definido e livre do inchaço indesejado. Pega essa dica.
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0: Continua o nosso ritmo, Anitta, com Felipe Amorim e Hitmaker. Gostosinho.

0: Bia Frazo, Imperfeito, aqui no Ritmo Perfeito, que volta já já, hein? Com mais música pra vocês.
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3: 1:16.

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1: E o que temos hoje no Ritmo Perfeito? Que tocou pra gente? Fernando Sorocaba com Murilo Ruffi, Já Vai Sabendo. O Ritmo volta daqui a pouquinho com mais música e mais dicas e uma ótima sexta pra você, hein? Final de semana tá vindo aí.
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1: Banda com Gustavo Lima, é só sucesso, hein? Calcinha de renda. Final de mais uma edição aqui do Ritmo Perfeito. Tá de volta segunda-feira. Uma ótima sexta-feira pra você, um incrível final de semana. E a gente se fala, até mais.
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2: A nossa sociedade, a cultura humana, destruída e permanece uma forma enlouquecida de convivência.
3: Que coisa absurda.
4: Entendeu?
5: Bota outro lá, meu filho.
6: O Pai, eterno e inefável, Deus infalível, Criador do Universo, das culminâncias do teu reino, do trono do teu poder, do alto qual teus olhos temíveis, tudo descobrem, tudo bem. Abençoe teus filhos com saúde, luz e justiça, porque tua é toda glória para todo sempre, ó Pai. Que a paz seja com todos os meus filhos.
7: Toma juízo nessa cabeça.
8: Que viagem é essa, velho?

0: viagem é essa, velho?
1: Sim, a nossa viagem começa nesse clima de sexta-feira, já sexta-feira.
2: Como tio financeiro, eu vou começar a postar conteúdo adulto. Amanhã, vou falar sobre colesterol, hipertensão e dor na coluna.

gente que às vezes eu olho e penso: não é possível que esse tenha sido o espermatozoide mais inteligente.

0: E o ruim de ser amante é que teu nome fica salvo com Tonhão da Borracharia.
1: E não muda, não!
0: Vai mudando os ovos.
1: Boa! Boa tarde, boa tarde, boa tarde, boa tarde.

0: que maravilha. Sextou. Bora nessa. Pois hoje é dia de você deixar os problemas no bolso da vizinha, do vizinho, de outras pessoas. Avisa aí, ali, aqui, acolá. E hoje nós estamos à vontade e à toa, né, vida?
1: Com certeza, lindo.
0: Já ia fazer o gesto, né?
1: Eu tava limpando a barba.
0: Eu tô ligado, bebê. Então, para trabalhar, meu amorzinho?
1: Já estamos, né, vida?
0: Então, cestarás pra mim, pra você e pra todos nós?
1: Sim, se você liberar lá no Titi Guto.
0: Meu amor, cala a boca, meu amor. Então, não tira a alegria do meu sorriso. Nós iremos lá em Bocão, breve, já, meu amor. Todo dia é dia de você ser feliz. Hoje, essa tarde, nesse exato momento, é o momento certo pra você curtir com Mika e o Alce. O nosso Descontrolados, o climão, na sexta-feira, cara. Zoreia, o que se comemora hoje, Zoreia? Dia 22 de maio, Zoreia.

semana tá logo ali. Chifre é igual diabetes. Alguns morrem sem saber que tem. Outros descobrem e passam a vida inteira controlando. 22 de maio é o dia 142 do ano, no calendário gregoriano. Faltam 223 dias para acabar o ano. Hoje é o dia do apicultor, dia de Santa Rita de Cássia, dia mundial do gótico, dia internacional da biodiversidade biológica, dia nacional do abraço. Em 1875, a Noruega introduz o sistema métrico decimal. 1933, a luta em Cuba contra a ditadura do general Machado se torna uma verdadeira guerra civil. 1952, o governo argentino denuncia a existência de um complô para assassinar o presidente Juan Domingo Perón e sua esposa Eva Perón. 1960, o grande terremoto do Chile, o mais potente já registrado, 9,5 na escala Richter, atinge o sul do país. 1998, na Irlanda do Norte, o acordo de paz é aprovado por católicos e protestantes. 2008, o início de uma sequência de tornados que atingiu o Canadá por uma semana. 2009, morre Zé Rodrigues, cantor, compositor e instrumentista brasileiro, que nasceu em 1997. Opa, 1947. 2015, a República da Irlanda se torna a primeira nação do mundo a legalizar o casamento gay em um referendo público. 2017, explosão durante a apresentação de Ariana Grande em Manchester, no Reino Unido, deixando pelo menos 22 mortos.

0: delícia, que delícia. Muita parabéns, Oreia. Agora eu quero chamar a nossa linda, maravilhosa, a nossa Gisele Bündchen.
1: Ela é linda, charmosa, vibrante, é divertida.

0: Oi, oi, oi, amores! Sejam bem-vindos de volta, descontrolados.
1: Verdade, vida. Mas qual o motivo, a causa, o porquê do koala, bebê?
0: O koala, que ele, pra ele dormir direitinho na árvore, né? A bundinha dele tem que adaptar o pau ali da árvore, então, tá ligado?
1: Então vamos ouvir o que ele está dizendo, bebê.
2: Boa tarde, descontrolados. Boa tarde, Alci. Boa tarde, Mica. Rapaz, ô Alci, eu quero que você me responda aí, tirar uma dúvida aqui. Eu fiquei meio na dúvida aqui. Mica me mandou um negócio aqui de um koala. Mandou um negócio aqui de um koala falando que o koala passa uma parte da vida todinha sentado no pau. O que que tá querendo dizer com isso, pelo amor de Deus? Eu fiquei sem entender. Mostrei pra Cleitinho aqui na oficina, Cleitinho também falou que não conseguiu entender, não. Qual o fundamento dessa mensagem que Mica me passou aí, rapaz? Cleiton falou que será que Mica se identifica como koala? Quis mostrar que ele é um koala, que a gente consegue entender aqui na oficina. Me diga aí o que é isso mesmo, que eu não entendi.
0: É porque a bundinha do koala, né, gruda na madeira ali e faz uma caminha, entendeu? Só passa no reguinho.
1: Ô, meu Deus, tá na hora do nosso 99%
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0: com a música Xangô, bebê, Coldplay, Paradise. Para nós iniciarmos bem estiloso, bem pra cima, com essa tarde de sexta-feira chuvosa, agradável, né, Michaela Joy?
1: Sim, ladrão.
0: Que isso, meu amor. Tem karaokê hoje pra gente?
1: Tem uma seleção bacana, a vida que eu fiz ali, tá?
0: Nossa, que delícia.
1: Mas eu quero um fone de qualidade.
0: Claro, você
1: qualidade vai ter. 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
0: Como?
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16: 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Miquita, vamos mandar aquele beijo todo especial pro nosso grandão que é fã de futebol. Gosta de futebol.
1: Ô, meu barbudo.
16: Isso.
1: Paga dolitão pra mim, meu lindo.
16: E o mais interessante,
1: Miquita. Me paga no valor da bodega de Alcir, que é mais caro. Eu tô no lugar mais barato.
16: Para com isso, bebê. Cara, para com isso, bebê. Lá você ficou super à vontade. Você riu, você brincou. E o nosso grandão trabalhou como guardinha 27 horas por dia. Ele mal estava dando assistência na sua bicicletaria. Mal estava dando assistência em casa. Tudo isso, Miquela Joy. Pra quê? Pra quê? Pra comprar a camisa oficial da seleção brasileira. Você sabia disso? Que eu sabia?
1: Fiquei sabendo. Ah. Até agora eu tô tecido, não sei o que lá das casas da Zorra, né? Uhum. Como é que inventaram agora?
16: Essa parada mesmo. Só pra vender e botar um preço absurdo em cima do produto. E aí? Nós recebemos com exclusividade a música oficial da seleção brasileira. Sim, Miquela Joy, por favor, canta a cara inchada de Botox.
1: Eu vou

0: Esse cabelo dele é mais sinistro atrás, né?
1: É verdade, é verdade, gente. Pelo amor de Deus. Ô, Max, você gasta dinheiro com o seu enxoval, Max. Agora são 2:28, bebê.
0: Repita.
1: 2:28, bora pro nosso principal tema de hoje, vidinha. Chama na vinhetinha.
2: Bora, bora, bora.

0: Vai, Michela Joy, qual o tema de hoje nessa sexta-feira?
1: Ouvintes descontrolados, Lázaro, o Max, Thiago, aquele cabelinho de manga, Ronald, Andrew, a mãe de Alci,
0: Jó.
1: Jó Pedreiro.
0: Seu irmão lá em Caraíva.
1: Jessi, José Nilton. Jó Ladrão. Né, o ceguinho lá de lá.
0: De Porto Seguro.
1: Saudade.
0: Ótimo.
1: Queremos saber de você. De você e de você. Ah, que nesse momento esqueci o nome. Eu não sou nem um vagabundo de lembrar o nome de todo mundo, né?
0: Sim,
1: de eu lembro de Alci, que é o jeito, essa desgraça.
0: Ei, horário, menino.
1: O que você não suporta mais? Fala, vida.
0: Cara, eu não suporto mais essa... essa... leva, não leva, já tá lá, já caiu, tá com a edema no joelho, na panturrilha.
1: Quem, menino?
0: Esse menino Ney, esse... essa... Ixi,
1: eu já... Para, esse não tem nada a ver, não, né? Você tem implicação com meu amorzinho da canela seca lá, tá?
0: Esse menino Ney, ninguém menino.
1: É, você que tá incomodado com as coisas.
0: Pelo amor de Deus.
1: Tá incomodado, porque eu não vejo nada disso, só você que vê.
0: Eu não suporto mais isso. Leve logo, já levou, está lá. Espero que ele jogue, mas não vai fazer nada. Só vai saber cair.
1: Cala a boca, viado. Tá.
0: E aqui, o que que o nosso grandão respondeu, vida?
1: Olha, política. Tá chato demais. O Brasil ficou polarizado.
0: Gente,
1: o Brasil tá uma merda, né? Porque fulano protege, fulano protege, fulano tá uma briga. Igual time de futebol. O meu é bom, o meu é bom. Mas tudo é a mesma carniça, tá no mesmo caminho. Tá? Tá igual aqui o pessoal brigando no grupo pra sair do grupo Manoel News. E tem um puxa-saco lá, é doutor Marcelo. Tem outro puxa-saco, é Jorjão. Falei, gente, o grupo é de notícia. Política, vai pro grupo de política.
0: Tem uma dor no coração. Calma.
1: É, menino, para. Aí ele começou a corrigir. E puxa-saco? Já basta os puxa-saco que a gente convive cada dia. Aí vai no grupo, tem puxa-saco também. O menino do o cabeleireiro, aí.
0: Esse
1: e falei igual mineiro agora, uai.
0: O nosso Ronald, diretamente lá de Teixeira de Freitas, perguntou pra gente o que que aconteceu que nós sumimos ontem.
1: Foi por causa de Thiago, construtora. A rádio toda ficou sem programação ontem.
0: Sim.
1: Porque, né, o juiz mandou tirar todo mundo do ar, só ficou as músicas. Porque o safado do Thiago, construtora, fica repetindo. Tá entendendo? Tá entendendo? Por causa disso, o juiz... De direito. Ué! Ele ficou injuriado, falou assim, parece que tem repetição. E outra, Chato Brito tá aqui, Tamara Azul. Vem aí.
0: Tá na cidade.
1: Mais uma feira, café rural.
0: Pagar dinheiro. Esse é o nosso tema de hoje.
1: Dinheiro que é a pinga, menino.
0: Opa, isso é muito bom. O que você não suporta mais? Diga pra gente. Você não suporta mais.
1: E outra, mais? Viado, cala a boca. Me deixa ser estrela.
0: Tá bom.
1: A Gisele queria saber do tempo. Falei, nem seu amigo que sabe do tempo. Aí eu falei, Jesus, é? Aí eu só imaginei que Carlos Brito, que ele se sente a Maju, aquelas canelas secas dele. Aí eu mandei ele, ó.
0: Ai, gente.
1: É, o cacau vai cair. Muita chuva.
0: Oi.
1: A Gisele tentou... Falei, não, moço, vai melhorar, confia em Jesus Cristo, confia em Carlos Brito. Ai. Vai ter essa raia amanhã da Furlan, em nome de Jesus, hein?
0: Amém, amém, amém.
1: Amém.
0: Pode de Bruno Mars, é melhor, né?

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5: Michaela Joy, quem está descontrolados lá do outro lado do rádio, Michaela Joy?
6: É boquinha de seteba.
5: E como seria a boquinha que você está se referindo, bebê? É desse modelo, versão original.
7: Boa tarde, meus patrões. Boa tarde, meu parceiro Alci.
5: Boa tarde.
7: Minha comadre Mica. Como vai?
6: Boa tarde.
7: Estamos por cá, ligados no melhor programa, que é líder de audiência. Vambora, vamos pra cima. Foguete não tem ré. Estamos juntos.
5: Obrigado,
6: sim,
5: Jô.
6: Gente, ele tá controlado 11.
5: O Jojó, boquinha de brrr. Nós gostaríamos muito de ouvir a sua opinião, tá, Jojó? O que você não suporta mais? O que você não aguenta mais? O que você detesta mais, não suporta mais? Esse é o nosso tema de hoje, tá bom? 3031-0099.
6: Ô, José Nilton!
5: É, nosso pedreiraço, estouradaço.
6: Você tá puxando saco só porque ele vem fazer sua obra, né?
5: Lógico.
6: Eu lhe conheço.
5: Lógico. Lógico.
6: Me junta.
5: Eu tô no meu... Vamos ouvir aí esse nosso cowboy. Como se chama, bebê?
6: Ô, Gildásio, lá no Riacho das Ouça, Paquito de Gera.
5: Pegaria de boa, bebê?
6: Não, pegaria o sobrinho.
5: Sério?
6: Você sabe que ele é tio?
5: Não.
6: Daquele menino que trabalha no seguro, é tio.
5: Ah, daquele grandão?
6: Sim, mas não é aquele, é o outro, tem um outro capoeirista. Que trabalha hoje na Contato.
5: Na Contato, né? Muito bem. Vamos ouvir a voz aí do nosso Calguel.
6: Boa tarde, Gito.
8: Alô, 99 FM, a rádio do Brasil, a melhor que tem. É o Fábio do Guareira. Um abraço pra todo mundo.
6: Ele fringou o presidente com a boca bem do negócio, né?
5: Do aparelho.
8: Até ajudar. O Fabinho tá aí mandando um alô pra Gera, pra todo mundo aí, ó.
5: Meu Deus.
6: Aquele abraço, Gildásio.
5: Só galera.
6: Pensa no cabra, gente boa também aí, viu?
5: É,
6: tem um índio lá também que trabalha lá com eles lá.
5: Tem um índio?
6: Uma cunheira danada, mas gente boa também.
5: Deixa o menino, Mica. E aí nós mandamos a emboquete aí pro nosso Calguel. Fala pra ele, bebê.
6: Queridinho, o que você não suporta mais? Conta pra gente.
5: Segundo a nossa Helenice, lá pra aquelas
6: vans. Ah, você quis adiantar, né? Porque estavam falando dela ontem, né? Que você descaba a sua bichinha nova.
5: Menino, aquela boca.
6: Boa tarde, meu vudo.
5: Acabou, que é Mica.
6: Amor, ontem foi dia de DBT, você não estava. Eu lembrei quando esperava você na porta da rádio. Olha, respondendo, vida. Eu não suporto mais ficar longe de você,
5: não.
6: Seu desgraçado. Marombeiro.
5: Não tá aí.
6: Marombeiro tá onde, gente? Só se for o peito de maromba, né?
5: Mica, não tá aí não, Mica. Depois eu quero... Não tem nada escrito.
6: Ele já conhece ela pelo retrato do menino, né?
5: Mas não tem nada escrito aí não, Mica.
6: Ô, Helenice, você já fez DNA? Tá? Santa Maria, você já faz na conta dele.
5: Cala a boca, bebê. Bora pro seu irmão, né? Obrigado, Helenice. Obrigado.
6: Hoje ele adiantou.
9: Olha, se o cara é seu fã aí, ele é a esposa dele aí, não perde a programação, não, velho. Aí, ó.
10: Ei, mano, tamo junto.
9: Aí, ó. O cara é isso aí, eu queria atravessar aí, é só falar com o Zé Nerdola.
10: Então eu vou te atravessar.
9: Pois é, aí, o cara aqui é seu ouvinte.
10: Graça.
9: Seu ouvinte aí, aqui de Caraí, ó.
10: Tô ligado a 99.
9: Aí, ó, assim, ó.
6: Aquele abraço, os meninos.
9: É fortinho, hein?
6: Ele tava sentado ali.
9: Cabra, esquece não, hein?
6: Volta o vídeo, tá assim, achei que era os ovos dele, a pochete.
5: Olha
6: lá, ó. Achei que era o ovo.
9: Aí, a esposa dele aí, não perde a programação não, velho. Aí, ó.
10: Ei, mano,
6: um abraço, aí, já ó, que tá em Caraíba, um abraço pra Robson, né, lá do estacionamento Borborema. E o pessoal de Borborema também, pro lado de da onde mesmo, menina? É de Curumbá ou de Curujatiba? É lá que Curujatiba, menino. Lá pro lado da Glória, burro.
5: É...
6: Os Guedes.
5: Os Guedes. Eu ia falar os Guedes. Nem me chama de boia isso, gente. Ô, bebê.

0: A bicha tá vendo mesmo. Olha lá, bebê, olha lá.
1: Boa tarde, Micaela Joy. Boa tarde, Alcina e Chapoca. Esse cabra é o ouvinte número um. Sua passagem pra ir tá liberada agora pra vir aqui. Não tá, viu? Manda alô pra esse cabra aí, viu? E tamo junto e misturado aqui em Caraíba. Manda alô pra essa turma em Caraíba. Aí é Zé Dola, viu? O nome desse cabra aí.
0: Zé Dola.
1: E tem a mensagem minha aí. 6 de maio, hein? Se atender, hein? É nóis.
0: Tá, depois você envia de novo essa mensagem 6 de maio, que ninguém lembra mais disso.
2: Zé Dola, vou chamar você de Zé Ovudo, viu? Que ficou parecendo que tá com um ovão ali, menino.
0: É também avantajado, já. Viu? Ô Gazo, resgate aí no seu aparelho, Gazo, a sua mensagem do dia 6 de maio. Você mandou o que pra gente? Ô Gazo, ajuda, Gazo.
2: Gente, hoje é 22, menino.
0: Ô Gazo, ajuda a gente. Mica, fala pro seu irmão o tema de hoje, bebê.
2: José Nilton, o que você não suporta mais? Fala. Fala pra nós, José Nilton.
0: Isso. Bora pra Alcobaça, bebê?
2: Só se for agora. Você falou que é bela, não é bela.
0: Não é bela, não?
2: É outra bela aí, meu amor.
0: Ah, boa tarde, Mica, vamos... Tomar um café com banana.
2: É bela ou é outra bela?
0: Bela de Alcobaça, se identifica bela.
2: Não é, a de outra lá é de Minas Gerais, o contato.
0: Ah, sim. Então é bela daqui da Bahia mesmo?
2: Não, muito...
0: Olha o horário, Miquela Joy, pelo amor de Deus. Ô, bela, se identifica pra gente, bela.
2: É bela ou outra bela?
0: Oi, Tabela, conta pra nós.
2: 30... E bela fala de onde, gente?
0: Isso, 30-31.
2: Sabe que você viu o negócio da praia, o nome bela, você achou que era outra bela?
0: Eu pensava que era bela.
2: É bela de Itabela.
0: Entendi, ótimo, mandou bem pra caramba. 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
0: Micaela Joy. Para de música, bebê. Você quer ver um reguezinho, meu mamuzinho?
2: É bom, né? Fala assim pra Solenito.
0: É? Qual a preferência, bebê, de um reggae nacional que você gosta pra oferecer pra o nosso Solaninho?
2: Preferência? Qualquer um.
0: Qualquer uma? Ótimo, que tal nós partimos já pra ele, pra o nosso Jeremias Gomes? Você gosta, vida?
2: É boa!
0: É boa! Que bom que você gosta. Alguém especial que você queira mandar algum alô, bebê? Tá tranquilo?
2: Mas todo mundo tá ouvindo.

0: 99, Descontrolados. Will Two com One. Jeremias Gomes, Rasta. 2h57, bebê.
1: Repita.
0: 2h57, Micaela Joy. Mica, repetindo o nosso tema de hoje pelo 30310099. Pra galera que tá interagindo conosco, com Mica e o Alce. O que você não suporta mais? Segundo Bela, o que que ela respondeu, Micaela Joy?
1: Ela... não suporta vocês, né? Não suporta você, tá?
0: Eu?
1: Uhum.
0: Oh, Bela.
1: Acho que Bela tá meio atrasada, que tá repetindo nomes aí que não existe mais, ela, tá, Bela?
0: Ela colocou assim, boa tarde, amiga. É, boa tarde, amiga e Galalau. Vou responder. Eu não suporto vocês. Você entendeu alguma coisa, amiga?
1: Não, não.
0: Eu também não. Vamos partir pra Nana, né? Nana também não gosta da gente também, não, vida.
2: Boa tarde. Vocês é muito lindo. Vocês é lindo. Boa tarde.
0: Ixi.
2: Tô lavando roupa.
0: Tá lavando
1: boa
0: roupa.
1: Tarde, menino. Na chuva dessa, mulher.
0: Ô, Nana, o que que você não suporta mais, Nana? É o seu marido? É aquela pessoa que te enche o saco e chama você constantemente de magrinha e biquiditinha? Igual o Alce, chama você tamboretezinho de forró? Conta pra gente pelo 3031-0099. E você, meu pedreiro estourado? O que você não suporta mais? Conta pra gente, Gazinho.
3: Respondendo aí, o que não suporto mais é ver tanta mulher boa aqui.
0: Olha, gente, não tá dando nem conta de casa.
1: Praia não... boa.
0: Tem certeza?
1: Praia amiga? Boa.
0: Ouça só, Micaela Joy.
3: Mulher boa aqui e você poder pegar nenhuma. Aí que é uma desgrama, né?
0: Você quer ouvir de novo, Mica?
1: Vou arrepender. Ah,
0: ouça, Mica.
3: Respondendo aí, o que não suporto mais é ver tanta mulher boa aqui e eu sem poder pegar nenhuma.
0: É.
3: Aí que é uma desgrama.
0: Tá vendo, amiga?
1: Ei, menina, pensei que era praia, né? Quis ajudar, mas você tá aqui, né? Pra poder mostrar direito, né?
0: Tô taradinho. Aí agora ele tá pra ir, partiu agora pra Caraíva porque ele tentou Lucimar Costa e não conseguiu nada, né?
1: Tá com a Piquititita, igual você fala. Será que tá dando conta da Piquititita?
0: É, Gazo. Cala a boca, Gazo. Você não tá dando nem conta dessa maceira em casa. Cala a boca. Já a nossa Piquititita, nossa magrinha.
2: Olha os meninos, o que eu não suporto mais é trabalhar. Mas não tem jeito, né? As contas chegam. Tem que trabalhar, não tem jeito.
0: Pois é,
2: tá querendo aposentar já.
0: Já, Nana?
1: Pior que esses cão, quando aposenta, não para. Ó, Noquinha, a minha sogra. Ah, aí que desgrama fazer trabalhar, né?
0: Verdade, verdade.
1: E eu queria mossegar de boa.
0: Mas não pode,
1: você,
0: hein? Cala a boca.
1: Vai ficar com a bodega aberta e receber a aposentadoria,
0: cala,
1: né?
0: Cala a boca, Micaela Joy. Esse é o nosso tema. Já o nosso Ronald, Micaela Joy. O homem do cabelinho.
1: O que você não suporta mais, ele pagar as contas. Ele não suporta mais tanto imposto.
0: Nossa senhora.
1: Entra presidente, entra prefeito, sai prefeito, entra presidente, sai presidente. Imposto tá aí.
0: Já,
1: pra lascar com a vida da gente.
0: Já nossa Maria do
1: nossa final... irmã Maria.
0: Por favor, irmã Maria.
4: Boa tarde, descontrolados.
0: Boa tarde.
4: Tem tantas as coisas que eu não suporto mais. Coisas que no tempo que eu nasci não existiam. Entre elas, as baixarias que vocês soltam aí durante a programação. Não suporto mais. O pior é que eu não suporto mais ficar deitadinha com a chuvinha caindo uma hora dessa, sem ouvir a 99 nesse horário. Mas não suporto mais as suas baixarias. KKKKK.
1: Olha, gente, olha que rapariga, meu Deus do céu. Com todo respeito, que rapariga em Portugal é mulher moça. Apesar que já foi faz tempo, né? Menina.
0: Não gosta, mas gosta, né? E falar nisso, Mica. Vamos tocar aqui uma sequência de músicas que ela gosta e não gosta ao mesmo tempo, mas tá sempre ouvindo a gente?
1: Ela falou que gosta de flashbacks, estranho, né?
0: Então. Vamos tocar um pouquinho de Roberto Carlos pra ela, a garota do baile.
1: Bota Brucutu.
0: Ô, gente, Brucutu. E essa, você lembra dessa, meu amor? Ouça.
5: Eu vou seguir.
1: Ei, Maria.
5: Uma luz lá no alto, eu vou ouvir.
0: Oh, que bonitinho.
1: Lázaro no baixo.
5: Uma voz que me chama, eu vou subir.
0: Sobe, Maria. Oh! Mais uma pra você, Maria. Namorada pra Maria. Ô, Maria, quanto tempo você não dá namorada, Maria?
1: Ô, Maria, tudo pra ela agora, nunca mais namorou, é baixaria,
0: é,
1: né?
0: É, Maria.
1: Maria.
0: Vai, mãe, canta logo, Roberto.
5: É você,
0: olha isso.
5: Que vem de de dentro da saudade.
0: Já tá bom. Que coisa horrível. Mas tem o clássico dos clássicos pra Maria.
1: sua cara, falta uma cola, né?
5: Nas histórias em quadrinhos das Deus. Revistas.
1: Olha o brucutu, Maria.
0: Mica, mas cala a boca, Mica.
6: Mas,
0: por favor, Amapola.
1: Hein?
5: Que isso, gente. Amapola.
1: Vou tomar até um café.
5: Lindíssima Amapola.
0: Pronto, Maria. A partir de agora você vai amar.
1: Gostou, minha linda, maravilhosa.
0: Beijos, Maria. Há muito tempo a bichinha tá viúva, né, bebê?
1: Tá com sua telha de aranha.
0: Vamos partir agora pro seu irmão Gazo. Fala, Gazinho.
3: Rapaz, você tá uma boca de caçapa da porra.
0: Ninguém mandou você ficar. Tá vendo? Tá vendo aí? Não tá nem dando conta da dona. Da dona Gazinha. Agora fica. Ah, menino, vai desinchar esse pé. Pingunço. E melhor logo pra você fazer meu trabalho. Pra não deixar mais aquele trio na minha porta, volta meu portão. Bora de rapidinho de informações, vida. Pelo 30310099. Primeira sequência de informações aqui na Rádio Mais.
7: 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Colocar funcionário para fazer dancinha no Instagram está virando processo. O que você chama de engajamento, o juiz chama de assédio moral. O problema é que empresas estão sendo condenadas a pagar indenização pesadas simplesmente porque confundiram o funcionário com garoto propaganda gratuito. Loja é obrigada a indenizar a funcionária em 12 mil após forçá-la a fazer dancinhas para o TikTok. Banco é condenado por obrigar a funcionária a fazer dancinha para o TikTok. Isso é uma ação de marketing comum nas empresas, mas precisa ser feito de forma certa. A forma certa. Se você quer criar esse tipo de conteúdo sem ter risco de problemas, tem algumas formas de isso ser feito. Primeiro, o contrato de trabalho deve prever a criação de conteúdo. Crie nomenclaturas como vendedora, conteudista e online as funções. Segundo, precisa ter o consentimento da funcionária, funcionário e o contrato uso de imagem assinado. Terceiro, vincule a participação e premiações voluntárias e transparentes, eliminando qualquer brecha para alegação de constrangimento. Mesmo se for voluntário, precisa ter cuidado com o uso da imagem. Vigia! Rapidinha dos controlados!

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0: Fofozão, Fofô! Nós gostaríamos muito da sua assistência técnica, viu, bebê? Porque... Mas antes, eu quero ouvir a sua voz daquele belíssimo boa tarde que só você sabe dar. Diga pra gente, Fernando Lázaro. Boa tarde, Fernando Lázaro.
1: Boa tarde, descontrolados. Boa tarde, Mica. Boa tarde, Alcim. Boa tarde, ouvindo 99. Sexta-feira, papai. Depois de meio-dia já sabe, né? Quem fez, fez. Quem não fez, não faz mais. Tô por cá, cheguei.
0: É verdade. Micaela Joy, canta, Micaela Joy.
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0: É, Micaela Joy, o karaokê da nossa Micaela Joy. Micaela, estava com saudades do nosso karaokê, meu bebezinho.
3: Meu povo, Andrew, tá lá, já tá lá.
0: Já, o Andrew?
3: Delícia Zé Maria Raimunda, ô, Delícia Zé Mari.
0: Já soltei a vinhetinha do karaokê da Micaela Joy. O nosso Fefezão já está pronto para analisar as suas cantorias,
3: Pix,
0: viu, Micaela
3: Joy?
0: Pix, que
3: é bonada, pra me curtir amanhã um arraiazinho lá do da Furlan, nada.
0: Mas você tem certeza, você está pronta pra você, hein, bebê?
3: Com certeza, prontíssima, meu amor, vou até debaixo da chuva.
0: Não acredito, você tava aí sentindo dores ali, aqui, acolá,
3: pra
0: bebê?
3: Pra trabalhar a gente sente tudo, meu
0: É verdade. E o nosso karaokê da Micaela Joy, super especial de sexta-feira, tá indo pra quem, vida?
3: Pra quem tá ouvindo e assistindo também,
0: assistindo,
3: né?
0: Vamos oferecer também pra Bela e a Maria.
3: Ah, cobre da Bela, né? Que tem a Bela de Cumuru Jatiba e tem a Bela, a daqui que tá na beira do riacho. E ela é macumbeira, pelo jeito da foto, né?
0: E tem também a Maria, que é viúva.
3: Ô, dona Maria, também abraça pra senhora. Eu queria uma pergunta pra senhora. Como é que tá esse tempo todo, sem dar um tcheca na buchaca, minha linda?
0: Fez isso não. Você fez essa pergunta
3: você
0: pra ela.
3: Você é um vapor danado, né, menino?
0: Como assim? Cala a boca, Mica. Misericórdia, Micaela Joy.
3: É que tem umas coroinhas assim que é fogosa.
0: É?
3: Terezinha mesmo.
0: Eu não sei. Mica, fica quietinha, tá? Pergunte Lázaro, que o Lázaro é viúvo,
3: não,
0: né?
3: Não, ali... a bomba já morreu faz tempo, né?
0: Mica, está preparada, bebê?
3: Preparadíssimo. Já nasci preparada, lindo.
0: Com certeza que não.
3: 10 dedos. Meu... Não, cada mão, né? Ou não.
0: Cala a boca.
3: 20 dedos.
0: Cala a boca, tá, bebê? Bora para nossas cantorias.
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0: Sorte, Micaela Joy.

0: bebê, espuma ao
1: vento. Olha, ele falou que a trilha tá baixa.
0: Quem falou?
1: O cabelinho.
0: Quem falou que a trilha tá baixa, bebê?
1: Oi, Andrew, sempre ele, né? Aumenta a trilha, tá, burro?
0: Ah, você quer que aumente a trilha?
1: É a trilha ali, ó, tá vendo?
0: Ah, tá, pera só um minutinho que nós iremos organizar. Aqui também tá ok. Que música tá tocando mesmo, cara?
1: É aqui, viado, olha aqui.
0: Ah.
1: Sai daí, é lá, hoje.
0: Oh, meu Deus, é aqui.
1: Andrew. Meu amor, é aqui.
0: É aqui, bebê. Ah, então dá uma pausazinha, vamos iniciar.
1: Alguma coisa tá acontecendo. É ele, tá, os meninos?
0: Sempre Andrew, não é aquela boca, Andrew. Podemos soltar de novo, bebê, a musiquinha?
1: Você aumentou a trilha do computador ali, viu?
0: Ah, já vou aumentar agora, bebê. Por favor, canta, bebê.

0: Fernandes.
1: Bebê, você está preparada para a próxima música, bebê?
0: Preparadíssima.
1: Tem certeza? Oh! Podemos chamar outra música, bebê? Por favor.
0: E Nena falou que vai estar amanhã colada na Furlan.
1: É, aí segunda-feira tá naquela situação. Pude. Tá pude, né, Micaela Joy? Mica, você tem certeza que você quer cantar a próxima música, Micaela Joy? Tem certeza, vida?
0: O que você botou aí, desgraçado?
1: Mica, eu tô te perguntando. Você tem certeza?
0: Não, que você já misturou o negócio ali.
1: Eu sei, por isso que eu tô te enchendo o chiclete. Por isso que eu tô enchendo o chiclete.
0: Mas tá lá, você que é burro.
1: Cala a boca, bebê. Cala a boca.
0: Tá aqui, meu lindo.
1: É, aqui. Isso. Você quer essa aqui, bebê?
0: Uai, você... Ei, ei, bicho, já, é burro. Saiu mesmo do trem.
1: Eu saí, Bida. Vou voltar aqui de novo. Vou procurar você.
0: Aqui, aqui, sonsa.
1: Aqui, sonsa. Qual que você quer aqui? Essa última?
0: Vê qual que é. Não sei qual que é.
1: Então vamos essa aqui mesmo, Micaela.
0: Já do rock de novo.
1: Essa
0: vai,
1: já,
0: já foi.
1: Já do rock já foi?
0: Ele programou...
1: Ótimo. Essa aqui agora?
0: A primeira lá em cima. Aqui, a primeira de cima. Essa aí, a de riba.
1: Misericórdia. Olha, essa aqui é boa, bebê.
0: Eu não sei cantar ela não, mas vamos lá. Como eu sou profissional, meu amor.
1: Você não sabe? Vai tentar, Mica?
0: Eu sou dessas.
1: Então tá.
0: Lázaro, cadê o Pix?
1: Até agora nada, Mica?
0: O então... Jefferson lá da Guaíra, aquele abraço.
1: Boa sorte, Lázaro. Salva a gente, Lázaro.
0: Essa é pra você que andava nos puteiros da vida, meu amor.
1: Chama, bebê.

0: passa na música.
1: Você é artista, pelo amor de Deus. Você sabe cantar, desgraçado. Não sabe nem locutar, meu Deus do céu. Oh, tchau. Agora que eu desgramou meio mundo aqui, ó. Bota aqui esse trem aqui, bota aqui.
0: Ai, amor. Essa aqui, Mica?
1: É, essa aqui.
0: Essa aqui.
1: Sandro Luz, que eu gosto muito.

0: Acabou a vida. Tá bom, tá bom, meu amor.
1: Tá bom. Tem a sua licorninho, mas...
0: Não, tá bom, tá bom.
1: Já quieta, menino.
0: Já tá bom, graças a Deus. Tá ótimo, ótimo, ótimo, ótimo.
1: Outro dia, ó, daí José.
0: Ah, deixa pra amanhã no Braga.
1: Mas tem aquela que ia querer no território. Como é que é o nome daquele menino lá?
0: Júlio Nascimento? Não.
1: Não, que Júlio Nascimento, menino. É um outro lá.
0: Ah, sério.
1: Que mexeu com mulher casada, não sei o quê, lá das quantas,
0: né? Telefone de mulher casada?
1: Não, não, você já morreu, menino.
0: Já morreu?
1: Já.
0: Ô, oh, gente, eu não sabia.
1: Mas negócio, aquele braço pro tu, tá?
0: Que é isso? Que língua é essa?
1: Eu fui freira, menino.
0: Só se for mesmo. Ô, bebê, você quer ouvir a parte técnica? A opinião do público, dos ouvintes,
1: Mica? É, o Pix que é bom nada, mas falar mal todo mundo fala, né,
0: então,
1: vida?
0: Então, por favor, vamos ouvir.
2: Ô, moço, eu queria entender como é que a pessoa consegue cantar uma música inteira fora do tom. Ela canta direitinho, mas em outro tom.
0: Ô, Mica, eu vou repetir mais
1: uma... Cala a boca, que é isso, a humilhação?
0: Não, eu preciso voltar. Ai, meu Deus, até pra voltar.
1: Minha chave é aquele número lá, tá, Lázaro?
0: Ah, presta atenção, Mica.
2: Ô, moço, eu queria entender como é que a pessoa consegue cantar uma música inteira fora do tom, velho.
1: É porque o tom não tá aqui, meu amor.
2: Ela canta direitinho, mas em outro tom.
0: Aí
2: já falei mil vezes, Mica. Seu negócio é cantar brega. E desses assim, bem lentinho, pro seu fôlego não acabar. Aumentou um pouquinho o andamento da música, você já se atrapalha toda. Vai no brega que é garantido.
1: Não, amanhã não trabalho não, vida.
0: Já o nosso queridíssimo ouvinte, também de Teixeira de Freitas, que é o Ronald, falou o quê, bebê?
1: Chega, pelo amor de Deus. Manda o Pix, desgraçado. Cabelinho de manga. O Cleiton, aquele abraço no Instagram.
0: O quê?
1: O Erlis.
0: Sim, Mica.
1: O Enya também tá ouvindo.
0: Meu Deus do céu. Que maravilha.
1: Olha ele aí, ó. Boca agora, de chupeta.
0: Agora vamos pro nosso tema de hoje, pelo 30310099, né, Mica?
1: Uhum.
0: Você vai... Qual a próxima semana, sexta-feira, que você vai cantar outras musiquinhas pra gente, vida, né? Até você...
1: Vou cantar um monte pra lá, desgraçado.
0: Pra você se recuperar, né, vida?
1: Como é que eu canto direito com você aqui, vida?
0: Como assim?
1: Roubando oxigênio.
0: Não faz isso, não.
1: Olha o tamanho da lapa desse desgramado.
0: Cabelo branquinho, né?
1: Otai Runes, boa tarde.
0: Ótima tarde. Tema de hoje.
3: Quente!
0: Pra você que acabou de ligar o seu rádio nesse exato momento. E, cara, qual o tema? Micaela Joy vai traduzir e dizer qual o tema de hoje.
1: O que você não suporta mais. Falei com carioca, mais.
0: Mas, segundo o nosso digníssimo jovem que se encontra aonde, Micaela Joy?
1: Aqui, no computador, meu amor. Aqui,
0: ah, cego. Nosso casca de bala.
1: Cego.
0: Boa tarde.
4: Vamos lá, respondendo. E boquete.
1: Opa, dá pausa. Você já foi na igreja católica que tem blá blá blá blá.
0: Sim. Mas só pra você lembrar de novo, né?
4: E boquete. Do minha comadre Micaela Zoy e do meu parceiro Rossi.
1: A boca de tatura,
4: Rossi. Eu não suporto é ficar longe da minha esposa, rapaz, que o gordinho a ama muito.
1: Tá com medo do pé de panda,
4: nossa,
1: né?
4: Nossa, quando eu fico longe dela, muitas vezes, quando eu vou pro Rio, quando eu não posso levar ela, eu antecipo a minha passagem quanto antes, só pra me estar perto da minha digníssima esposa, miséria. É isso aí, eu não suporto é ficar longe da minha véia. Vambora, esse gordinho é desbloqueado. Quem gosta de velha tá aqui, quem gosta da velha tá aqui.
1: Alci também
4: velha,
1: gosta
4: tá
1: de velha.
4: Velha esposa.
1: Se for aposentada.
0: Melhor ainda.
1: Olha, tem o Erlis, né, Santos, manda um alô aí pra galera da Corumbauzinho Aldeia, né? A mãe dele, dona Leidiane, e o pai dele, Valvites.
0: Leidiane, Valvites, boa tarde.
1: E Thales Pé de Pinga também tá ouvindo.
0: Ô, grande Thales, Pé Inchado, ótima tarde pra você e pra todos os nossos queridíssimos amigos e ouvintes do nosso Descontrolados.
1: Agora, ainda bem que ele não é fumante, né, Thales?
0: Ah, você tinha morrido há muito tempo, né? Agora são 3 horas e 31 minutos, bebê.
1: Pita.
0: Claro, ainda estamos ao vivo, em lives. 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
0: Você saiu bem, viu, Mica? Nossa, oh, meu Deus.
1: Sapateria do Couro, aquele abraço. E também, Maurícia Miranda.
0: Pronto, Michaela Joy. Finalizando nossa live agora. O que você quer manter até as 3 da tarde?
1: Não, tchau.
0: Nossa, até as 4.
1: Tchau, gente.
0: Vixe Maria, bicho é bruto. Voltamos já, já.
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0: James Carter. Agora são 3 horas e 53 minutos, bebê.
1: Repita.
0: 3h53, bebê. Tá na hora de ir embora.
1: Sim, segunda-feira a gente retorna de novo. E Mala e Cunha.
0: Oh,
1: deixa eu mandar pra seu compadre Márcio, o pessoal do Lá em Casa Petiscaria, né? Lá em Casa Petiscaria. Lá em casa, né? O pessoal do Lá em Casa, aquele abraço à esposa, Samara.
0: Ótimo. Lá em Casa Petiscaria,
1: você
0: né?
1: Você nunca abandonou o compadre por quem, vida?
0: Cala a boca, fica mais só. É tempo. É muita correria, muita correria, muita correria.
1: Eu percebi que depois você separou, você nunca mais foi lá. Quando você vai lá, você lembra da ex?
0: Cala a boca. Ô, língua felina, misericórdia.
1: Eu tenho um casazinho bonitinha lá, gastado, né?
0: Mica, eu ia muito quando você morava de
1: não,
0: front.
1: Não, diante. Você,
0: boca,
1: você foi um dos fundadores, né?
0: Eu?
1: Aí Gustavão,
0: também,
1: aquele
0: né?
1: Safado, virou sócio, pelo jeito, né? Ele gosta de ir lá pra comer ovo. Imagina o peito daquele desgraçado.
0: Menino, deixa o menino.
1: O Gu, abraço, meu lindo. Saudade de cantar um pigalim. Ô, Lázaro! Meu lindo, paz e luz pra você. Meu amor. Ai, Lázaro.
0: Oxi.
1: Ai!
0: Ah, capetinho dos teclados, como é o nome dele, é, que tinha Simone Simaria.
1: Michael Jackson.
0: Não, Frank
1: quem grita ser Michael Jackson.
0: Sim, idiota. Bora sim, bora.
1: Lavota nova, uma volta nova, mulher linda é um dito, lavou volta nova.
0: Bicho, não faz. Ó. Amanhã nós estaremos de volta, vida.
1: Você e compadre Abdias.
0: Isso, amanhã, sabadão, tem compadre Abdias no Prega no Rango. Claro, com ele, o nariz de chapoca, né, bebê?
1: É, ainda bem que você toma... Ah, mas se você tomar mondiara, só seca embaixo a cabeça, vai ficar a cabeça o Lula Molusco.
0: Exatamente.
1: Ainda bem que você não toma esse trem.
0: Amanhã a partir
1: vida, não tome não. Se passar nessa mente sua, nesse juizinho de passarinho, não tome.
0: Tá certo.
1: Porque depois você não vai ter dinheiro pra tirar os couro, velho, que vai sobrando.
0: Tá bom, meu amor, cala a boca, tá? Vamos embora, tá, bebê? Tá chovendo, bora.
1: Um abraço, gente, até lá.
0: Amanhã nós...
1: Não tome.
0: Tá bom, bebê. Amanhã, a partir...
1: Ô, Tony.
0: Ó, oh, toma rapidinho. Amanhã nós estaremos de volta. Até segunda com os controlados.
2: Você sabia? Justiça de Pernambuco proíbe artistas contratados com dinheiro público de elogiar prefeitos durante shows. Ixi, tem muitos, viu? O Tribunal de Contas do Estado de Pernambuco aprovou uma nova medida que proíbe artistas contratados com dinheiro público de fazer elogios ou promoção de prefeitos e autoridades durante shows realizados no estado. A decisão vale para apresentações financiadas por prefeituras e órgãos públicos e tem como objetivo evitar o uso de eventos pagos com recursos públicos para a promoção pessoal de gestores políticos. Segundo o Tribunal de Contas do Estado de Pernambuco, os contratos de apresentações deverão conter cláusulas impedindo manifestações que caracterizem propaganda pessoal, como agradecimentos excessivos, elogios políticos e menções promocionais a prefeitos durante os eventos. A medida faz parte de novas regras de fiscalização de gastos públicos com shows e eventos em Pernambuco. Caso a determinação seja descumprida, os contratos poderão sofrer sanções e ser analisados pelos órgãos de controle. Tem que expandir para todo o país.
3: Rapidinha, descontrolados!

0: acabou, começou.
1: Tchau, tô indo, mas hein.
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2: Sentimento de verão. Thiago Freitas.

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0: Benu. 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
1: 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Que coisa linda.
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2: Brasília, 19 horas. Está no ar a Voz do Brasil. As notícias do governo federal que movimentaram o país no dia de hoje.
3: Olá, uma boa noite.
2: Boa noite para você que nos acompanha em todo o país.
3: Sexta-feira, 22 de maio de 2026.
2: Vamos ao destaque do dia. Brasil contra o crime organizado.
3: Mais de 8 mil celulares já foram apreendidos de dentro dos presídios desde 2023.
2: O programa quer asfixiar financeiramente o crime e reforçar a segurança em 138 presídios estaduais.
3: Presidente Lula reforça a disposição do governo em enfrentar o crime.
4: A luta contra o crime organizado vai envolver 11 bilhões de reais para que a gente possa dotar todo mundo de os instrumentos necessários para combater a violência.
2: E ainda, prevenção ao câncer colorretal ganha reforço.
3: SUS vai adotar um novo exame que realiza o rastreamento precoce da doença, o que colabora para alcançar a cura, Thaísa Vitória.
5: O novo protocolo deve ser aplicado em mais de 40 milhões de pacientes pelo SUS e vai ajudar a reduzir a fila pela colonoscopia, que atualmente é utilizada como principal exame preventivo.
2: De olho no calendário.
3: Segunda-feira, aposentados e beneficiários do INSS recebem nova parcela do 13º.
2: Também no dia 25 de maio tem início as inscrições para o Enem desse ano.
3: E a partir do dia 15 de junho, Sisu Mais abre vagas remanescentes em instituições públicas de ensino superior.
2: Hoje na apresentação da Voz do Brasil, eu, Mariana Jungmann e Nazi Brum.
3: E acompanhe a gente ao vivo, acesse radiogov.abc.com.br. ou o canal Gov na sua TV aberta.
2: Uma operação para silenciar o crime organizado.
3: Em 5 dias foram apreendidos 534 celulares em presídios de todo o país.
2: E o governo do Brasil já investiu mais de 200 milhões de reais para equipamentos de segurança no sistema penitenciário.
6: Celulares escondidos em celas, comunicação clandestina e ordens criminosas que atravessam os muros dos presídios. É para combater essa estrutura que o Ministério da Justiça e Segurança Pública realizou a maior edição da Operação MUT, já feita no país. Pela primeira vez, a ação integra o programa Brasil contra o Crime Organizado e alcança unidades prisionais em todos os estados brasileiros. Segundo o balanço parcial divulgado nesta sexta-feira, mais de 500 celulares foram apreendidos em 2.611 celas de 49 presídios nos últimos 5 dias. Mais de 2.800 policiais penais participaram das ações. O objetivo é interromper a comunicação ilegal usada por organizações criminosas para coordenar crimes dentro e fora das prisões, avalia André Garcia, secretário nacional de políticas penais.
7: Primeira vez que nós estamos enfrentando o crime organizado em todas as suas dimensões. Há um conjunto de estratégias que nós estamos utilizando, em especial para retirar esses celulares, mas também voltadas para silenciar algumas unidades que nós consideramos como mais estratégicas.
6: As ações utilizam equipamentos de alta tecnologia, como scanners corporais, aparelhos de raio-x, drones, sistemas eletrônicos de fiscalização e até georradar, equipamento que identifica túneis. Para o secretário executivo do Ministério da Justiça e Segurança Pública, Ademar Borges de Souza Filho, as ações terão impactos imediatos.
8: Com investimento, com inteligência, com operações de alta qualidade, certeza absoluta de que terá um impacto imediato na desarticulação de organizações criminosas.
6: O governo federal investe na modernização do sistema penitenciário dos estados. 138 unidades prisionais estaduais devem receber padrão reforçado de segurança, sendo 23 na região norte, 45 na nordeste, 15 no centro-oeste, 38 no sudeste e 17 no sul. Quase 185 milhões de reais já foram aplicados na compra de equipamentos, que começam a ser entregues aos estados até junho. Reportagem Pablo Mundim.
3: O enfrentamento ao crime organizado é uma das prioridades do governo brasileiro, segundo o presidente Lula.
5: Em participação no programa Sem Censura da TV Brasil, o presidente destacou o lançamento do programa Brasil contra o crime organizado, que tem entre os objetivos asfixiar financeiramente os criminosos.
4: Estou com uma PEC no Congresso Nacional. Se essa PEC for aprovada no Senado, 15 dias depois eu crio o Ministério da Segurança Pública. Posso aceitar a ideia que os bandidos dominam o território. O território em qualquer cidade, em qualquer estado, é do povo brasileiro e ele tem que voltar a ocupar o seu território e o bandido tem que ser punido e tem que ir para a cadeia. A luta contra o crime organizado vai envolver 11 bilhões de reais. 1 bilhão de investimento do governo federal e 10 bilhões de financiamento para os estados e para a prefeitura. Para que a gente possa dotar todo mundo de os instrumentos necessários para combater a violência.
3: A proteção no ambiente digital de crianças e adolescentes também foi destacada pelo presidente Lula. Segundo ele, é preciso evitar as telas logo cedo.
5: O presidente destacou o projeto que proíbe o celular nas escolas e também a sanção do ECA Digital no ano passado, que prevê obrigações para empresas e redes sociais de proteção das crianças e jovens contra crimes virtuais e dependência digital.
4: Quando nós proibimos o telefone na escola, no ensino fundamental, muita gente achou que ia ser ruim e não, e foi bom. A molecada voltou a jogar bola, a molecada voltou a brincar, a molecada voltou a conversar. Nós agora criamos o ECA Digital. Ou seja, para quê? Nós queremos proteger meninas e meninos desse país. É o projeto mais sério do mundo. Obviamente que as plataformas não gostam do nosso projeto. Mas nós temos que brigar com alguém. Eu tenho que proteger as crianças. Eu tenho que proteger os adolescentes. Se no real é crime digital, tem que ser crime.
3: Protocolo inédito para o rastreamento e a detecção precoce do câncer colorretal.
5: O Sistema Único de Saúde passará a utilizar um novo tipo de exame que vai ajudar no diagnóstico da doença antes de os primeiros sintomas aparecerem, aumentando as chances de cura.
9: O teste imunoquímico fecal, conhecido como FIT, passará a ser o exame de referência para a detecção do câncer de colo retal no SUS. O exame será realizado de forma preventiva em homens e mulheres assintomáticos que tenham entre 50 e 75 anos. O diretor-presidente do Instituto Nacional do Câncer, Roberto Gil, explica que o FIT é capaz de detectar partículas microscópicas de sangue nas fezes, já indicando se há lesões que devam ser tratadas.
10: Essa detecção precoce permite que a gente interrompa o processo de carcinogênese das lesões precursoras, quer dizer, a gente não deixa o câncer se desenvolver, ou de um diagnóstico precoce, onde o câncer pode ser tratado com cirurgia e ser eliminado com ou sem necessidade de radioterapia e quimioterapia, mas levando o paciente à cura.
9: O exame FIT é feito com fitas rápidas, como num teste de gravidez. Em caso positivo, o paciente é encaminhado para exames de imagem mais detalhados, como a colonoscopia. O ministro da Saúde, Alexandre Padilha, explicou que o novo exame pode ser feito nas próprias unidades básicas de saúde e vai ajudar a reduzir a fila pela colonoscopia, que atualmente é utilizada como principal exame preventivo.
11: Faz com que você consiga o diagnóstico mais precoce, sobretudo nos pacientes assintomáticos, direcionando os investimentos, os equipamentos, sobretudo os equipamentos médicos dependentes, como é o caso da colonoscopia, para os pacientes que você tem maior indicação para isso. Isso faz com que você direcione mais rápido os pacientes que precisam fazer colonoscopia e não ocupa a colonoscopia, que é médico dependente, que é centro especializado dependente, com pacientes que teriam menos indicação de fazer colonoscopia.
9: O novo protocolo deve ser aplicado em mais de 40 milhões de pacientes pelo SUS. Ele faz parte de um conjunto de ações de prevenção e tratamento de câncer, que envolvem investimentos de 2 bilhões e 200 milhões de reais para inclusão inclusão de novos medicamentos, cirurgias robóticas e reconstrução mamária. Reportagem Thaísa Vitória.
12: As inscrições para o Exame Nacional do Ensino Médio, o Enem 2026, começam na segunda-feira, dia 25 de maio.
3: E uma novidade, pela primeira vez, alunos que concluem o terceiro ano do ensino médio em escolas públicas têm cadastro automático no sistema do exame.
13: As inscrições para o Enem 2026 começam na próxima segunda-feira, dia 25 de maio, com uma novidade para os estudantes da rede pública. Pela primeira vez, alunos que concluem o terceiro ano do ensino médio em escolas públicas têm cadastro automático no sistema do exame. Mesmo com inscrição pré-preenchida, os estudantes precisam acessar a página do participante para confirmar a participação e complementar dados, como cidade de prova, idioma estrangeiro e necessidade de atendimento especializado. O prazo para inscrição e pedidos de nome social ou atendimento especializado termina em 5 de junho. Para quem não tem isenção, a taxa de inscrição permanece R$ 85,00 e pode ser paga até 10 de junho por Pix, cartão, débito ou boleto. As provas acontecem nos dias 8 e 15 de novembro. O Ministério da Educação também amplia os locais de prova. A previsão é que cerca de 10 mil escolas recebam o exame em todo o país, permitindo que muitos estudantes façam a prova na própria escola onde estudam. O Enem segue como principal acesso a programas como Sisu, ProUni e Fies. Para mais informações, acesse enem.inep.gov.br/participante. Em Brasília, Claudimário Carvalho.
12: Pois é, o Enem segue como principal acesso a programas como o Sisu, o Sistema de Seleção Unificada, que dá acesso a vagas em instituições de ensino superior.
3: E atenção, estudantes, ainda dá tempo de concorrer a uma vaga em uma dessas instituições.
12: A partir do dia 15 de junho, vão estar abertas as vagas do Sisu Mais, com vagas remanescentes para o segundo semestre.
14: O Ministério da Educação publicou o edital do Sisu Mais, nova etapa complementar do Sistema de Seleção Unificada. A iniciativa vai ofertar vagas remanescentes em instituições públicas de ensino superior para o segundo semestre deste ano. As inscrições estarão abertas de 15 a 19 de junho, exclusivamente pelo portal de acesso único do MEC. Podem participar candidatos que fizeram pelo menos uma edição do Enem nos últimos 3 anos e que tenham concorrido na etapa regular do Sisu 2026. No momento da inscrição, será possível escolher até 2 opções de curso, turno, local de oferta e instituição, indicando a ordem de preferência. O Sisu Mais faz parte do processo de aprimoramento do sistema de seleção unificada, com avanços na organização das vagas, melhorias no processo de inscrição e fortalecimento das políticas de acesso ao ensino superior público. A nova etapa amplia as oportunidades para estudantes e também fortalece as instituições públicas de educação superior. Reportagem Thalita Albuquerque.
3: Aposentados e pensionistas do INSS vão receber o pagamento da segunda parcela do 13º a partir de segunda-feira.
12: O pagamento vai até o dia 8 de junho e serão pagos mais de 35 milhões de benefícios.
15: Atenção, aposentados e pensionistas do INSS. Começa nesta segunda-feira, dia 25 de maio, o pagamento da segunda parcela do 13º salário. Mais de 35 milhões de benefícios serão pagos de forma antecipada em todo o país. Esta etapa representa uma nova injeção de cerca de R$ 39 bilhões na economia brasileira. O ministro da Previdência Social, Volney Queiroz, destaca o impacto do adiantamento para as famílias.
16: Na prática, é dinheiro no bolso de milhões de famílias antes do esperado. Quem trabalhou a vida inteira merece respeito. E respeito também é garantir o benefício chegando mais cedo.
15: O calendário de depósito segue até o dia 8 de junho e varia conforme o número final do cartão de benefício. Para consultar o valor da sua parcela, basta acessar o aplicativo ou o site Meu INSS e clicar na opção extrato de pagamento. Reportagem Pedro Sardinha.
12: Aprender a guardar dinheiro, noções básicas de investimento e de previdência social.
3: Temas que chegam até crianças e jovens na sala de aula por meio de um projeto do governo do Brasil.
12: É o Poupadores do Futuro.
17: Marco Antônio de Carvalho tem apenas 11 anos, mas já está preocupado com o futuro. Ele conta que recebe mesada e guarda parte dela para realizar sonhos. E nesta semana, Marco aprendeu um pouco mais sobre como gerenciar o dinheiro e economizar. A escola dele, em Brasília, recebeu as atividades do programa Poupadores do Futuro, coordenado pelo Ministério da Previdência Social. Marco gostou da oportunidade.
18: É sempre bom a gente estar desde cedo assim aprendendo a economizar nosso dinheiro. Muitos adultos não tiveram essa oportunidade na infância, muitas crianças não estão tendo, uma coisa muito boa.
17: E as noções de como poupar que as crianças recebem na sala de aula acabam impactando toda a família, segundo a diretora da escola, Viviane Coelho da Silva de Lima.
19: É muito importante que eles já coloquem esse conhecimento em prática desde cedo para que eles possam mudar a realidade deles, né? Então eles já vão poupando alguma coisa em casa, eles aprendem sobre renda fixa, sobre renda extra, planejamento orçamentário. Além de ajudarem as famílias também, eles já desde cedo podem fazer todo esse planejamento.
17: Este ano, mais de 30 mil alunos foram alcançados pelo projeto Poupadores do Futuro em 100 cidades brasileiras. Mais de 200 instituições de ensino receberam as atividades. O diretor do Departamento do Regime de Previdência Complementar, Narlon Gutierre, fala sobre a importância do programa, que está em sua segunda edição.
20: Eles vão ser despertados sobre a importância do planejamento, sobre a importância de organizar suas finanças, para estarem atentos, né, para não serem influenciados aí por questões como jogos, plataformas digitais, para a importância que a previdência tem ao longo da vida.
17: O Poupadores do Futuro faz parte da Semana Nacional de Educação Financeira. O Ministério da Previdência Social pretende expandir o projeto para abranger mais cidades e alcançar ainda mais alunos na próxima edição. Reportagem Luciana Colares de Holanda.
12: Expansão de terras para o plantio, clima favorável e chuvas bem distribuídas fizeram a agropecuária bater recorde de safras no ano passado e ser o setor que mais pesou no crescimento do PIB em 2025.
3: Além disso, o Brasil atingiu a menor taxa de desocupação no ano passado.
12: Essas análises estão em um estudo do IBGE divulgado hoje sobre os dados econômicos do país.
21: No ano passado, o Produto Interno Bruto, que é a soma de todas as riquezas produzidas pelo país, cresceu pelo quinto ano consecutivo, chegando a 2,3%. E nesta sexta-feira, o IBGE publicou uma pesquisa que avalia o cenário econômico de 2025 para entender quais áreas contribuíram para o PIB. O IBGE destaca o bom desempenho do setor agropecuário. Com safras recordes de milho e soja, o setor foi o responsável por cerca de um terço do aumento da taxa. O comércio varejista também registrou crescimento de 1,6% em 2025, completando 9 anos consecutivos de expansão, segundo o IBGE. Quanto aos preços, houve arrefecimento da inflação, ou seja, os preços continuam subindo, mas a uma velocidade menor. O índice oficial, que mede a inflação, o IPCA, acumulado do ano, ficou em 4,26%. O número é 0,57% abaixo do resultado de 2024. Outro destaque é o mercado de trabalho, que registrou um aumento de média salarial em relação ao ano anterior de 5,8%. Já a taxa de desocupação alcançou o nível mais baixo da série histórica, iniciada em 2012, registrando 5,6%. Segundo o informativo Indicadores Econômicos do Brasil, os números foram influenciados pelo cenário internacional. A política restritiva dos Estados Unidos limitou o espaço para cortes da taxa de juros no Brasil e a desaceleração do PIB chinês reduziu sua contribuição para o crescimento global. Gabriela Noronha, para a Voz do Brasil.
12: Recuperação das regiões atingidas pelo rompimento da barragem do Fundão em Minas Gerais e Espírito Santo vai ter um incentivo de mais R$450 milhões.
3: Os recursos fazem parte do novo acordo do Rio Doce e são divididos em um edital e um chamamento público que vão dar à própria comunidade a chance de propor projetos de recuperação.
12: O edital é realizado em parceria com o Banco do Brasil e a Fundação Banco do Brasil e foca em ações comunitárias diretas com valores de R$50 mil a R$400 mil por proposta.
3: O chamamento conta com a colaboração do Banco Nacional de Desenvolvimento Econômico e Social, BNDES, e é direcionado a projetos de desenvolvimento.
0: O BNDES, Banco Nacional de Desenvolvimento Econômico e Social, e a Secretaria-Geral da Presidência da República lançaram nesta sexta-feira uma chamada pública que vai destinar 225 milhões de reais para projetos das comunidades da Bacia do Rio Doce atingidas pelo rompimento da barragem de Fundão. O lançamento aconteceu em Governador Valadares, no interior mineiro. A barragem de Fundão, que integrava um complexo da mineradora Samarco, no município mineiro de Mariana, se rompeu em novembro de 2015, liberando rejeitos que escoaram pela bacia do Rio Doce até o mar, causando danos para populações de dezenas de municípios de Minas Gerais e do Espírito Santo. A chamada pública, que tem o nome de Chamada Rio Doce Participativo, vai custear projetos estruturantes que variem entre 5 milhões e 23 milhões de reais e que atuem como vetores de desenvolvimento regional. As iniciativas poderão ser enquadradas em dois eixos: fortalecimento institucional das organizações sociais e apoio a empreendimentos produtivos coletivos. Para José Pavuna, representante de uma das comunidades atingidas e integrante do Conselho Federal de Participação Social da Bacia do Rio Doce e Litoral Norte Capixaba, o apoio aos projetos será uma forma de garantir renda às comunidades locais.
1: Esse dinheiro, ele seria uma forma de, inclusive ele é, uma compensação, porque reparação seria recuperar o rio, não dá para reparar o rio. A gente vai compensar com alguns projetos que geram renda. Precisa ter projetos e iniciativas pequenas que gerem renda.
0: Durante o lançamento da chamada pública, o ministro-chefe da Secretaria-Geral da Presidência da República, Guilherme Boulos, classificou a chamada Rio Doce Participativo como histórica.
22: O que a gente assinou aqui hoje é a parte dessa reparação que vai ser definida e executada a partir da participação direta de vocês. Uma coisa é vir uma obra, é bom, todo mundo quer. Outra coisa é chegar na comunidade, escutar a comunidade, apresentar o próprio projeto e chegar o dinheiro na mão para poder executar esse projeto lá no território.
0: Os projetos para a chamada Rio Doce Participativo poderão ser apresentados até o dia 30 de dezembro. Mais informações sobre a chamada estão disponíveis no site bndes.gov.br/Fundo Rio Doce. Reportagem André de Barros Lima.
12: Para quem acha que museu guarda apenas objetos do passado, uma programação diversa promete aproximar o público de exposições e atividades culturais.
23: É a Semana Nacional de Museus, que chega à sua 22ª edição e vai até domingo.
12: Ainda dá tempo de participar de uma das mais de 3 mil atividades cadastradas.
24: Difundir a cultura, preservar a memória e incentivar o hábito de visitar museus. Foi com esse objetivo que nasceu a Semana Nacional de Museus, que chega à 24ª edição, reunindo milhares de atividades em todo o Brasil. O tema deste ano, Museus, Unindo o Mundo Dividido, destaca o papel dessas instituições como espaços de diálogo, inclusão e troca de experiências entre diferentes culturas e gerações. A mobilização teve amplo alcance nacional em 2026. Cerca de 1000 museus de mais de 400 cidades participaram da programação, com atividades nos 26 estados e no Distrito Federal. Como explica Joel Santana da Gama, diretor de difusão, fomento e economia do Instituto Brasileiro de Museus.
25: Como as edições abrem mais tempo, como a programação é mais divulgada, isso aflora também o desejo da comunidade, dessa vontade de memória, de conhecer. Tudo isso permite com que essa visitação se amplie.
24: No Distrito Federal, estudantes participaram de visitas educativas no Centro Cultural do Banco do Brasil. O professor Paulo Araújo fala da importância dessas visitas no processo pedagógico.
26: A vantagem é que eles vão ter um olhar voltado
2: para a cultura e que eles vão poder utilizar de forma pedagógica, recriando as obras e também dando a sua própria interpretação para cada obra que eles observaram aqui.
24: A programação completa da 24ª Semana Nacional de Museus reúne atividades em todo o país até o dia 24 de maio. Reportagem Cleide Lopes.
4: Semanas para as festas juninas em todo o país.
5: E o Ministério do Turismo quer fortalecer a infraestrutura e a promoção dos eventos na Paraíba, destino de milhões de turistas no período.
4: Estão sendo disponibilizados 45 milhões de reais para 72 cidades do estado.
5: Só no ano passado, as festas juninas movimentaram mais de 7 bilhões e 400 milhões de reais em todo o país.
4: Em Campina Grande, por exemplo, a festa começa no dia 3 de junho e vai durar 33 dias, com previsão de movimentar 800 milhões de reais e um público de 3 milhões e meio de pessoas.
5: E essas foram as notícias do Governo do Brasil.
4: Uma realização da Secretaria de Comunicação Social da Presidência da República.
5: Fique agora com as notícias do Poder Judiciário e do Congresso Nacional. Boa noite e bom fim de semana.
4: A gente volta segunda-feira. Boa noite.
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8: Presidente do STF do CNJ propõe contra-cheque único para magistrados em resolução que será analisada na semana que vem.
26: Mais de 10 mil pessoas foram atendidas nos 5 dias do Justiça Itinerante na Ilha do Marajó.
8: TSE nega parcelamento de multa aplicada a candidato a prefeito de Ubajara, no Ceará.
26: Boa noite, eu sou Marcela Luiza.
8: E eu sou Walter Lima.
26: O presidente do Supremo Tribunal Federal e do Conselho Nacional de Justiça, ministro Edson Fachin, apresentou proposta de resolução que institui o contra-cheque único para magistrados em todo o Poder Judiciário.
8: O texto será analisado pelo CNJ na próxima terça-feira. Marcelo Della Libera.
27: A proposta será analisada pelo plenário do CNJ e foi elaborada com base em decisões recentes do Supremo Tribunal Federal sobre transparência remuneratória. O texto prevê a padronização nacional das verbas pagas aos magistrados e proíbe folhas paralelas e documentos complementares com pagamentos separados. Pela proposta, cada juiz passará a receber um único contra-cheque mensal com todas as informações consolidadas, incluindo salários, verbas indenizatórias, descontos obrigatórios e valores retroativos.
26: TSE nega parcelamento de multa aplicada a candidato a prefeito de Ubajara, no Ceará.
8: Houve erro jurídico na apresentação de recurso. Fábio Ruas.
28: A decisão do TSE foi por unanimidade. Com isso, ficou mantida a decisão anterior do Tribunal Regional Eleitoral do Ceará. O TRE cearense decidiu não analisar um recurso que pedia o parcelamento de uma multa de R$5 mil. O relator no TSE, ministro Ricardo Vilas Boas Cueva, afirmou que decisões desse tipo não podem ser contestadas por recurso eleitoral. O correto seria o agravo de instrumento. Com isso, o pedido de parcelamento da multa foi negado.
26: Mais de 10 mil pessoas foram atendidas nos 5 dias do Justiça Itinerante na Ilha do Marajó.
8: O mutirão ofereceu exames médicos, emissão de documentos e balcão de direitos trabalhistas. Luma Soares.
29: Nessa sexta-feira, moradores chegaram cedo para garantir o atendimento de última hora. Na área de cidadania, a maior procura foi por certidões de nascimento e de óbito. No encerramento das atividades, os ministros Alberto Balazeiro, do TST, e Edson Fachin, do STF, acompanharam de perto as salas de conciliação. A mega-ação, coordenada pelo CNJ, em parceria com 50 entidades, garantiu cidadania e dignidade para a população marajoara.
26: Juízo não pode limitar previamente a atuação de advogado nomeado como assistente jurídico em processos sobre violência doméstica.
8: O posicionamento é do STJ, Fátima Uchoa.
30: Na origem, o juízo nomeou uma advogada para acompanhar uma vítima em audiência sobre suposta violação de medida protetiva, mas a profissional não poderia atuar no processo com pedidos ou recursos. A OAB impetrou mandado de segurança alegando que o juízo violou prerrogativas da advogada. advocacia. O Tribunal de Justiça de Minas Gerais indeferiu o pedido, então a OAB interpôs recurso no STJ e a sexta turma deu provimento. Para o relator, ministro Sebastião Reis Júnior, a assistência jurídica à mulher vítima de violência doméstica e familiar, que é obrigatória pela Lei Maria da Penha, depende do pleno exercício das prerrogativas do advogado e é ilegal a limitação prévia da atuação profissional.
26: Após acordos entre MPF e estudantes que fraudaram sistemas de cotas, Unirio publica edital para bolsas a cotistas de cursos de medicina.
9: Ao todo, serão arrecadados mais de 2 milhões de reais que serão revertidos em auxílios financeiros. Vanessa Pereira.
10: A verba é resultado do acordo estabelecido entre o Ministério Público Federal e os estudantes do curso de medicina da Unirio, que ocuparam indevidamente as vagas reservadas para os alunos cotistas do SISU em 2018. Nesta primeira etapa, a universidade vai conceder 4 auxílios financeiros mensais no valor proporcional a um salário mínimo de 2018. Os interessados podem fazer as inscrições até 31 de maio por meio do formulário eletrônico no site da Unirio. Você também encontra o edital e o link do formulário no site do MPF.
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26: Uma boa noite.
9: Bom fim de semana e até segunda-feira.
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11: Eu sou Paula Groba.
13: E eu sou Ricardo Nakaoka.
11: E estes são os destaques de hoje do Jornal do Senado, que começa agora.
13: Senadores marcam votação de proposta que amplia a autonomia do Banco Central.
11: IFE aponta rombo fiscal por 10 anos e contradiz previsões otimistas do governo para as contas públicas.
13: Projeto pode garantir uso de faixa exclusiva por veículos que transportam pessoas com deficiência.
11: Boa noite.
13: Boa noite.
11: O Banco Central pode ganhar mais independência e ter a autonomia garantida pela Constituição. A proposta que prevê autonomia técnica, administrativa, orçamentária e financeira para a instituição deve ser votada no dia 27 de maio pela Comissão de Constituição e Justiça do Senado.
13: O relatório foi lido nesta semana, mas a análise foi adiada após um pedido de vista coletiva. Mais informações com o repórter Márcio Maturana.
14: O relatório da proposta de emenda à Constituição, que amplia a autonomia do Banco Central, foi lido na Comissão de Constituição e Justiça, mas o texto não foi votado por causa de um pedido de vista coletiva. Pelo texto, o Banco Central deixa de ser uma autarquia e vira uma entidade pública de natureza especial, com autonomia técnica, operacional, administrativa, orçamentária e financeira, e dotada de poder de polícia, com autoridade sobre regulação, supervisão e resolução. O relator dessa PEC é o senador Plínio Valério, do PSDB do Amazonas.
15: Mesmo só com leitores, estamos fazendo história. O que vem depois, cada um vai responder pelo seu ato aqui. Porque já ficou claro para a população brasileira que a importância do Banco Central e que a liberdade financeira é fundamental. Então, lá na frente, nós vamos ver quem é que é contra o avanço ou não.
14: O autor da proposta é o senador Vanderlan Cardoso, do PSD de Goiás, que ressaltou a importância da mudança.
16: Não é um projeto de ex-presidente Bolsonaro, nem do presidente atual, nem do ex-presidente Roberto Campos Neto, nem do atual presidente Galipe. É um projeto de país, de nação.
14: A PEC deve ser votada na próxima quarta-feira, dia 27, segundo anunciou o presidente da comissão, Otto Alencar, do PSD da Bahia.
11: A senadora Mara Gabrilli pediu explicações ao Tribunal Superior Eleitoral sobre uma campanha de representatividade.
13: A ação do TSE tem como objetivo estimular a diversidade nos espaços de poder, mas deixou de fora das peças publicitárias as pessoas com deficiência. Repórter Lana Dias.
26: A senadora Mara Gabrilli, do PSD de São Paulo, enviou um ofício ao Tribunal Superior Eleitoral pedindo explicações sobre a exclusão de pessoas com deficiência na campanha Representatividade. A iniciativa do TSE busca estimular a participação política de grupos historicamente subrepresentados, como mulheres, pessoas negras e indígenas. Mas a senadora considerou lamentável, na campanha, a exclusão de um dos grupos que mais enfrenta obstáculos.
0: Eu sei o que é enfrentar obstáculos todos os dias, mesmo que seja dentro da cabeça de uma pessoa. E também sei que existe muita gente com deficiência, cheia de potencial para transformar, mas a barreira ainda é enorme.
26: A campanha em questão será veiculada até 30 de julho e é composta por vídeo para televisão e spot para rádio, além de conteúdo para as redes sociais. De acordo com o censo de 2022 do IBGE, o Brasil tem 14,4 milhões de pessoas com deficiência, o que representa 7,3% da população com 2 anos ou mais.
30: E pessoas com deficiência podem passar a ter mais rapidez e acessibilidade nos deslocamentos diários. O Senado vai analisar um projeto que autoriza veículos que transportem esse público a utilizarem as faixas exclusivas de transporte coletivo.
13: A medida quer reduzir o tempo no trânsito e garantir mais mobilidade, inclusão e qualidade de vida. Repórter Alexandre Campos.
1: A proposta dos senadores Alci Lucas, do PL do Distrito Federal, define regras gerais, deixando a cargo dos municípios a regulamentação de pontos específicos, como caracterização das situações em que o uso da via é essencial para pessoas com deficiência, cadastro do beneficiário e do veículo usado por ele, definição de horários, trechos e condições de tráfego das faixas e adoção de mecanismos de transparência e revisão periódica das credenciais concedidas. Para Alci Lucas, é preciso incentivar que os municípios levem em conta no planejamento e na gestão da mobilidade urbana as necessidades dessa parcela da população.
3: Só o pai que tem filho autista, severo ou alguma deficiência mais grave é que sabe se pega um congestionamento e todo dia pega, buzina para lá, buzina para cá, muito barulho, e os autistas não suportam isso. Então é um sacrifício muito grande. Então, como as faixas exclusivas ainda tem muita, fica muito ansiosa ainda, nada melhor do que fazer essa uma legislação mais ampla, que de fato a regulamentação tem que ficar no município, que ele que vai conduzir o processo.
1: Ainda de acordo com o projeto, as vias utilizadas por transporte público de alta capacidade, como os chamados BRTs, não poderão ser destinadas para o deslocamento de veículos particulares com pessoas com deficiência.
30: O senador Jaime Campos, do União de Mato Grosso, defendeu mais apoio financeiro aos municípios e cobrou a atualização dos repasses federais para as prefeituras.
13: Ao mencionar a marcha dos prefeitos em Brasília nesta semana, ele afirmou que o aumento das despesas tem dificultado a manutenção de serviços públicos essenciais e que o fortalecimento do municipalismo é fundamental para melhorar o atendimento à população.
12: Muitos prefeitos enfrentam, de fato, queda de arrecadação e aumento das despesas obrigatórias e, ao mesmo tempo, uma crescente demanda de serviços públicos. Os municípios acabam assumindo responsabilidades cada vez maiores sem que os recursos acompanhem essa realidade.
30: Já o senador Fernando Dueire, do PSD de Pernambuco, celebrou a aprovação na Comissão de Assuntos Sociais do novo piso salarial dos médicos e cirurgiões dentistas. O texto fixa o valor de R$ 13.672 e atualiza o pagamento de horas extras e adicional noturno.
13: Para Dueire, a medida valoriza os profissionais e pode ajudar a reduzir a falta de médicos e dentistas em regiões mais carentes. A proposta segue para a Câmara dos Deputados.
17: Cada real destinado à valorização desses profissionais retorna à sociedade em forma de atendimento mais qualificado, maior dedicação e melhores resultados.
30: As contas do governo para os próximos anos podem estar mais otimistas do que a realidade permite. É o que aponta um novo relatório da Instituição Fiscal Independente do Senado, que identifica divergências entre as projeções da equipe econômica e as estimativas dos analistas da IFE.
13: Segundo o texto, as metas fiscais apresentadas pelo governo são ambiciosas e enfrentam desafios para sair do papel. Repórter Douglas Castilho.
18: A divergência é o crescimento estrutural das despesas com benefícios da Previdência Social.
2: real. A digitalização, por meio do aplicativo Meu INSS, acelerou de maneira inédita o fluxo do antigo auxílio-doença. O modelo de análises remotas de atestados médicos fez as concessões anuais dobrarem entre 2022 e 2025. O diretor do Instituto, Alexandre Andrade, explicou que esse é apenas um dos elementos de discordância com o governo.
4: Em relação às projeções, o que nós identificamos foi um relativo otimismo, tanto na grade de parâmetros macroeconômicos, quanto depois nas projeções fiscais. Isso inclui receitas, despesas, o resultado primário e a própria trajetória da dívida bruta nos próximos anos.
2: Por outro lado, um fôlego extra e inesperado para o caixa do governo federal veio após a alta do petróleo, gerado pelos ataques dos Estados Unidos e de Israel ao Irã. O cenário aumentou a arrecadação de tributos no Brasil, grande exportador da matéria-prima. Um alerta da IFE, no entanto, indica que essa mesma instabilidade no Oriente Médio pode fazer com que o Banco Central mantenha a taxa de juros alta por mais tempo, o que esfriaria a atividade econômica do país e contribuiria para o aumento da dívida.
13: Com edição de Paula Groba e trabalhos técnicos de João Lira, o Jornal do Senado fica por aqui. Acompanhe agora as notícias do Tribunal de Contas da União e da Câmara dos Deputados. Boa noite.
11: Uma boa noite e um bom fim de semana.
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5: O Tribunal de Contas da União fez auditoria para avaliar o financiamento da atenção primária à saúde no Sistema Único de Saúde. O serviço é a porta de entrada do SUS e inclui ações de vacinação, consultas, pré-natal e outros atendimentos. A fiscalização analisou o modelo de repasse de recursos para estados e municípios. O objetivo foi verificar se o financiamento contribui para ampliar o acesso da população e melhorar a qualidade do atendimento. O TCU identificou falhas no modelo atual, como dificuldades para acompanhar resultados. Também falta definir indicadores para distribuir os recursos de forma adequada. As limitações podem prejudicar o planejamento das ações e reduzir a eficiência da política pública. O tribunal fez recomendações para aperfeiçoar o sistema. Saiba mais em tcu.gov.br.
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6: Câmara aprova a proposta que proíbe sigilo de gastos do governo federal.
18: Deputados reconhecem a importância da cultura country para Jaguariúna.
6: Parlamentares criam área de proteção ambiental do Jamanchim no Pará.
18: Plenário inclui economia criativa como beneficiária de fundos regionais.
6: Boa noite. Projeto aprovado pelos deputados permite a utilização de recursos de fundos constitucionais e empreendimentos de economia criativa. A reportagem é de Antônio Vital.
19: A Câmara dos Deputados aprovou o projeto que inclui empreendimentos da chamada economia criativa entre os setores que poderão receber recursos dos fundos constitucionais de financiamento das regiões Norte, Nordeste e Centro-Oeste. O texto define a economia criativa como atividades relacionadas à criação, produção e distribuição de bens e serviços baseados em criatividade, cultura, conhecimento e produção artística, como artesanato, música, moda e design. Hoje, muitos desses empreendimentos ficam fora das atividades que podem ser beneficiadas por esses fundos, que priorizam setores como agropecuária, indústria, mineração e agroindústria. O projeto foi apresentado pelo deputado Ayrton Faleiro, do PT do Pará, e altera a lei que regulamenta esses fundos constitucionais, que oferecem financiamento para atividades econômicas consideradas estratégicas para o desenvolvimento regional. Com a mudança, empreendimentos ligados à economia criativa também poderão acessar linhas de crédito desses fundos. Relatora da proposta no plenário, a deputada Lídice da Mata, do PSB da Bahia, argumentou que a medida ajuda a reduzir desigualdades regionais e reconhece a importância econômica das atividades criativas para a geração de renda, emprego e desenvolvimento local.
20: Diversos são os países que têm obtido um grande crescimento do seu PIB através do desenvolvimento da economia criativa. E eu queria destacar o exemplo da Indonésia, um país cujo PIB da economia criativa cresceu 6,5%, acima dos 5,03% do PIB nacional.
19: O projeto foi criticado pelo deputado Luiz Lima, do Novo do Rio de Janeiro.
21: Enxergamos isso como mais uma oportunidade de se fazer militância com recurso público. E o povo brasileiro está cansado de trabalhar
8: para sustentar a militância política. A gente tem uma série de prioridades a nível de educação, de oportunidades de emprego.
19: O projeto que inclui empreendimentos da economia criativa entre os beneficiários dos fundos constitucionais de financiamento das regiões Norte, Nordeste e Centro-Oeste seguiu para análise do Senado. Da Rádio Câmara de Brasília, com informações de Daniela Lessa, Antônio Vital.
7: Desenvolvimento Regional.
9: Hildo Rocha, do MDB, relembra a implantação de 81 novos municípios no Maranhão em 1996. O parlamentar reforça que as cidades receberam estrutura administrativa, estradas, escolas, hospitais e sistemas de abastecimento de água durante a gestão estadual da época.
6: Para Hildo Rocha, o então governo maranhense foi fundamental para transformar antigos povoados em polos de desenvolvimento econômico. Segundo ele, a superação de desafios técnicos e políticos explica o reconhecimento que antigos gestores ainda mantêm junto à população do estado.
9: Jorge Araújo, do PP, critica o governo da Bahia pela demora na construção da ponte Salvador-Itaparica. O deputado afirma que após mais de 20 anos de anúncios, a obra ainda não saiu do papel.
6: Jorge Araújo também faz críticas à saúde pública baiana, especialmente à central de regulação do estado. O parlamentar relata que moradores do interior percorrem longas distâncias sem garantia de atendimento.
7: Economia.
9: Plenário da Câmara proíbe sigilo sobre gastos do governo federal. O repórter Márcio Aquiles Sardi tem as informações sobre a proposta aprovada.
10: A Câmara dos Deputados aprovou o projeto que proíbe a imposição de sigilo sobre gastos da administração pública federal, incluindo despesas com viagens, hospedagem, alimentação, transporte e cartões corporativos. De acordo com o projeto apresentado pelo deputado Gustavo Gayer, do PL de Goiás, os gastos do dia a dia da administração pública, como os de viagens oficiais, deverão permanecer públicos. O projeto mantém a possibilidade de proteger informações consideradas estratégicas para a segurança de autoridades, mas as despesas deverão ser divulgadas. O texto também prevê que informações classificadas como sigilosas poderão perder automaticamente essa condição se não forem analisadas no prazo de 30 dias pela Comissão Mista de Reavaliação de Informações, prevista na Lei de Acesso à Informação. A proposta permite ainda que o Congresso Nacional revise decisões de classificação de sigilo e prevê punições para agentes públicos que colocarem sigilo de forma indevida para ocultar irregularidades. Nesses casos, a conduta poderá ser considerada ato de improbidade administrativa e também crime de responsabilidade. Relator da proposta, o deputado Sóstenes Cavalcante, do PL do Rio de Janeiro, argumentou que o projeto reduz brechas para uso abusivo do sigilo sobre despesas públicas. Segundo o relator, a proposta fortalece mecanismos de fiscalização e amplia a transparência sobre a utilização de recursos públicos. Ele criticou classificações feitas pelo governo.
15: O presidente Lula fazia críticas ao seu oponente, o ex-presidente Bolsonaro, porque existia ali agendas secretas e ele fazia críticas e dizia que iria acabar com o sigilo. E até hoje o que aconteceu foi que aumentou inúmeras vezes os sigilos de agenda, os sigilos de despesas, e nós entendemos que isso não é salutar ao Estado Democrático de Direito.
10: O projeto foi aprovado de maneira simbólica pelo plenário da Câmara, mas a federação formada pelo PT, PCdoB e PV tentou alterar sem sucesso pontos da proposta, como a possibilidade de o Congresso rever a classificação de informações. Para a deputada Érica Cocai, do PT do Distrito Federal, o sigilo deve ser mantido sobre informações que dizem respeito à segurança nacional.
22: Nós somos favoráveis à transparência. O sigilo, ele deve dizer respeito à segurança nacional, ao interesse público, ele é previsto para isso. Mas há muito sigilo irregular. O relatório do portal Transparência, ele indica que nos últimos anos, de 2015 até 2022, até o final do governo Bolsonaro, 80% dos sigilos irregulares dizem respeito ao governo Bolsonaro. Vocês lembram que Bolsonaro colocou sob sigilo o seu cartão de vacina e da sua família?
10: O projeto que proíbe a imposição de sigilo sobre gastos da administração pública federal, como viagens, hospedagem, alimentação e cartões corporativos, seguiu para análise do Senado. Da Rádio Câmara de Brasília, com informações de Daniele Lessa e Antônio Vital, Márcio Aquiles Sardi.
7: Justiça.
6: Jandira Fegali, do PCdoB do Rio de Janeiro, cobra investigações sobre supostas ligações entre a família Bolsonaro e o Banco Master. A deputada defende a instalação de uma CPI para apurar denúncias envolvendo o banqueiro Daniel Vorcário e parte da oposição.
9: Na visão de Jandira Fegali, as recentes pesquisas de opinião sinalizam um desgaste de lideranças que utilizam discursos moralistas. A parlamentar também defende transparência nas investigações e a divulgação das apurações sobre o uso de recursos públicos.
6: Márcio Gerri, do PCdoB do Maranhão, critica Flávio Bolsonaro, alegando que denúncias relacionadas ao caso do Banco Master fragilizam sua imagem política. O parlamentar também questiona informações divulgadas sobre a relação do senador com o empresário Daniel Vorcário.
9: Márcio Gerri sustenta que o episódio afeta a articulação política da oposição e defende ações do atual governo. Na visão do deputado, programas e medidas do Executivo Federal têm fortalecido a avaliação positiva do governo.
6: Evair Vieira de Mello, do Republicanos, do Espírito Santo, diz que foi um dos primeiros a alertar o governo e a denunciar na Comissão de Fiscalização Financeira e Controle da Câmara que havia uma máfia no INSS que operava com descontos não autorizados dos aposentados.
9: Evair Vieira de Mello defende o aprofundamento das investigações por entender que houve omissão no enfrentamento das irregularidades no INSS. Ele critica a atuação de integrantes do governo diante das denúncias, especialmente em relação ao envolvimento do filho do presidente Lula.
7: Meio ambiente.
6: A Câmara aprovou um projeto que obriga órgãos ambientais a aplicarem o Código Florestal em todos os biomas, no lugar de legislações específicas. O repórter Antônio Vital explica as consequências.
19: A Câmara dos Deputados aprovou o projeto que obriga os órgãos ambientais a aplicarem o Código Florestal em áreas produtivas de todos os biomas brasileiros, no lugar de legislações específicas, como a Lei da Mata Atlântica, mais restritiva em relação ao uso da terra para a produção rural. O projeto foi aprovado pelas comissões permanentes da Câmara em caráter terminativo, ou seja, não precisaria passar por votação no plenário e poderia seguir diretamente para o Senado. Um recurso assinado por 57 deputados, a maioria do PT, PSOL e Rede, pedia análise pelo plenário, com o argumento de que a proposta fragiliza a legislação ambiental. O recurso foi rejeitado pelo plenário por uma diferença de 148 votos, o que manteve o texto aprovado pelas comissões. O texto original, apresentado pelo deputado Alceu Moreira, do MDB do Rio Grande do Sul, tratava apenas da aplicação do Código Florestal nas áreas produtivas dos chamados campos de altitude, ecossistema localizado na região sul. O argumento é que aquelas áreas são exploradas há mais de 200 anos e que os produtores estavam sendo multados pelo IBAMA com base na legislação que protege a Mata Atlântica. Foi o que disse o deputado Alceu Moreira.
15: Não tem nenhum sentido. Aquela terra está desde 1740 antropizada. Ela tem utilização para lavoura, para criação de gado. E agora o nosso produtor está impedido com uma multa produzida pelo IBAMA sem nenhuma necessidade. Se tiver o gado em cima do campo e por acaso nascer uma essência nativa no meio do pasto, eles não permitem mais a utilização do campo, inclusive restringe a criação de gado. É um prejuízo criminoso.
19: O recurso que pedia análise do projeto pelo plenário teve como justificativa alterações feitas no texto original durante análise pela Comissão de Constituição e Justiça da Câmara. O texto final considera a área rural consolidada, portanto passível de regularização, todas as terras ocupadas antes de 22 de julho de 2008 e não restringe a medida aos campos de altitude. Para o deputado Nilton Tato, do PT de São Paulo, um dos autores do recurso, o projeto permite desmatamento em outros biomas.
0: Tinha sido construído um acordo que recuperava o texto original do projeto para usar áreas nos campos de altitude do Rio Grande do Sul, Paraná e Santa Catarina. O projeto foi completamente deturpado, aumentando aí a possibilidade de desmatamento, de uso para o agro, de áreas não florestais na Amazônia, no Cerrado, no Pantanal e na Mata Atlântica.
19: O projeto que obriga os órgãos ambientais a aplicarem o Código Florestal em áreas produtivas de todos os biomas brasileiros, no lugar de legislações específicas, seguiu para análise do Senado. Da Rádio Câmara de Brasília, Antônio Vital.
7: Transportes.
9: Beto Preto, do PSD do Paraná, defende a criação de uma subcomissão para acompanhar o encerramento da concessão da Malha Sul Ferroviária, que atende estados da região sul e se conecta a São Paulo. Ele defende o debate sobre trechos inoperantes e passivos da atual gestão.
6: Beto Preto também pede participação de órgãos de controle e representantes do setor na discussão sobre a nova concessão ferroviária. Ele salienta que o fortalecimento do modal é estratégico para o desenvolvimento logístico e econômico do país.
7: Agricultura.
9: Câmara

0: tirada da Floresta Nacional e passará a integrar a nova APA, categoria ambiental menos restritiva que permite ocupação humana e atividades econômicas sob determinadas regras. Ao defender a proposta, o deputado Enderson Pinto, do União do Pará, disse que as pessoas se instalaram no que hoje é a Floresta do Jamanchim porque existiam incentivos governamentais para desenvolver a economia da região.
1: Essas ocupações não aconteceram na clandestinidade, não foram invasões oportunistas, foram ocupações de boa-fé estimuladas por políticas públicas. E o que aconteceu depois? Essas pessoas acordaram de um dia para o outro dentro de uma unidade de conservação de proteção integral.
0: O relator José Priante, do MDB do Pará, argumentou que o projeto busca enfrentar um conflito histórico na região entre preservação ambiental e ocupação consolidada da terra.
1: Dar um passo na pacificação e no ordenamento legal de uma área de profundo potencial sem avançar um metro na floresta. Nós estamos falando apenas de recategorizar uma área que já está antropizada durante muitos e muitos anos e muitas décadas.
0: Parlamentares contrários ao projeto afirmaram que a redução da área protegida pode aumentar a pressão sobre a Amazônia e estimular novas ocupações irregulares. A deputada Marina Silva, da Rede de São Paulo, alertou sobre o agravamento dos eventos climáticos extremos, como secas e enchentes.
2: Em relação às unidades de conservação, que elas são cada vez mais necessárias diante dos extremos climáticos, das secas e das cheias, que o tempo todo estão assolando várias unidades da Federação na Amazônia, inclusive o estado do Pará.
0: O texto também autoriza atividades de mineração dentro da Floresta Nacional e da Área de Proteção Ambiental, ponto criticado pelo deputado Tarcísio Mota, do PSOL do Rio de Janeiro, que apresentou destaque para tirar esse trecho da proposta, mas foi rejeitado pelos parlamentares.
3: Porque o que está acontecendo aqui tem nome e sobrenome. É premiação da grilagem, é abertura de um precedente que vai fragilizar o Sistema Nacional de Unidades de Conservação. É mais um atentado contra a possibilidade de que a gente mantenha a floresta em pé.
0: O projeto que altera os limites da Floresta Nacional do Jamanchim e cria a Área de Proteção Ambiental do Jamanchim no Pará, seguiu para análise no Senado. Da Rádio Câmara de Brasília, Daniele Lessa.
4: Educação. Alice Portugal, do PCdoB da Bahia, comemora a aprovação do texto que regulamenta o reajuste anual do piso salarial dos professores da educação básica pública. Ela reitera que a proposta define critérios permanentes e garante maior segurança jurídica.
5: Alice Portugal informa que o novo piso passará para R$ 5.130. A parlamentar pede a aprovação definitiva da medida no Senado e reforça a importância de ampliar os investimentos no Fundeb e na educação pública.
4: Clarissa Tércio, do PP de Pernambuco, critica a condenação de um casal do interior de São Paulo por manter duas filhas em ensino domiciliar. A deputada classificou como absurda a posição da justiça em considerar o homeschooling como abandono intelectual.
5: No entendimento de Clarissa Tércio, o Estado pune os que não se submetem a conteúdos ideológicos. Ela afirma que a sentença fere o direito das famílias de educar seus filhos e pede ao Senado que ratifique o projeto do ensino domiciliar já aprovado na Câmara.
4: Cultura. Câmara reconhece a importância da cultura country para Jaguariúna, cidade do estado de São Paulo. O repórter Antônio Vital tem as informações sobre a homenagem.

projeto aprovado no plenário da Câmara confere ao município de Jaguariúna, no interior de São Paulo, o título de capital nacional do country. Jaguariúna é uma cidade com pouco mais de 60 mil habitantes, perto de Campinas, conhecida nacionalmente pelo Jaguariúna Rodeio Festival, realizado desde 1989, evento que reúne competições de rodeio, shows musicais e atrações ligadas ao universo sertanejo, o que atrai público de várias regiões do país. O projeto, apresentado pelo deputado Maurício Neves, do PP de São Paulo, justifica o título a partir da tradição da cidade ligada aos rodeios, à música sertaneja e à cultura do interior. De acordo com a justificativa, a cultura country faz parte da identidade da cidade e está presente não apenas nos rodeios, mas também na moda.

0: moda, na gastronomia, no turismo rural e em diferentes atividades econômicas locais. O projeto também destaca o impacto econômico do universo country na região. Durante o período do festival, as atividades movimentam mais de 50 milhões de reais na economia local, com geração de empregos e aumento do turismo. Relatora da proposta, a deputada Simone Marqueto, do PP de São Paulo, argumentou que a cultura country brasileira representa um modo de vida ligado às tradições do interior e ultrapassa o universo dos rodeios. No plenário, o relator foi o deputado Ícaro de Valmir, do Republicano.
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sexta-feira, minha gente. Tô chegando pra mais uma edição do nosso Misturadão aqui na sua rádio favorita. Feliz, feliz da vida em estar junto com vocês. Enfim, é sexta-feira, né? Hoje é 22 de maio. Hoje se comemora o dia do abraço. Então dá um abraço aqui. Aí sim, hein? Vamos abraçar essa sexta-feira juntos aqui e pra curtirmos a melhor programação do rádio. E a gente